0: Aplauda o senhor aí, gente!
1: 21 horas e 39 minutos.

0: Aplaudam o senhor aí, gente!
1: 22 horas e 20 minutos.

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1: Vinte e três horas e cinco minutos. 23 horas e 6 minutos.
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1: Glória a Deus. A palavra de Deus para o nosso coração, para a minha vida e para a sua vida hoje é: não temas. Diga bem forte, mais forte. Olha para quem está do seu lado e diga: põe o dedo de profeta e diga: não temas, não temas. Separei alguns textos na Bíblia com essa expressão: não temas. Gênesis 21, 17, ouviu Deus a voz do menino, e bradou o anjo de Deus a Agar desde os céus e disse-lhe: que tens, Agar? Não temas, porque Deus ouviu a voz do menino desde o lugar aonde está. Quando Agar foi despedida da casa de Abraão, o filho de Agar não era o filho da promessa, mas se tornara o filho da confusão. E depois Deus cumpre a promessa e vem Isaac, nasce Isaac. E à medida que Isaac cresce, o filho de Agar, ele faz gozação, se fosse hoje diríamos bullying. Contenda está acontecendo na casa de Abraão. Até que Sara um dia bate o pé e diz: Abraão, não dá mais, chega, manda embora a escrava com o filho. E Abraão sofreu muito, mas Deus disse para ele: pode atender Sara, sua mulher, porque a promessa repousa sobre Isaac. E Abraão despede, e ela sai perambulando pelo deserto, e diante de um sol causticante, um sol de em torno de 50 graus, ela percebe que vão morrer, e ela deixa o menino longe assim, e sai para não ver o filho morrer, e o menino chora, e clama a Deus. E aí o anjo de Deus vem a Agar, e lhe diz: não temas, porque Deus ouviu a voz do menino desde o lugar aonde está. Qualquer lugar, ou todo lugar, é lugar de clamar a Deus. Em qualquer tempo, é tempo de clamar a Deus por socorro, por livramento, por provisão, por misericórdia, por graça, por perdão. Pode ser menor ou maior, criança ou adulto ou ancião, é alçar a voz, clamar ao Senhor e Ele ouvirá. Portanto, se você se sente abandonado, rejeitado, deixado de lado, enganado, trapaceado, abandonado, o Senhor está te dizendo: não temas, eu ouvi a sua voz e eu vou mudar a sua sorte. Um outro não temas na Bíblia, quem ouve é Isaac. Naquele tempo, ele enfrenta um período difícil de seca, de escassez, de muita fome na terra. Deus coloca a mão, abençoa Isaac, Isaac planta, Isaac tem colheita 100 por 1, e os inimigos se levantaram contra Isaac, e começaram a entulhar os poços que Isaac cavara. Ele cavava um poço, eles vinham e entulhavam os poços, e depois ele cavou outro, e eles brigaram, contenderam pelo poço, tomaram o poço. Aí ele desfaz as tendas, vai mais para frente, cava outro poço, os inimigos vêm novamente e tomam o poço. Chega um momento que o Senhor diz para ele: Eu sou Deus de Abraão, teu pai, não temas, porque eu sou contigo e abençoar-te-ei e multiplicarei a tua descendência por amor do meu servo Abraão. Porque Abraão era aliançado com Deus, e a aliança com Deus é uma aliança também para a nossa descendência. Quem crê, dão glória a Deus e diga: eu recebo. E diz a palavra: e o Senhor, apareceu-lhe o Senhor naquela mesma noite, quando eles cavaram agora um terceiro poço, e por aquele não houve contenda. E agora o Senhor lhe aparece naquela noite e diz: não temas, eu sou contigo, abençoar-te-ei, eu vou te abençoar, eu vou te multiplicar, e vou multiplicar a sua descendência, como fui com seu pai, eu serei contigo, e por amor à aliança que eu fiz com ele, eu serei contigo. Aleluia! Você pode dar uma glória a Deus? Diga: não temas. E os inimigos, então, no outro dia, agora eles vêm para deixar de ser inimigo e vêm para fazer paz. Fazer aliança de paz com Isaac. Abra a sua Bíblia aí. Deuteronômio 1, versículo 21. Desde os 19, então partimos de Horebe, caminhamos por todo aquele grande e tremendo deserto, pelo caminho das montanhas dos amorreus, como o Senhor nosso Deus nos ordenara, e chegamos a Cades Barneia. Então eu vos disse: chegados sois às montanhas dos amorreus, que o Senhor nosso Deus nos dá. Eis aqui o Senhor teu Deus tem posto esta terra diante de ti. Sobe, toma posse dela, como te falou o Senhor teu o Senhor Deus de teus pais. Não temas e não te assustes. Moisés mostra a terra e ministra, e dizendo: não temas, o Senhor Deus vai adiante de ti, ou vai diante de ti. Por que que Moisés tem que dizer isso? Porque o povo está com medo, porque o povo está enfrentando dificuldades, o povo está no deserto, inimigos de todos os lados. Quantas vezes eu e você nos sentimos assim? Esses dias mesmo, o Espírito de Deus me fez lembrar aquela palavra que Jesus diz assim: eis que vos envio como ovelhas para o meio de lobos. Ovelhas no meio de lobos. Ovelha é alvo fácil de lobo. Isso é tão sério. Eu compartilhei no Facebook ontem à noite um pequeno vídeo de um pequeno animal, filhote de urso, que começou a ser perseguido por um leopardo. E o bichinho vai tentando correr, correr, desesperado. E um leopardo predador está se aproximando. Aí depois tem um riacho, e tem uma árvore caída sobre o riacho. E o pequeno urso desesperado sobe por aquela, pelos troncos, pelo tronco daquela árvore. E ele vai até o finalzinho na ponta. Só que o leopardo também sobe. Quando ele vai chegando pertinho, que ele vai pegar o pequeno urso, o galho quebra, o urso cai no rio. E aí ele conseguiu subir naquele galho. Só que o leopardo voltou e foi descendo, descendo, para esperar lá embaixo o ursinho. E o bichinho desesperado, desesperado, quando ele vê que está chegando perto do leopardo, que o leopardo vai lhe dar um golpe, ele cai de novo na água, cai do pequeno galho na árvore, novamente aquela guerra, até chegar um momento que a água se estreita e o leopardo está ali em cima de uma pedra. E agora ele vai batendo com as suas garras e começa a machucar o focinho do urso. E ele desesperado, não tem mais como fugir. E ele começa a gritar, dar os seus pequenos urros, e daqui a pouco um urro muito maior aparece, numa densidade 10 vezes maior. E aí o leopardo percebe que atrás do pequeno urso estava a mãe, o urso, um enorme animal, um animal muito grande. E aí ele desiste e ele vai embora. E a mãe então chega, e o bichinho percebe que a mãe estava ali, porque ela chegou atrás. E ele vem todo feliz, e a mãe começa agora a lamber o seu focinho aonde está ferido, e vai beijando o seu focinho, e o inimigo vai embora. Quantas vezes nos sentimos assim? Parece que o inimigo vai pegar, mas o Senhor diz que Ele nos guardará. Quando passares pelas águas, eu serei contigo. Quando passares pelo fogo, Ele não te queimará. Oh! O Senhor, pois, é aquele que vai diante de ti. Ele será contigo, não te deixará, nem te desamparará. Não temas, nem te espantes. Oh! O pequeno não está vendo. Atrás dele tem um muito maior, com um urro muito maior, que põe o inimigo para correr. E você não está vendo, mas tem anjos de Deus, tem presença de Deus, tem a mão do Senhor. E é isso que Davi diz: ah, se não fosse o Senhor que esteve ao nosso lado. E ele diz: Israel, que o diga. Ele está dizendo: esse povo sabe o que, que é isso. Quantos levantes, quantos ataques, quantas coisas são tramadas pelos nossos inimigos, e quantos se colocam, se fazem nossos inimigos, sem que a gente tenha feito nada contra eles, porque as pessoas não querem ver o seu sucesso, não querem que você seja bem sucedido. Um dia desse eu fiquei com um sentimento de uma tourada, aonde tem o toureiro e tem o boi, e as pessoas torcem pelo boi, para que o boi destrua o toureiro, e sendo que o contrário é que a torcida deveria existir, para que o toureiro vença o boi. Quantas vezes estamos assim, com esse sentimento de que as pessoas estão torcendo pela nossa derrota, gostam, fazem questão de ligar para a gente para dar notícia ruim, não é assim? Não liga para dar notícia boa, não liga para dizer que seu filho tirou 10 na escola, não liga para falar que ele teve um gesto bonito, mas liga para contar: aprontou, brigou, respondeu o professor, xingou. As coisas boas que você faz, ninguém põe na internet, no Facebook, mas aqueles deslizes que você dá, aí elas publicam. Se você está passando por luta financeira, eles fazem questão de dizer que você está quebrado, lascado. Mas se você estiver bem, eles não torcem para que você continue bem, não mandam uma palavra de encorajamento dizendo: parabéns, eu estou feliz com sua conquista. Lobo, ovelhas no meio de lobos. Mas a Bíblia diz que o bom pastor dá vida pelas ovelhas. O sumo pastor, Yeshua, Jesus, o Messias, aquele que já te resgatou, aquele que já deu a vida dele por causa da sua, aquele que recebeu o nome que está acima de todos os nomes, o leão da tribo de Judá, ele é seu socorro, ele é a sua provisão, ele é seu escudo. Será que tem alguém vivo aqui para dar uma glória a Deus? Então aplauda o Messias. Quando Moisés morre, que Josué, antes era servo, é mais fácil estar ajudando do que ter que tomar a frente. Porque eram 3 milhões de pessoas no deserto. E ele está com medo, é claro, tem todo motivo para ter. Porque quem enfrentava as guerras era Moisés, não era ele, ele apenas estava ali. Tudo que desse errado era pau na cabeça de Moisés. Mas Deus levou Moisés. E agora, o desafio é com Josué. E o Senhor disse para ele, chega para ele e diz: não te mandei eu? Eu não te mandei? Esforça-te. Tem bom ânimo. Não temas. Nem te espantes. Porque o Senhor teu Deus é contigo por onde quer que andares. Quantos aqui tem consciência que independentemente da guerra que você enfrenta, da luta que você está, mas você tem consciência que o Senhor é contigo, que o Senhor não te abandona? Até quando você acha que você está sozinho? O sentimento é de que você está só, mas você confia na palavra de Deus que não mente e diz que Deus é contigo, nunca jamais te desampararei. Quantos creem nisso? E Josué então parte para a guerra, para a luta. No capítulo 10, agora está diante de um inimigo grande, um exército constituído. E o Senhor disse a Josué: não temas, não os temas, porque os tenho dado na tua mão, nenhum deles te poderá resistir. E no capítulo 11, no versículo 6, o Senhor renova a palavra e diz assim: e disse o Senhor a Josué: não temas diante deles, porque amanhã, esta mesma hora, eu os darei todos feridos diante dos filhos de Israel, os seus carros já retarás, e os seus cavalos já retarás, e os seus carros queimarás a fogo. Agora tem um texto de Isaías, que também é muito poderoso. E o rei Ezequias está diante de um obstáculo muito grande, para ele intransponível. O rei da Assíria, o império assírio, havia conquistado várias nações, destruído várias nações, e agora vem para invadir, destruir e conquistar a pequena Judá. E no capítulo 18, versículo 19, Rabsaque disse: ora, digam a Ezequias, assim diz o grande rei, o rei da Síria, que confiança é essa que te estriba? Está dizendo: Ezequias, você está confiando em quê mesmo? Olha que ousadia, que audácia. Dizes tu, porém são palavras só de lábios, assim, você está só com letra. Aconselhe poder para a guerra, em quem pois agora confias e contra mim te rebelas? Eis que agora tu confias naquele bordão de cana quebrada, o Egito, no qual se alguém se encostar, se ferirá. Assim é Faraó, rei do Egito, para com todos os que confiam nele. Ele está dizendo: Ezequias, vocês são muito fracos, você está confiando no Egito, que o Egito vai te ajudar na guerra contra mim? O Egito não é nada. Olha a pressão psicológica. Ora, pois, sim, o 22: se porém você me falar, no Senhor nosso Deus confiamos, porventura não é aquele cujos altos e cujos altares Ezequias tirou, dizendo a Judá e a Jerusalém: perante este altar vos inclinareis em Jerusalém? Ora, pois, dá agora reféns ao meu senhor, o rei da Síria, e dar-te-ei 2.000 cavalos, se tu puderes dar cavalos para eles. Ele está dizendo: você está confiando em Deus? Quantas vezes o inimigo chega, você está achando que Deus vai te socorrer? Quantas vezes você já ouviu isso? Você está achando que Deus vai te proteger? Você está achando que Deus vai te salvar? Você está achando que você vai sair dessa guerra? E ele ainda faz uma aposta: se você tiver homem para montar nos cavalos que você tem, eu vou te dar 2.000 cavalos. Agora, pois, subi eu porventura sem o Senhor contra este lugar para o destruir? O Senhor me disse: sobe contra esta terra e destrói-a. Agora, o rei da Assíria está dizendo: olha, é Deus quem me mandou derrotar vocês. Agora ele inverte tudo, ele está dizendo: estou vindo em nome do Senhor. Então, disse Eliaquim, filho de Uquias, a Rabsaque: te pedimos que fale aos teus servos em siríaco, porque bem o entendemos, e não nos fale em judaico aos ouvidos do povo que está em cima do muro. Aí ele diz: olha, fala para nós numa língua que o nosso povo não entenda, não fala no judaico, que no caso é o hebraico, não, fala em siríaco, aí a gente leva o recado para o rei, porque para que o povo não ouça. Aí eles dizem assim: porventura mandou-me meu Senhor somente até o Senhor e a ti, para falar estas palavras, e não antes aos homens que estão sentados em cima do muro, para que juntamente convosco comam o seu excremento, o seu cocô, e bebam a sua urina? Ele está dizendo: a palavra não é só para Ezequias, não, é para todo o povo também. Rabsaque, pois, se pôs em pé e clamou em alta voz em judaico, isso é, gritou a toda altura, porque queria que todos ouvissem. E respondeu dizendo: ouvi a palavra do grande rei, o rei da Síria. Assim diz o rei: não vos engane Ezequias, porque não vos poderá livrar da sua mão, nem tampouco vos faça Ezequias confiar no Senhor, dizendo: certamente nos livrará o Senhor, e esta cidade não será entregue na mão do rei da Síria. Não deis ouvidos a Ezequias, porque assim diz o rei da Síria: contratai comigo por presente, e sai a mim, e coma cada um da sua vide, da sua figueira, e beba cada um da água da sua cisterna. Ele está dizendo: olha, se submetam a mim, sejam meus escravos, que o problema de vocês está resolvido. É isso que o inimigo quer: escravizar as pessoas, colocá-las sob seu jugo, e ele vem oprimindo. E aí ele diz ainda, versículo 33: porventura os deuses das nações puderam livrar cada um da sua terra das mãos do rei da Síria? Está dizendo, Ezequias está dizendo que o Deus dele vai livrá-los. Nenhum outro Deus pode livrar seu povo das mãos do rei da Síria. Vejam só. E foram então os servos e contaram tudo a Ezequias. Capítulo 19, versículo 1. Vejam aí. E aconteceu que, tendo Ezequias ouvido isto, rasgou as suas vestes e se cobriu de saco e entrou na casa do Senhor. Onde Ezequias entrou? Onde Ezequias entrou, igreja? Rasgou as vestes, sinal de desespero. Colocou vestes de saco, pano de saco. Então enviou a Eliaquim, o mordomo, e a Sebna, o escrivão, e os anciãos dos sacerdotes, cobertos de saco, ao profeta Isaías. E disseram-lhe: assim diz Ezequias: este dia é dia de angústia, de vitupero e de blasfêmia, porque os filhos chegaram ao parto, mas não há força para que dê a luz. Bem pode ser que o Senhor teu Deus ouça todas as palavras de Rabsaque, a quem enviou o seu Senhor, o rei da Síria, para afrontar o Deus vivo. Tem uma coisa interessante, é que Ezequias tinha confiança absoluta de que ele pertencia ao Senhor dos Exércitos, e que Deus tinha uma aliança com ele. Ele está dizendo: o rei da Síria mandou o Rabsaque nos afrontar, nos humilhar, nos envergonhar, nos jogar no chão e pisar sobre nós. Mas ele, na verdade, não afrontou só a nós, ele afrontou aquele que habita em nós. quem mexe contigo, diz a Bíblia, que mexe com a menina dos olhos de Deus. Tem mais alguém para dar um glória a Deus aí? E os servos do rei Ezequias foram a Isaías. E Isaías lhe disse, o profeta Isaías: assim direis a vosso Senhor, assim diz o Senhor: não temas as palavras que ouvistes, com as quais os servos do rei da Síria me blasfemaram. Eis que porei nele um espírito, e ele ouvirá um rumor, e voltará para a sua terra, e a espada o farei cair na sua própria nação. Põe a mão na cabeça, diga assim: a guerra é travada na mente. O inimigo manda suas flechas na nossa mente, porque o propósito dela é nos fazer temer, retroceder. Porque quando uma pessoa está acuada, ela perdeu a guerra. Quando o temor, o medo, a angústia toma seu coração, ela não tem mais forças para lutar. É por isso que a Bíblia fala para nós nos revestirmos da armadura de Deus. Revesti-vos, pois, Efésios capítulo 6, da armadura de Deus, para que possais ficar firmes no dia mau. Todo mundo tem o tal do dia mau. Tem um dia que parece que o mundo todo veio contra a gente, que parece que o inferno todo veio contra a gente. Aí fala a palavra que você tem que estar revestido. Diz que é para colocar o cinto da verdade. Não é o cinto que segura para a calça não cair? É o cinto que segura, protege essa região, a região baixa. E ele era também o local onde era colocado as armaduras de guerra. Fala para revestir-se da couraça da justiça. O apóstolo Paulo está se lembrando da figura do soldado romano, que colocava uma couraça, que é uma proteção para o seu peito não ser ferido. E quando o apóstolo fala da couraça da justiça, é para nos lembrar que nós fomos justificados pelo sangue do Cordeiro de Deus, plenamente perdoado. Você não deve mais nada. Você quem? Aquele que confessou os seus pecados ao Senhor Jesus, pediu perdão e os abandonou. Diz a Bíblia que o Senhor nos purifica. Como está distante o Oriente do Ocidente, assim Ele afasta de nós as nossas transgressões, os nossos pecados. Pecado é um problema, mas o problema maior é o que você vai fazer depois do pecado. Vai confessar e deixar? Ou vai ficar oprimido e consequentemente deprimido por causa do pecado? Diga assim: não, eu vou confessá-lo, pedir perdão a Deus, em nome de Jesus, tomar posse do perdão, levantar minha cabeça e partir para a luta, sabendo que fui justificado pelo sangue de Jesus. Portanto, não devo mais nada. Glorifica Jesus. Mas fala também do capacete da salvação. Colocar o capacete, o soldado colocava o capacete para que a sua mente não fosse atacada, não fosse ferida. A mente é o campo de guerra. Por isso que você precisa do capacete. É pedir: Senhor, coloca o capacete que proteja a minha mente, as minhas emoções, os meus sentimentos, os meus pensamentos. Porque o tempo todo o inimigo está jogando dardos na sua cabeça. Você não presta, você não serve, ninguém gosta de você, você não vai vencer, você não vai resistir, não tem jeito, não tem solução. E aí fala também para você tomar o escudo da fé, para que com ele apagareis os dardos do inimigo. Esse escudo, ele ficava na água de molho muitos dias, porque na hora da guerra, o soldado inimigo mandava uma flecha incendiária, e quando ele batia no escudo, ela apagava o fogo. Escudo da fé. Eu não estou vendo, mas eu creio na vitória, é isso que você tem que fazer. Eu não estou vendo portas abertas, mas eu creio que Deus vai abrir uma porta para mim. Isso é usar o escudo da fé. Escudo da fé. A fé é a certeza e a convicção de fatos que não se veem. Você não vê, mas você crê. E fala também para calçar os pés com o evangelho da paz. É um calçado. Está firmado na palavra. Isto é, tem que ter tempo com a Bíblia. Porque na hora da luta, na hora da guerra, o Espírito Santo de Deus que habita no seu coração vai fazer você se lembrar da palavra que você memorizou. Mas se você não estuda a Bíblia, como é que você vai fazer na hora da guerra? Mas quando você estuda a palavra, na hora da luta, do problema, da dificuldade, você vai ficar só, porque você não vai ter o que falar, você não vai ter como responder. E a Bíblia fala da espada do Espírito, que é a palavra de Deus. Quando o inimigo diz, não, você não pode, você diz, eu posso, posso todas as coisas daquele que me fortalece. Firmado na palavra, é para não escorregar, porque o calçado do soldado é como essa chuteira de birro que a gente tem. É para não escorregar, ó, na hora da luta, na hora da guerra, você está firmado na palavra de Deus. Está com os pés sobre a rocha. Aleluia. No versículo 20 do capítulo 19, então Isaías, filho de Amós, mandou dizer a Ezequias: assim diz o Senhor Deus de Israel, o que me pediste acerca de Senaqueribe, rei da Assíria, eu ouvi. Esta é a palavra que o Senhor falou dele. A virgem, a filha de Sião, esta é a palavra que o Senhor falou dele. A virgem, a

entrava em todas. Todas as cidades, países, nações que Senaqueribe resolveu guerrear, ele venceu todas. Mas agora tem um decreto do céu: nesta cidade ele não entra. Na sua vida ele não entra. Na sua casa ele não entra. Na minha vida ele não entra. Na minha casa ele não entra. Por mais que ele tente, por mais que ele afronte, por mais que ele faça pressão, Deus é contigo. Agora você tem que fazer como fez Ezequias. Pare de ficar sozinho, pare de ficar acuado. Ezequias enfrentou uma luta maior do que ele, aí ele foi para a casa de Deus. Ele não mandou comprar pó para ele cheirar, ele não mandou comprar pedra de crack para ele fumar, ele não mandou buscar um litro de cachaça, uma cerveja, ele não foi atrás dessas coisas, ele foi para a casa de Deus, ele foi para a presença daquele que é vivo pelos séculos dos séculos. E ele mandou buscar conselho, porque ele tinha um pastor sobre a vida dele. Então, ovelha, Deus constituiu pastores sobre a sua vida. Eu não tenho tempo de falar aqui hoje, tem um tipo de ovelha chamada no hebraico de nahal. É uma ovelha maior que cuida da menor, que protege a menor. É o líder de célula. Está enfrentando a guerra, para que enfrentar a guerra sozinho? Você tem um líder de célula que ora com você, que entra nas guerras com você, que ora por você, que ministra a você, que apresenta a sua causa diante de Deus. E se a guerra for maior do que vocês dois, ele ainda vai buscar um líder acima dele para também entrar nessa guerra. É, aleluia. Então, mas tem gente que na hora da guerra, aí ele não vai mais na célula, ele não vai mais no culto, ele some. O que que Ezequias faz? Ele vai para a casa de Deus. E tem muita gente aqui que abriu a casa como casa de Deus, que é um lugar de reunião de célula. A sua casa se tornou sede do avivamento, lugar da bênção do Altíssimo. E diz assim o Senhor: ele não vai entrar na cidade, nem lançará nela flecha alguma, tampouco virá perante ela com escudo, nem levantará contra ela trincheira alguma. Pelo caminho por onde vier, por ele voltará, porém nesta cidade não entrará, diz o Senhor dos Exércitos. Porque eu ampararei a esta cidade, o Senhor está dizendo, eu ampararei você. Então você vai falar seu nome, vai dizer assim, você vai falar seu nome, vai assim: Deus vai amparar. Aí você fala seu nome. Valeu, vou falar daqui, ó. Deus vai amparar Ronildo. Deus é o escudo de Ronildo. Acontece, versículo 35. Aconteceu que naquela mesma noite saiu o anjo do Senhor e feriu o arraial dos assírios. Glória a Deus. A 185 mil soldados. Quantos? Fala bem alto. 185 mil. Oh! Pode glorificar e aplaudir ao rei. E levantando-se pela manhã cedo, eis que todos eram cadáveres. Então Senaqueribe, rei da Síria, partiu e se foi, e voltou e ficou em Nínive, sua cidade. E sucedeu que, estando ele prostrado na casa de Nisroque, seu deus, Adramelec e Sarazé, seus filhos, o feriram a espada. Ele acabou sendo morto pelos seus próprios filhos. Agora fique em pé, que eu tenho algumas promessas de Deus para liberar sobre você.

Isaías 41, tu és o meu servo, a ti escolhi e nunca te rejeitei, não temas porque eu sou contigo, não te assombres porque eu sou o teu Deus, eu te fortaleço, eu te ajudo e te sustento com a destra da minha justiça. Olha o que mais o Senhor te diz: eis que envergonhados e confundidos serão todos que se levantarem contra a sua vida, contra a minha vida. Tornar-se-ão em nada, e os que contenderem com você perecerão. Uau! Versículo 12: buscá-los-ás, porém não os acharás. Os que pelejarem contigo tornar-se-ão em nada, como coisa que não é nada, os que guerreiam contigo, porque eu, o Senhor teu Deus, erga sua mão direita, te tomo pela tua mão direita e te digo: não temas, eu te ajudo.

Isaías 43. Preste atenção. Eu tinha uma outra mensagem para pregar aqui hoje. E quando eu sentei aqui, o Espírito de Deus trouxe à minha mente a palavra: não temas. E eu comecei rapidamente, correndo contra o tempo, buscar os textos bíblicos falando desse assunto: não temas. Portanto, eu não estou pregando para alegrar você. Eu não sou pregador motivacional. Eu sou profeta do Altíssimo, liberando uma palavra de Deus na sua direção, na minha própria direção. Isaías 43, versículo 1 e seguintes. Mas agora, assim diz o Senhor que te criou, ó Jacó, e que te formou, ó Israel. Agora nós vamos tirar esses dois nomes e colocar o seu nome. Eu vou falar e aí você fala seu nome, ó. Eu vou falar o meu, você fala o seu. Mas agora, assim diz o Senhor que te criou, ó, e que te formou, ó, não temas, porque eu te remi, receba aí. Chamei-te pelo teu nome, tu és meu. Assim diz o Senhor: quando passares pelas águas, estarei contigo, e quando pelos rios, eles não te submergirão. Quando passares pelo fogo, não te queimarás, nem a chama arderá em ti, porque eu sou o Senhor teu Deus, o Santo de Israel, o teu Salvador. Visto que foste precioso aos meus olhos, também foste honrado, e eu te amei. Assim dei os homens por ti e os povos pela tua vida. Não temas, pois, porque estou contigo. Trarei a tua descendência desde o Oriente e te ajuntarei desde o Ocidente. O que é seu, Deus vai trazer. Quantos oram por filhos? Pelos filhos. Eu oro. Você ora. É descendência do Senhor. Deus vai resgatar. Deus vai redimir. Quantos oram por cônjuge, por pais? Deus vai trazer de volta. Direi ao norte, dá, e ao sul, não retenhas. Trazei meus filhos de longe, minhas filhas das extremidades da terra, e a todos os que são chamados pelo meu nome, e os que criei para minha glória, os formei e também os fiz. Aleluia. Isaías 44, estou terminando. Agora, pois, ouve, ó Jacó, servo meu, e tu, ó Israel, a quem escolhi. Assim diz o Senhor que te criou e te formou desde o ventre e que te ajudará. Não temas, ó Jacó, servo meu, a quem escolhi, porque derramarei água sobre o sedento. Tem alguém com sede de Deus aqui? Tem alguém com sede de Deus aqui? Pode glorificar o rei. Oh! Porque derramarei água sobre o sedento e rio sobre a terra seca. Derramarei o meu espírito sobre a tua posteridade. É isso mesmo, a sua posteridade. Deus vai derramar do seu espírito. E a minha bênção sobre os teus descendentes. Aleluia! Oh! E brotarão como ervas, como salgueiros junto aos ribeiros das águas. E este dirá: eu sou do Senhor. As pessoas vão começar a gritar: eu sou de Deus, eu quero a Deus. Gente que você olha, que você nem imagina, vai voltar e dizer: eu quero a Deus, eu sou de Deus. E aquele se chamará do nome de Jacó, e aquele outro escreverá com a sua mão ao Senhor, e por sobrenome tomará o nome de Israel.
E assim diz o Senhor, Rei de Israel e seu Redentor, o Senhor dos Exércitos: eu sou o primeiro, eu sou o último, e fora de mim não há Deus. Ele é o único. Isaías 54 diz assim: canta alegremente, ó estéril, que não deste à luz, rompe em cânticos e exclama com alegria, tu que não tiveste dores de parto, porque mais são os filhos da mulher solitária do que os filhos da casada, diz o Senhor. Amplia o lugar da tua tenda, estendam-se as cortinas das tuas habitações, não impeças, alonga as tuas cordas e fixa bem as tuas estacas. Isso é, prepare, porque virá muita bênção, aumente o ambiente, porque transbordarás para a direita e para a esquerda. A tua descendência possuirá os gentios e fará que sejam habitadas as casas assoladas. Não temas, porque não serás envergonhada, e não te envergonhes, porque não serás humilhada. Antes te esquecerás da vergonha da tua mocidade, e não te lembrarás mais do opróbrio da tua viuvez. Porque o teu Criador é o teu marido, o Senhor dos Exércitos é o seu nome, e o Santo de Israel é o teu Redentor, que é chamado Deus de toda a terra. Porque o Senhor te chamou como mulher desamparada e triste de espírito, como mulher da mocidade que fora desprezada, diz o teu Deus. Toda arma preparada contra ti não prosperará, e toda língua que se levantar contra ti em juízo, tu condenarás. Esta é a herança dos servos do Senhor, e a sua justiça que procede de mim, diz o Senhor dos Exércitos. Vamos orar. Você que está aqui, você que está me ouvindo pela internet, o culto está sendo transmitido ao vivo, você que está me ouvindo pela rádio FM 104.9, milhares de outros poderiam estar ouvindo, ou pela internet assistindo, ou aqui como você está, mas não estão, você está. Deus te trouxe aqui hoje para falar contigo. Essa palavra é para você, para você, ó Rei dos Reis. Eu me alegro na grandeza da tua misericórdia e na manifestação da tua graça, e te louvo porque o Senhor mesmo mudou os planos aqui hoje. Os meus eram os teus caminhos melhores do que os meus, e o Senhor mandou falar esta palavra: não temas. E tu sabes as vidas que precisavam ouvir esta palavra aqui hoje. Portanto, declaro que o inimigo não arrebatará a palavra do coração, mas esta palavra vai germinar e vai gerar frutos de justiça. Portanto, em teu nome eu decreto a tua bênção, estabeleço a tua bênção, declaro a tua vitória. Te abençoo, minha irmã, te abençoo, meu irmão, te abençoo, filhos, e declaro a glória de Deus sobre a sua vida. Seja fortalecida agora aí no seu espírito, receba renovo, receba graça, receba renovo, receba refrigério, receba a presença de Deus, graça de Deus, milagre de Deus, poder de Deus, receba. Seja fortalecido, e portanto declaro: todo laço maligno, toda resistência do diabo contra a sua vida, toda cadeia infernal, declaro quebrada agora, em nome de Jesus. Se livre, se curado, receba a sua vitória, receba o seu milagre, a sua conquista, em nome de Jesus.

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1: vinte e três horas e 56 minutos.
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0: meia-noite e 18 minutos.
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1: Meia-noite e 35 minutos.
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0: 1:10.
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0: 1:46.
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6: 2:05.
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Aprendeu? 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

Alléluia. 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

0: 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Glória a Deus. 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
2: 2:35.
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0: 2 horas e 56 minutos.
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0: 3:42.
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0: 3:54.
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2: Diga assim: Jesus, eu te amo. Diga: Jesus, eu te adoro. Jesus, tu és o Senhor da minha vida. Feche os teus olhos onde você está agora. Essa canção que eu vou cantar, Oração de Davi. Eu tenho certeza que nessa noite, esse evento não vai ser apenas um evento, mas com certeza você veio aqui e você vai sentir Jesus agora. E essa canção é muito especial. Eu quero que você feche seus olhos. Pai, como fosse com Davi, quero ser teu. Que você possa sentir Deus aí em você. Que você possa sentir a presença de Deus. Vamos transformar esse lugar em um lugar de adoração ao nosso Deus. Glória a Deus. Porque Deus está aqui nessa noite. Deus veio a essa casa. Deus está nessa casa. Porque vocês são de Deus. Vocês são do Senhor. Vamos aplaudir Jesus, que Ele merece.

quê? Por quê? Mesmo sabendo que sou falho, mesmo sabendo que sou falho, tu me fazes forte, tu me fazes forte, oh Pai, tu demonstraste o teu poder, tu demonstraste o teu para um povo que tem fé. O coração

0: aleluia. Ó Pai, obrigado, Jesus. Obrigado, Jesus.
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0: 4:14.
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0: 4:39.
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A paz do Senhor, povo de Deus, bom dia, povo querido, povo abençoado, como é bom estarmos aqui mais um dia para juntos nós louvarmos e adorarmos a Deus. Gratidão a Deus, porque deitamos, dormimos e acordamos, porque o Senhor nos sustentou. Gratidão a Deus por tudo quanto Ele tem feito. Estamos iniciando mais um dia abençoado na presença do Senhor Jesus. Aleluia! Eu tenho certeza que esse dia será um dia de bênção, um dia de vitória para você, um dia de realizações, um dia em que você vai viver o mais de Deus na tua vida. Glória a Deus! Está iniciando agora o nosso programa Amigo de Oração, porque aqui nós vamos orar juntos, sentir a presença de Deus juntos, clamar a Deus juntos. Esse também é o programa Palavra de Vida, porque aqui nesse programa hoje você vai receber uma palavra de Deus para o teu coração. Fica ligado aí, porque Deus vai falar com você através dos louvores, através das orações. Ó, você já vai começar ouvindo um louvor abençoado agora, e daqui a pouquinho eu já quero orar com você. Já manda o seu pedido de oração, porque eu quero orar com você daqui a pouquinho.

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1: Glória a Deus, louvores lindos, abençoados. E agora, neste momento, eu quero orar com você. Você que está me ouvindo agora, através da audiência da nossa rádio, a Rádio FM Vida. Você que me ouve agora do trabalho, do Uber. Você que está em casa ouvindo, se arrumando para ir trabalhar. Você que acabou de acordar nesta manhã abençoada. Eu quero orar com você. Apresentar a Deus em oração a sua vida, a sua necessidade, a sua casa, a sua família, nesse momento. Vamos juntos orar agora. Querido Deus e eterno Pai, Pai do nosso Senhor e Salvador Jesus Cristo, Pai, nesta manhã tão abençoada que o Senhor preparou para nós, nós queremos te agradecer, Senhor, por tudo quanto o Senhor tem feito. Te agradecemos por tua infinita bondade, misericórdia, teu amor, compaixão, fidelidade. Te agradecemos, pois deitamos, dormimos e acordamos, porque o Senhor nos sustentou. Ó Pai, eu louvo a ti, engrandeço o teu nome, porque mais uma vez a tua misericórdia nos alcança, a tua graça nos alcança. E esta manhã, Pai, este dia tão abençoado é mais uma oportunidade que o Senhor nos concede para adorarmos a Ti em espírito e em verdade. Eu apresento a Ti nesta manhã a vida dos Teus filhos, amigos, ouvintes desse programa. Ó Deus, o Senhor conhece cada um deles, o Senhor conhece a necessidade dos Teus filhos. Eu apresento a vida de cada um deles agora em oração. Visita agora, Senhor, a nossa irmã Zezé, visita agora, Senhor, a irmã Maria Clarice, a família dela, a casa dela, os filhos, visita agora a irmã Silvoneide, visita agora, Senhor, em oração, ó Pai, o pastor Rodrigo, a irmã Marlene, a sogra do pastor Rodrigo, visita agora a Tony, visita agora o presbítero Walter, a irmã Naildes, visita agora o irmão Anderson do Dina Borges, visita agora, Senhor, o nosso pastor presidente, o pastor Silvio, evangelista Devan, ó Deus, a missionária Maíque, visita agora, ó Pai, todos os Teus filhos que estão ouvindo este programa. O nosso amigo, doutor J. Batista, todos os irmãos que trabalham, que cooperam para o crescimento dessa rádio que abençoa tantos lares e tantas famílias. Deus, visita as famílias dos Teus filhos. Deus, eu Te apresento esta cidade agora nas Tuas mãos. Vai em cada bairro, em cada rua. Vai livrando, protegendo, guardando, abençoa os governantes, as autoridades por Ti constituídas. Ó Deus, visita agora os hospitais, os presídios, vai visitando aqueles que estão enfermos com cura, aqueles que estão cativos com libertação. Visita agora essa pessoa que está trabalhando, que está na empresa, que está indo trabalhar, que está no Uber. Todos os Teus filhos que estão ouvindo esta oração agora, que sejam alcançados, ó Pai. Alcançados pela Tua bênção, alcançados pela Tua mão. Em nome de Jesus, eu apresento a Ti a vida dos Teus filhos, o lar dos Teus filhos. Abençoa eles em todas as áreas. Em nome de Jesus, em nome de Jesus. Toma posse desta oração, em nome de Jesus. Que programa abençoado, que maravilha. Ó, deixa Deus falar com você agora, através desses louvores.
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Maravilha, glória a Deus. Que louvor lindo, né, irmãos? Que louvor abençoado. Tanta gente abençoada na audiência, tanta gente abençoada ouvindo o nosso programa. Eu quero mandar um alô especial para os nossos amigos ouvintes, aqueles que estão sempre aqui, né, conosco, aqueles que estão sempre nos ouvindo. Você que deseja também receber um alô especial, né, que eu mande um abraço para você, mande a sua mensagem para nós, tá bom? Mande a sua mensagem, fala de onde você está nos ouvindo, porque eu quero mandar um alô para você também. Eu quero receber o seu pedido de oração e orar por você também. Mas está conosco na audiência e todos os dias está aqui conosco também, nos ouvindo. Sempre manda mensagem, sempre manda o pedido de oração. A nossa Zezé, né? Glória a Deus. Maria José do Itapuã, missionária Zezé. Todos os dias ela não perde, ela está sempre conosco aqui ouvindo. Também a irmã Maria Clarice, do Moisés Reis, todos os dias está na audiência. Irmã Silvoneide, do Recanto das Árvores. O irmão Anderson, do Dinaborges. Deus abençoe esse povo abençoado. Pastor Rodrigo sempre está conosco. A irmã Marlene, a sogra do pastor Rodrigo, todos os dias ouve o programa abençoado. Glória a Deus, tanta gente boa. Irmãos de Salto da Divisa, irmãos lá do Salto da Divisa que ouve o programa. Tem irmãos de Valença. Irmãos lá de Valença, da nossa igreja lá, que também acompanham o programa, presbítero Walter, não posso me esquecer do nosso irmão Walter. Deus abençoe, irmão Walter, um abraço, irmã Nailde, Stone, Deus abençoe, Tony. Deus abençoe todos os irmãos que ouvem o nosso programa. Você que está aí na audiência hoje nos ouvindo, Lázaro, Bia, pastor Adson, pastora Renata, que são também apoiadores do nosso programa, Deus abençoe vocês de uma forma poderosa, especial. Ah, esse é o programa do seu amigo de oração, porque aqui nós oramos juntos. Esse também é o programa Palavra de Vida. Por que Palavra de Vida, pastor Felipe? Porque todos os dias de segunda a sexta você recebe uma palavra de Deus para o teu coração e essa palavra você vai receber agora. Eu só quero dedicar um louvor para esses irmãos que estão nos ouvindo agora, para esses amigos ouvintes. E depois deste louvor, você já vai receber esta palavra de vida para o teu coração. Fica ligado aí. Glória a Deus, que louvor abençoado. Não é verdade, irmãos? Que louvor abençoado, que programa abençoado. Você hoje já ouviu louvores para edificar a tua fé, a tua vida, fortalecer a tua vida em Deus. Você já recebeu uma oração poderosa. Aleluia. Você também já ouviu agora esse louvor que diz: eu não mudo. Olha o que o Senhor está dizendo para você: eu não mudo. Esta palavra é poderosa. O teu Deus, ele não muda. O teu Deus, ele permanece fiel para sempre. A palavra que eu quero deixar para o teu coração hoje é uma palavra de fé, de esperança. É algo simples, mas poderoso, e eu tenho certeza que Deus marcou pessoas hoje para ouvir esta palavra. Deus preparou este programa hoje para falar ao teu coração: filho, filha, descansa, porque eu não mudo. Eu ainda sou o mesmo. Eu tenho poder para acalmar o vento. Eu tenho poder para acalmar essa tempestade. Eu tenho poder para entrar contigo nessa fornalha e o fogo não te queima. Aleluia! Eu tenho poder para entrar na cova do leão e fazer o leão jejuar. Muitas das vezes nós nos apegamos às coisas passadas, nos lembramos das coisas que Deus já fez, e isso é maravilhoso, isso fortalece a nossa fé em Deus, a nossa confiança, a nossa esperança. E aí nós nos lembramos, isso é maravilhoso, isso fortalece a nossa fé em Deus, a nossa confiança, a nossa esperança.

0: portas que estão fechadas. Eu ainda caminho contigo na fornalha, eu ainda enfrento esse gigante por você e te dou a vitória e declaro que a vitória é tua. Aleluia! Creia nisso, irmão, porque em Cristo nós somos mais do que vencedores. O inimigo tem tentado te vencer, te paralisar. O inimigo tem tentado te vencer com o medo, com a incerteza, com a dúvida, com a insegurança. As lutas que vieram contra ti vieram para ameaçar a tua fé, a tua confiança em Deus. Mas a palavra de Deus para você hoje é: permaneça confiando. Porque o salmista diz no Salmo 125, aquele que confia no Senhor é como monte Sião, que não se abala, mas permanece para sempre. Deposite em Deus a tua fé, deposite em Deus a tua confiança. Faça como Davi quando foi enfrentar aquele gigante. Todo mundo olhava e via o problema, mas ele viu uma oportunidade para viver milagre. Eu estou dizendo para você nesta manhã que esse problema que surgiu na tua vida é uma oportunidade para que você possa viver milagre. Eu estou dizendo para você nesta manhã que esse problema que apareceu na tua família, na tua casa, na tua saúde, não passa de uma oportunidade para você viver milagre, porque o teu Deus é Deus de milagre. Nele você é mais que vencedor. Ele é o Deus que não te deixa, ele é o Deus que não te abandona, ele é o Deus que está contigo todos os dias, ele é aquele que te guarda, que te livra, que te protege. E nesta manhã, ele fala ao teu coração. E ele está dizendo para você: aquieta a tua alma, descansa nas minhas promessas. Confia em mim, porque eu sou teu Deus e eu não mudo. Eu ainda abro o mar. Eu ainda fecho a boca do leão. Eu ainda sou Deus que te dou vitória. Nunca perdi uma batalha. Descansa o teu coração em Deus, porque ele tem cuidado de ti. Toma posse desta palavra hoje. Toma posse desta palavra hoje. Deus tem cuidado de ti. Descansa no Senhor. Confia no Senhor. Espera no Senhor, porque ele tem cuidado de ti. Você é um sobrevivente. Muitas lutas você já passou. Muitas guerras você já enfrentou. Muitas das vezes o inimigo já tentou te vencer, te destruir. Mas a mão de Deus tem te guardado. A mão de Deus tem te escondido, tem te preservado. Você é um sobrevivente. Você é mais do que vencedor em Cristo Jesus. Toma posse desta palavra em nome de Jesus. Fica ligado aí, porque Deus ainda vai falar muito com você nesse programa hoje. Deus vai falar com você ainda através dos louvores. Ainda vai ter oração para você ouvir. Então fica aí, porque Deus tem algo especial para você nesta manhã.
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2: 6:04.
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6: 6 horas e 36 minutos.
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0: 6:54.
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Ok, beleza! Cruza que eu tô na área, 7h04. Sabe que dia é hoje, papá? Sabe que dia é hoje, papá? Sextou!

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0: finalizar. Que bom dia! Que bom dia especial para vocês. Hoje é sexta-feira, minha linda. 7 de agosto de 2026. Lembrando que até as 9 horas da manhã, o nosso programa Café com Direitos, todos os dias de segunda a sexta-feira. Hoje teremos a participação dupla, hein? Direto de Itapebi, o Raiz Santos, e hoje, né, o Padilha, ele participa sempre das quintas-feiras, não participou ontem, falou que iria participar hoje para trazer as notícias de política da capital. Beleza? E olha, a preocupação hoje no país é o ciclone bomba. Hoje pode causar ventania de até 110 km por hora. Ciclone bomba hoje pode causar ventania de até 110 km por hora. Bahia segue com nota baixa do IDEB. A educação da Bahia, a pior do Nordeste. Vou trazer essa matéria também. E olha, vendaval. Bahia e mais 7 estados entram em alerta para ventos de até 60 km por hora. O sul da Bahia está incluso, hein? O sul da Bahia está incluso. Vou trazer essa matéria completa daqui a pouco. Vamos nos preparar, principalmente a região de Mucuri. Olha, quase metade dos brasileiros não pretende comprar presente no dia dos pais. Eu não vejo essa matéria no Dia das Mães. Dia dos pais, ninguém quer comprar. Dia das Mães é relógio de ouro. Aí o pai fica cheio de pé de rosa para comprar presente para a mãe. Dia dos pais, ninguém pretende comprar. Os pai é um negócio velho jogado, né? Hein? Dia das Mães, o comércio nem se movimenta. O comércio nem faz tantas ações assim no Dia dos Pais. Olha, quase metade dos brasileiros não pretende comprar presente no Dia dos Pais, hein? Então, abre o olho aí, viu, maninha? Abre o olho aí, vá comprar o presente do seu filho, mas já sei, uma camiseta com a foto do pai. Ai, um copo de 20 conto. Olha, com queda da aposentadoria compulsória, juízes punidos por faltas graves agora enfrentam demissão e perda de salário. Lá ele, né? Neguinho perdeu o mandato e ficava de boa. Só no racha xaninegno. Eu fiz um bocado de coisa errada, tô aposentado com 46 mil, que é o teto. Quem não quer se aposentar assim? Olha, o Nápoles está precisando disso, ó. Salvador ganha novo ponto de castração gratuita para cães e gatos. E o Nápoles está precisando a UVZ com urgência começar a castrar. E o Nápoles está pisteado de cachorros. Não tem quem castra. Nós temos um UVZ, que era o antigo CCZ, Centro de Controle de Zoonose, mas não funciona. Né? Tem que começar a meter a chave nesses cachorros. Olha, caso Larissa, duas amigas da adolescência também estão desaparecidas. Da adolescente também estão desaparecidas após festa em Nápoles. Agora são 3 jovens desaparecidas. Um dos namorados dela, né, um namorado de uma delas, foi preso ontem em Veracruz, com drogas, com arma. 3 adolescentes em uma festa. Meu Deus do céu. Segundo a matéria, parece que tem algum envolvimento com drogas. Lá ele. Hã? Beleza. Olha, vamos fazer o seguinte. O Vitória, o único rubro negro que ficou na Copa do Brasil, o Vitória. Você sabe o que é o Vitória? É aquele que humilhou o Flamengo no Barradão. O Vitória perdeu no tal do Maracanã, que é do Vasco, Maracanã, que é do Flamengo, do Fluminense, do Botafogo, que é do estado do Rio de Janeiro. O Vitória perdeu lá e venceu o Flamengo com uma humilhação, 2-0.
1: Esquece o Flamengo.
0: 2-0, calma, você está me agredindo. 2-0. E ontem o Vitória. Ontem o Vitória perdeu por 4, venceu por 4-2 e se classificou-se para as quartas de final, salvo engano, da Copa do Brasil. O Vitória. 4-0, perdeu 2-0 lá e venceu de 4, 2 no primeiro e 2 no segundo. Ou seja, a Copa do Brasil só fica os melhores do país. A Copa do Brasil são os 8 melhores clubes escolhidos por jogar bem. Os que saíram são times normais, times fracos, que tem que se recuperar em outras competições. A competição que dá 100 milhões aproximadamente, só ficou os melhores. Os porqueiras saíram todos. Tá beleza? Bora acionar aí o bom dia do nosso comentarista Carlinhos Mototáxi, o todo poderoso Timão. O todo poderoso Timão, o Corinthians, né, o Flamengo? Então, todo poderoso Timão, o time que tem os dois times que tem as principais torcidas vão ter que assistir de camarote. É Internacional, venceu o primeiro jogo e perdeu ontem. Tudo isso no resumo esportivo. Vamos acionar aí o bom dia dele. Chama ela ainda!
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0: Beleza, eu tô com o coração muito magoado. Bom dia.
3: Pois é, rapaz, você ama mais
0: bom o Flamengo. Bom dia, eu falei bom dia, deu seu bom dia, mototaxista, taxista, carroceiro, caçambeiro.
3: Você ama mais o Flamengo do que uma cédula de R$200. Vai gostar do Flamengo assim na loja?
0: Eu sou profissional.
3: Você é louco, você é apaixonado, você tem que declarar esse amor que você
0: está agredindo o apresentador do programa.
3: O que tem a ver o Flamengo? Não está nessa competição.
0: Eu não falei, Flamengo, só está os melhores. Você se ofendeu.
3: Nós não sabemos aonde colocamos esse títulozinho insignificante.
0: Flamengo é outro patamar.
3: Gente, porque você...
0: não sabemos onde colocamos esse título insignificante.
3: Não, mas eu falo que ganhou 5.
0: Não, mas 5 não, acho que é 8. Um negócio
3: você fala muita carga d'água.
0: Flamengo tem quantos?
3: O Bino não tem nenhum.
0: Não estou falando de é café com dinheiro. Eu falei que só ficou os melhores.
3: Mas tem que dar oportunidade para os pequenininhos.
0: Eu não estou falando de, só ficou os melhores.
3: O que, que tem a ver você ficar tocando?
0: Eu não estou falando. Eu deixo você dormir, né? Eu também você bater as botas.
3: É só porque pela primeira vez da Vizu com 15 anos viu o bicampeão da Copa do Brasil. Você está aparecendo que foi campeão mundial. Bom dia, meu caro amigo Senna, bom dia, Naldo, bom dia aos nossos amigos ouvintes. É a razão da nossa audiência. Você que está aí na zona rural, ei, aqui da zona urbana, aí da Costa do Descobrimento, a cada um de vocês, muito bom dia. A todos os nossos parceiros do dia a dia. É você, mototaxistas, taxistas, carroceiros, caçambeiros, motorista de ônibus, você que é cobrador, a senhora que é dona de casa, você que é do comércio, aí vem meus nobres, eu falo com muito orgulho, meus nobres, pedreiros, carpinteiros, armadores, pintores, jardineiros, eletricista, os nossos garis, funcionário público, balconistas, samuzeiros, carteiros, instrutores de autoescola, instrutores de escolinha de futebol, nossos líderes religiosos, aí vem os nossos queridos mecânicos de bicicletas, de automóveis, carros pesados, mecânicos de motos, aí vem vocês, em nome do meu querido Mário, meu querido Nego, aos alfaiates, costureiras, pedicure, manicure, cabeleireiros, cabeleireiras, empreendedores, empreendedoras, contadores, contadoras, pronto, contadoras é em nome da minha princesa, a 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
3: 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Em nome de Maria Helena Torres, para todas as contadoras, contadores, pedicure, manicure, cabeleireiros, cabeleireiras, empreendedores, empreendedoras, a galera massa do Uber. Em nome do meu querido Pequeno, rapaz, pensa em um cara estiloso, é o Pequeno, né? Meu querido Pequeno do Uber. Aí vem a galera massa do Motor Uber, em nome de Alessio, mototaxista. É, um abraço a cada um de vocês, muito obrigado pela audiência. Olha nossos números, 981-27-5280, ou você liga 3262-0111. É com você, o homem mais apaixonado, o homem mais dedicado, o homem mais informado em tudo o que acontece diariamente do futebol brasileiro, se tratando do Flamengo, Senna Santos.
0: Terminou? Terminou?
3: Eu tô preocupado, porque daqui 3 anos você se aposenta. E aí eu vou perder meu parceirinho de comunicação. Mas você pode continuar trabalhando, não, né,
0: eu
3: mesmo
0: tenho, eu tenho 49 anos. Vou então, fazer 49
3: então
0: agora.
3: Então o Flamengo tá te acabando, viu? Não, você, ou o Flamengo tá te acabando, ou estão colocando em você quebrante, olho gordo.
0: Essas coisas porque, não me ofendem.
3: Não, porque você não tá gatinho não, viu? Com 49 anos. Eu com 49 anos, a minha barriga era os pneus. Tudo, aqueles gomos, todo bem preparado. Com 48 anos. Agora você com 48 anos, Flamengo tá te acabando, viu, velho?
0: Daqui a 2 meses eu vou completar 49.
3: Ave Maria.
0: E eu falo com você com muito orgulho.
3: Você tem que ir lá em Gilbertinho, mecânico lá.
0: Não, eu estou bem fisicamente.
3: É, mas precisa...
0: Eu estou bem mentalmente.
3: Ah, mentalmente eu não sei não. Esse
0: eu estou
3: Vasco...
0: bem do jeito que você pensar,
3: né? Esse Vasco tá te indagando.
0: O cara que acorda pra namorar 3 horas da manhã, tá mal, é?
3: Então, pá, eu quero ver se você tá bem mentalmente. Ô, Senna, conta uma história pra mim. Aí você vai dizer...
0: Não é história, não. Conta uma bestagem.
3: Conta uma bestagem pra mim.
0: Conta uma bestagem pra mim.
3: Aí você vai dizer...
0: Vai ser campeão.
3: Não, eu estou namorando todo dia.
0: Olha, alô, minha Itapebi, um bom dia pra você da Rádio Cidade FM. Obrigado pelo carinho da audiência. Sextou com alegria. É o Ray Santos. Vamos pegar o bom dia dele. Chama ela aí, na.
4: Olá, meu querido Senna Santos. Muito bom dia para você, meu amigo. Bom dia pro Naldo Vieira nas carrapetas da 104.9 FM Vida de Eunápolis, para toda a região do Extremo Sul, para a Bahia, Brasil e Mundo através da internet. Em retransmissão simultânea e cadeia com a Rádio Cidade FM 87,9 de Itapebi para a cidade, para a nossa micro-região, as cidades do entorno de Itapebi, também de outras demais regiões do nosso estado da Bahia. Ontem nós não participamos, não entrei na participação que ocorre como de praxe todo santo dia. Há quem diga, meu amigo, que essa tal da virose está pegando todo mundo pelo pé. Né, e uma situação realmente muito desagradável ontem, né, com essa virose, essa gripe, essa falta de ânimo, né, sem apetite, sem paladar, a gente acabou ontem não tendo condições, né, de realizar as atividades básicas primárias do dia a dia do nosso cotidiano. Mas pela graça de Deus e com o carinho do povo, estamos aqui a postos, pela misericórdia de Deus, para trazer algumas informações, especialmente de Itapebi, né, e como eu já disse, aqui da nossa região, do extremo sul da Bahia, de todo o estado, política, economia, segurança pública, enfim, e principalmente sobre as eleições municipais que já começam aí a tomar corpo, né, para as eleições gerais, ou melhor, de 2026, que começam a tomar musculatura. Bom, vamos falar de Itapebi em relação, ô Senna, daqui a pouquinho. O prefeito, o doutor Izan Botelho, anuncia a programação tão aguardada, né? A programação oficial da festa dos 68 anos de emancipação política de Itapebi. Então nós vamos trazer esses detalhes daqui a pouquinho e nós vamos voltar a repercutir um fato que já é conhecido nos bastidores da imprensa, é tradicional aqui da nossa região, sobre o deputado estadual Kleber Christian Escolano, não é? Que foi preso aí, condenado a 36 anos de prisão, candidato a deputado do Avante, que registra candidatura. O Carleto, inclusive, se pronunciou dizendo que isso é problema da justiça. A gente vai trazer os detalhes daqui a pouquinho, vamos discorrendo os assuntos aí durante o programa, economia, política, segurança pública, enfim, sobre os assuntos do interesse da população aqui da nossa região do Extremo Sul e de todo o nosso estado. O Padilha traz, como sempre, as informações de Brasília e a gente vai se comunicando aqui durante o jornal preferido do horário, Café com Direitos. Eu volto com você nos estúdios, Senna.
0: Isa, valeu! O Binho Galinha. Binho Galinha registrou aí a candidatura dentro da cadeia. Nós poderemos ter um deputado eleito preso. Olha o país, velho. Dá pra entender a parada, velho? Que país louco, né? É o que você fala, daqui um dia Benamar vai sair, vai virar um deputado, presidente. O Binho Galinha, ele tá preso. E outra coisa, ele registrou um patrimônio, declarou, né, de mais de R$1 milhão. O Carleto falou que é com a justiça e ele não tá errado, né? Eu acho que a justiça não deveria permitir, mas tem um tal do trânsito julgado, não sei o que, um monte de viadagem, mas...
3: A questão, quando o deputado, o ex-deputado Ronaldo Carleto, que é o presidente do partido, né, é questionado sobre a situação, ele inteligentemente ele atribui a situação que ele não tem poder de justiça, não, claro, tem poder de polícia.
0: Ele está certíssimo.
3: Né? Ele está certíssimo, claro. Correto. Quem tem que impedir ou não é a justiça. E outra, se você for analisar no nosso Brasil os nossos políticos, que são ex-presidiários, né? Político que sai da cadeia, se candidateia a prefeito, a vereador, a deputado, a governador. Temos o presidente que teve situação, ficou um ano e poucos preso. Então, se você, poxa, o Caio, como dizia minha avó, se você for analisar políticos, que ex-políticos presidiários, ex-político com a ficha extensa de corrupção, de malandragem no Brasil, vai sobrar poucas vagas para candidatos ao executivo e o legislativo brasileiro. Então, se analisar friamente o que nós temos de ex-presidiários que hoje exercem cargos importantes no Brasil, no executivo e no legislativo, então, para mim, essa situação desse candidato que teve o seu registro, para mim isso não é novidade, se tratando de um país como o Brasil, para mim não é novidade, e um país sério. Num país sério, onde a justiça eleitoral respeitasse o eleitorado, nenhum desses... Seria poucos que estão aí hoje comandando o nosso Brasil, seria poucos que teria aí... Hoje você é comandado, né, você tem no seu município um ex-presidiário que é um prefeito de sua cidade. Você tem deputado estadual que fiscaliza governadores, ex-presidiários. Nós temos a situação do presidente atual que saiu do presídio e hoje é presidente da República. Senadores, deputados, então isso do que está acontecendo não é um caso isolado. Hoje, se a justiça eleitoral jogar duro, olha, se você tiver currículo criminal, mesmo que você já pagou sua pena, você está excluído da vida pública. Em países sérios, é assim. Mas esse país chamado Brasil, que virou de cabeça para baixo, onde bandido hoje que tem poder, infelizmente, e o cidadão de bem, que não tem poder nenhum, que virou bandido, não pode nem se pronunciar, que acaba sendo punido por essa justiça que aí se encontra no Brasil. Então, para mim, essa situação não é nenhum tipo de novidade. e atitude, não tenho procuração aqui para defender o deputado Ronaldo Carleto, porque até mesmo ele tem condições de constituir seus advogados, mas eu vejo que ele está agindo como qualquer outro presidente de partido e atribui a responsabilidade para a justiça brasileira.
0: Beleza, olha, eu vou aproveitar, vou num breve apontar, eu concordo, o Carleto está, registrou, é problema da justiça. A justiça registra tantas outras coisas, mas eu acho que deveria ser proibido. Uma pessoa dentro de uma cadeia concorrer às eleições. Nem pedir voto ele pode.
3: Só para você ter uma ideia, Senna, se a justiça brasileira liberar o Nicola, o Marcola, não o Marcola, assessor de Lula, que está envolvido aí até o pescoço, se liberar o Marcola, se liberar o Fernandinho Beiramar, no Brasil, o que vai ter de pessoas apoiando, defendendo, dizendo, não, eu sou falso, porque nós temos ídolo, nós temos fãs de Marcola, de Fernandinho Beiramar, de político bandido, nós temos, e uns homens como esses, sai do presídio e vai concorrer um executivo do seu município, um cargo de deputado estadual, federal, senador, com recurso financeiro que tem, com um monte de fãs que ele tem. Nós não temos políticos, presidiário, ex-presidiário, que tem pessoas que brigam e defendem. Não, é meu ídolo. Então, o Marcola, o Fernandinho Beiramar, se a justiça eleitoral liberar, oh, meu Deus do céu, tem vaga nos seus estados de deputado estadual, federal, porque tem pessoas que endeusa, tem pessoas que é fã desse tipo de pessoas, como é fã de políticos bandidos no Brasil. Então a política do Brasil, a tendência natural, se Deus não pôr as mãos, é a cada dia que passa abrir um buraco infinito e jogar o Brasil dentro pelo andar da carruagem.
0: Mas, nesse caso, o cara saiu da cadeia e deveria, pelo menos, primeiro, foi preso porque algo de errado tem. Deveria ser banido da política, não deveria ser assim? Não poder participar da política mais?
3: Deveria ser assim, mas o sistema brasileiro começa de cima para baixo. A lei menor não pode ser superior à lei maior. Se você tem hoje nosso Brasil um comandante, um homem que o poder maior do nosso país... O atual presidente, ele estava preso, pegou um ano e poucos meses, até hoje. Você pode analisar que ele não foi absolvido, e é o cargo maior do país, que é o presidente da República. Então, se lá de cima pode, lá que é a lei maior, então a segunda lei, a terceira lei, é o espelho da lei maior. Uma lei, uma decisão municipal... da justiça, ela não pode ser maior do que a segunda decisão do estado. Então é assim que funciona, é de cima para baixo. E você tem hoje um presidente da república que pagou sua pena, foi julgado e condenado em várias instâncias, e hoje é o presidente da república. Então não é novidade no Brasil, deveria, país, qualquer país sério que respeita a sua nação, políticos com fichas sujas, político que já cometeu crime político, ele não tem mais chance de concorrer nenhum tipo de cargos públicos. É uma responsabilidade muito grande. É como você colocar um queijo para deixar 5, 10 ratos tomar conta. Olha, ratos, toma conta desse queijo aqui, que eu vou lá no centro e volto. Quando você chegar, não vai ter mais queijo. Você colocar banana para macaco tomar conta, se você virar as costas, sumiu as bananas. E o político sujo, corrupto, é assim. Ele acredita tanto na sensação da impunidade. Ah, eu já fui preso, eu já roubei, eu já sucateei o município, o estado, o país. E a justiça me autorizou eu voltar. Você acha que ele vai voltar? Assim, não, eu aprendi. Agora eu vou cuidar das pessoas. Agora eu vou tomar conta das minhas pessoas. Não, ele vai votar pior, com a sensação pior. Você não precisa nem dizer. Olha o que está acontecendo no Brasil no momento. Voltou, como diz aí o atual vice-presidente da República. Querem voltar à cena do crime. Olha o que está acontecendo hoje nesse país chamado Brasil.
0: Beleza! Eu vou num breve apoio cultural daqui a pouquinho nós voltamos. 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Voltamos já já.
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5: Beleza, 7h40 na Bahia.
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8: Previsão do tempo para sexta-feira, 7 de agosto de 2026. Região Nordeste. Em Teresina, Piauí, a previsão é de céu claro nesta sexta-feira. Temperatura mínima 21 e máxima de 36 graus nas horas mais quentes do dia. A umidade do ar é de 95 a 30%. Laranjeiras, em Sergipe, canta parabéns com céu predominantemente claro, com previsão de apenas algumas nuvens pela manhã. temperatura mínima é de 22 e máxima de 34 graus. A umidade relativa do ar é de 60 a 30%. Você ouviu a previsão do tempo para esta sexta-feira, 7 de agosto de 2026. Com informações do IBGE Cidades e do Instituto Nacional de Meteorologia, INMET. Redação de Lucília Araújo, da agência Rádio Gov em Brasília, Vladimir Filipim.
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8: Brasília, Vladimir Filipim.

0: eram negociados ao final da quinta a R$ 348,30 por arroba. Houve elevação de 0,11% no dia. Boi à vista no Mato Grosso, em Cuiabá, R$ 322,75 por arroba.
1: Café.
0: Os contratos futuros de café arábica com entrega prevista para setembro terminaram a quinta-feira em Nova York, nos Estados Unidos, em queda. A cotação era de R$ 2.174,20 por saca de 60 quilos. No Brasil, no mercado físico, valores do café arábica, tipo 6, por saca de 60 quilos. Minas Gerais, Varginha, R$ 1.780 e São Paulo, Franca, R$ 1.800.
1: Milho.
0: Valores no mercado físico, por saca de 60 quilos. Paraná, Marechal Cândido Rondon, R$ 57,00. Valor em estabilidade na comparação com a cotação anterior. E Goiás, Rio Verde, R$ 52,00, em elevação.
1: Trigo.
0: Valores no mercado físico, por saca de 60 quilos. Rio Grande do Sul, Nonoai, R$ 70,00, em estabilidade. E Paraná, Marechal Cândido Rondon, R$ 75,00, também em estabilidade.
1: Cana-de-açúcar.
0: Os contratos futuros de açúcar com entrega prevista para outubro terminaram a quinta em Nova York em elevação. A cotação era de 15,57 cents de dólar por libra-peso.
1: Feijão.
0: Preço médio do feijão no atacado no Paraná. Feijão carioca, tipo 1, R$ 262,82 por saca em queda. E feijão preto, tipo 1, R$ 190,70 por saca em elevação.
1: Arroz.
0: Valores no mercado físico, por saca de 50 quilos. Rio Grande do Sul, média estadual, R$ 70,00 em elevação. E Santa Catarina, Rio do Sul, R$ 60,00 em estabilidade.
2: Indicadores Agropecuários, um conteúdo do Grupo Rádio Web. Informação que amplifica conexões.
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5: Ei, beleza, pronto. Coloca essa Assembleia de Deus, Eduardo Vieira, um evento social belíssimo. Vamos ouvir aí os áudios da Assembleia de Deus.
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Bom dia, meu amigo Senna Santos. Quem está falando aqui é o evangelista Jackson Silva, passando para fazer um convite muito especial. Olha, a Assembleia de Deus, nesse sábado, estará realizando mais uma mega ação social, desta vez no bairro de Naborges, a partir das 7:30 da manhã. Nessa ação

0: social, teremos vários atendimentos. Vou citar alguns atendimentos aqui para você que está sintonizado ficar por dentro. Teremos atendimento médico, teremos massoterapeuta, atendimento psicólogo, nutricionista, teremos aqui dentistas, enfermagem, teremos, você pode ir lá fazer, né, a sua aferição de glicemia, também teremos aqui a estética facial, corte de cabelo, jurídico e muito mais. Lembrando, neste sábado, dia 8, a partir das 7h30 da manhã, e estaremos encerrando às 13 horas da tarde. Depois que concluirmos essa primeira etapa do trabalho social, estaremos fazendo uma evangelização no bairro de Naboges e Alto da Boa Vista, convidando a população, os moradores, para a grande cruzada evangelística que vai começar no mesmo sábado, a partir das 7 horas da noite. E você que está nos ouvindo agora, você é o nosso convidado especial. Estaremos realizando os eventos aqui no bairro de Naboges, aqui próximo ou em frente à Igreja Assembleia de Deus, na rua Ivan Moura. Que Deus abençoe você e estou te aguardando. Um abraço.
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3: Beleza, cruza que eu tô na área, 7h52 na Bahia. Olha, essa ação social acontece, como vocês sabem, todos os meses a Igreja Assembleia de Deus, neste sábado, bairro de Naboges, Avenida Ivan de Almeida Moura, na praça próximo à Igreja Assembleia de Deus, tá beleza? Teremos a cruzada evangélica, cruzada evangelística, Igreja Assembleia de Deus. Não perca esta oportunidade. O pastor Antônio Miranda Sintra, presidente do campo, pastor Agnete, pastor Jackson e toda a família. Isso às 19 horas. Mas a partir das 7h30 da manhã, teremos uma belíssima ação social. Primeiro, durante o dia, ação social, no sábado, dia 8 de agosto, amanhã, no Dina Borges, e depois a cruzada. Então, olha só, olha o que vocês estarão encontrando, né? Isso que eu vou falar agora, às vezes, você não encontra nem no município, mas a Igreja Assembleia de Deus está ofertando para você: médico, massoterapeuta, psicológico, nutricionista, dentista, enfermagem, aferição de glicemia, estética facial. Aí, vereador, estética facial, vai lá mexer nessa cara aí, ó, nessa lataria de caminhão. Estética facial, atendimento farmacêutico, aferição de pressão arterial, corte de cabelo, jurídico. Olha que legal, rapaz, até a estética facial vai ter lá na Igreja Assembleia de Deus, na ação social. Uma belíssima ação. Um abraço, pastor Jackson. Um abraço, pastor Sintra. Não perca essa oportunidade de fazer essa belíssima ação social. Todos os meses a Assembleia de Deus faz, né, Carlinhos? E a gente vai e tem mais serviço do que a prefeitura, às vezes, não é isso?
4: E é na hora. E de qualidade, né? Serviço de qualidade, de total qualidade. É, a igreja sempre teve esse trabalho social que é de grande importância para a cidade de Eunápolis.
3: Exatamente, então fica aí esse registro. Olha, tem pessoas perguntando sobre o vento. É, a Bahia e outros 7 estados brasileiros estão sob alerta de perigo potencial para vendaval nesta quinta-feira 6, segundo o Instituto Nacional de Meteorologia, IMET. O aviso é válido até as 23h59 e prevê ventos entre 40 e 60 km por hora. Além da Bahia, alerta atinge áreas de Espírito Santo, Goiás, Mato Grosso, Mato Grosso do Sul, Minas Gerais, Rio de Janeiro e São Paulo. A atmosfera cai muito rapidamente, fazendo o sistema ganhar força em poucas horas. Ou seja, na Bahia, o aviso contempla a região sul, a nossa região, hein? Incluindo o município de Mucuri. De acordo com o IMET, há baixo risco de queda de galhos de árvores, além de possíveis transtornos provocados pelas rajadas de vento. O instituto orienta que, durante as rajadas, a população evite se abrigar debaixo de árvores devido a risco de quedas e descargas elétricas, também recomendando não estacionar veículos próximos à torre de transmissão e placas de propaganda. Em caso de emergência, a orientação é acionar a Defesa Civil pelo telefone 199 ou o Corpo de Bombeiros pelo telefone 193. Carlinhos Mototáxi, por qual motivo a gente vê verbas trilionárias no Brasil e o país, as cidades, elas nunca estão preparadas para um desastre natural? Por exemplo, nenhuma cidade está 100% preparada para chuva, para sol. Por qual motivo eles não se preparam para isso também, Carlinhos? Ah, não vai acontecer mesmo. Aí vem e acontece fatalidades, igual está acontecendo agora no Rio de Janeiro, com várias vidas perdidas.
4: Olha, na realidade, quando você usou a expressão, não vai chover mesmo, não. Pelo contrário. O sistema político no Brasil, ele é tão perverso quando é praticado de má fé, quando é praticado com pessoas que não pensam em pessoas, né? Tem prefeitos no Brasil que tossem para situação como essa, por incrível que pareça. Pessoas que estão do outro lado nos ouvindo, Carlinhos está ficando doido? Não! Tem prefeitos no Brasil que tossem para ter aí uma situação nos seus municípios de um vendaval forte, para entrar, né, no estado de emergencial, no estado de calamidade pública, porque a maioria deles se dão bem. Porque vem verba do governo estadual, do governo federal, e essas verbas é emergencial, não são fiscalizadas. Então, uma parte do executivo brasileiro é tudo que eles querem, infelizmente. Porque também eles têm moradia segura, eles não moram em área de risco. Alguns vereadores também não moram em área de risco, que deveria fiscalizar, né? A maioria deles mora em residências seguras, mora em locais.
3: Às vezes até morava, mas antes de ser vereador, ganha, já muda.
4: A maioria. Então, tem esse detalhe. Então, tem prefeitos no Brasil que ele, rapaz, tomara que dê um vendaval aqui no meu município. Porque aí vem cesta básica, vem colchões, e eles fazem a política.
3: Estado de emergência.
4: Estado de emergência. Então, entrou em calamidade pública. Aí você não pode, né, fiscalizar essa verba, porque é emergencial. Você tem que sair distribuindo. Aí tem cesta básica que é extraviada para outras áreas, que era para direcionar ali aqueles moradores necessitados. Então, lamentavelmente, nós temos. É o que eu estou dizendo. Os prefeitos não moram em área de risco. Vereadores não moram em área de risco. Então, quem mora lá na ponta, né? Eu queria ver um vereador, um prefeito, morar ali na Rua da Bica ou na Rua da Encosta, para ver qual seria a preocupação deles. Vou morar aqui e não vou mudar caso eu me elejo. Para ver se eles não ficariam preocupados. Não, eu vou entrar com projetos importantes, né? Vou futucar o prefeito. Prefeito, eu moro aqui. Minha família também corre risco, mas não moram. As casas dos prefeitos é tudo casa segura, bem localizada, sem risco de alagamento, sem risco de cair. Então, toda a situação. E, lamentavelmente, tem prefeitos aí com essas notícias na região que está vibrando já. Opa, tomara que aconteça aqui na minha cidade. Lamentavelmente, infelizmente, né, às vezes tem pessoas, quando vai para o poder, ele esquece que ele está no poder e é um ser humano que tem que cuidar de outros seres humanos. Mas, infelizmente, eles pensam só nos seus recursos financeiros.
3: O cara torcer para ter um desastre natural, tem, colocando vidas em risco.
4: Infelizmente, e nós temos coisa, prefeitos
3: quando assim. Tem a questão de calamidade pública, vem recursos, né?
4: Do Estado, é,
3: às vezes libera. Um exemplo, o Alexandre de Moraes colocou na pandemia que a saúde poderia comprar sem licitação. Olha o que aconteceu com o Rui Costa. Mandou quase 50 milhões para uma empresa de maconha. Ah, eu comprei sem saber falar chinês. Ou seja, você viu diversos secretários municipais, diversos ministros, com dinheiro no teto, com dinheiro em tudo quanto é lugar, porque liberou para comprar sem licitação. Com licitação já tem balada de gato, imagine sem. Olha, 8 horas e 2 minutos, no próximo bloco, direto de Brasília, o nosso companheiro Marcos Padilha, e depois também tem o nosso companheiro Raiz Santos, da nossa querida Itapebi, essa cidade pujante, vai ter o aniversário de Itapebi, hein? Itapebi, eu não sou muito de festa, assim, tal, mas seria legal a gente pegar o carro aqui, pela manhã lá e voltar.
4: Eu já tarde. Fui.
3: Já foi?
4: Já fui.
3: Festa eu nunca Itapebi. Fui.
4: Muito boa, muito bem organizada.
3: É na beira do Rio, cara?
4: Na época, não, cara, não, na cidade alta. É muito bem organizado, a época que eu fui, não sei hoje, né? Mas sempre uma festa muito boa, tranquila, segurança, muito o reforço policial, muito bom. Às vezes que eu fui em festa Itapebi, eu gostei muito. É, até a convite não sei se é atual ou se é ex, foi candidata a prefeita, a nossa querida Norma Queiroz.
3: Não, né? Ela perdeu, ela foi candidata a prefeita, perdeu. Mas ela era vereadora, foi candidata a prefeito na eleição passada, bem perdeu, votada, né? Bem votada, perdeu pro menino lá, o Isa, né? O Botelho, eu acho que é. E a Norma Queiroz foi vereadora, não é isso?
4: É, vereadora, que tem um bom serviço prestado na cidade de Itapebi.
3: Voltamos daqui a pouquinho com Marcos Padilha. Olha que orgulho de ser baiano ontem.
4: Você disse que não gosta
3: de Eu não tô te perguntando nada, não. Nem
4: você
3: falei.
4: Fala que não gosta por causa das cores da camisa do Vitória? Que? Do Vitória?
3: Eu tô falando de bola, não. Você bicho, vai você vai enlouquecer, cara. Sim,
4: você vai falar de quê?
3: Você vai, não vou falar mais, não.
4: Você não fala, seu orgulho. Fala.
3: Você vai orgulho enlouquecer. Você vai por quê? Porque ontem o Vitória me representou.
4: Ah, mas você fala que não gosta por causa
3: mas
4: das cores. Mas
3: Vitória e qualquer time de outro estado, eu sou Vitória. Ah, ontem foi Vitória e Atlético Paranaense. Eu torci por Vitória.
4: E você acha que o doutor Apóstolo torceu pra quem?
3: Contra o Vitória.
4: Contra
3: o
4: Vitória. Ah, não acredito, não.
3: Doutor Apóstolo torceu contra o Vitória. E eu sou contra o Vitória se pegar o Bahia, que eu sou Bahia.
4: É, querendo fazer média com o doutor
3: média Apóstolo. Média não, eu sou antes rubro-negro. Mas outro foram dois.
4: Que me orgulhou.
3: Não, porque pegou outro rubro-negro ontem. Você precisa pesquisar o Atlético Paranaense é rubro-negro. Pra torcer
4: com o rubro-negro. Pra tudo,
3: claro, pra torcer com o rubro-negro de fora, eu vou torcer pro da Bahia. Agora, no que sorteio, que tem eu quero pegar o Vitória. É, pra vingar vocês.
4: O Vasco é freguês do Vitória.
3: Eu sei disso, mas a fase mudou, o patamar mudou. Não, eu quero pegar o Vitória no sorteio pra vingar vocês.
4: É, você não quer pra pegar o Palmeiras? Pra
3: não, mas gente, o Palmeiras é freguês nosso. É, eu quero pegar o Vitória pra vingar vocês. É, mostrar pra vocês como mais fraco.
4: Quer pegar o mais fraco.
3: Eliminou vocês, como é que é o mais fraco?
4: É, sim, nós demos 8-0.
3: IPI foi eliminado. Eu quero pegar o Vitória na Copa do Brasil pra vingar vocês, flamenguistas. E jogar na cara de vocês como se ganha o Vitória.
4: Sabe por que é o mais saco? Cássio, fala aí, eu quero pegar o Palmeiras. Fala aí.
3: Eu vou numa pontuação.
4: Só tem o Palmeiras aí, que os outros tudo é timeco.
3: Calma, você está me agredindo. Eu quero no sorteio que fala assim, Vitória... E eu quero o primeiro jogo no Barradão, segundo em São Januário.
4: Ah, comida, que covarde.
3: Eu quero vingar vocês e mostrar pra vocês... como é que derruba o Vitória?
4: Deixa isso gravado aí, viu?
3: Tá gravado, tá gravado. Eu quero Vitória. Eu quero Vitória.
4: Todo mundo quer, vocês todos querem.
3: Vocês queriam ter
4: vocês torcedores do Vasco. Todos. Por que não fala assim? Eu quero pegar o Palmeiras.
3: Não, o Palmeiras vai sem graça. Querem? Qualquer um,
4: mas é sem graça.
3: Eu quero Vitória pra vingar vocês.
4: Ah, que covarde.
3: Mostrar pra vocês.
4: Você não quer pegar o Internacional?
3: O Internacional é fraco. Eu vou num breve apoio cultural. Eu vou num breve, na volta, vamos bater o papo com o Marco Padilha. Ó, João, cadê João?
2: Senna, lembra, Carlinho, aí, 26 de abril de 1931, Vasco 7, Flamengo 0.
3: É, João conhece. 1931, Vasco 7, Flamengo 0. João, do melhor posto do extremo sul da Bahia, o mais rapaz, categoria.
4: João é velhinho, então, né? É da época dele?
3: Não, João não é da época, isso. Não. João pesquisa.
4: Eu nunca me disse.
3: Se você
4: isso
3: não é pé. João é.
4: Esse é João Pestana?
3: João do posto, do melhor posto do extremo sul. João é pesquisador.
4: João é pesquisador, pesquisou que o Flamengo caiu em 95, 1931, a maior goleada.
5: Você falando.
4: 7-0.
5: Você acredita, acredita que hoje eu fui lá no posto, Alto Posto Colonial, tomar um café. Quando eu chego lá, tinha um rapaz de moto tendo dificuldade para calibrar o pneu. O frentista saiu, foi lá ajudar o cara. Nunca vi isso em outro posto de combustível em Anápolis, hein?
4: Voltamos já já. Tem duas participações especiais. Acabou a bagunça. Na volta tem as informações de Raí e de Padilha. Voltamos já.
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6: Olá, este é o Giro de Notícias. Eu sou Alan Barbosa e você acompanha os destaques do momento. Os ministros do Superior Tribunal de Justiça condenaram o ministro da Corte, Marco Buzzi, por assédio sexual. A pena é a disponibilidade com proposta de perda de cargo. Na sanção disciplinar, o magistrado é afastado, deixa de julgar processos e de exercer suas funções na Corte. No entanto, ainda receberá salário proporcional. O STF e o Conselho Nacional de Justiça julgaram inconstitucional a aposentadoria compulsória, mas a perda do cargo só pode ocorrer após condenação tripla, no STJ, no CNJ e no STF. 16 pessoas foram indiciadas pela Polícia Federal por conta do acidente com o avião da Voepass. 62 pessoas morreram na queda da aeronave em agosto de 2024. Entre os indiciados estão dono da empresa, José Luiz Felício Filho, e 4 diretores. Despachantes operacionais, pilotos e funcionários do Centro de Controle também compõem a lista de pessoas a serem responsabilizadas. O Operador Nacional do Sistema Elétrico, ONS, emitiu alerta às distribuidoras do país sobre procedimentos para evitar um apagão no Dia dos Pais. A programação da operação do Plano Emergencial para a Gestão de Excedentes de Energia será confirmada no sábado. No Dia dos Pais do ano passado, um blackout foi evitado por conta da execução do plano. O ONS espera uma redução de demanda por energia elétrica no domingo, ao mesmo tempo em que há excesso de geração, o que pode desequilibrar o sistema de transmissão se não houver atuação preventiva. Atenção, professores e professoras! Inscrições gratuitas até 15 de setembro para a Olimpíada Nacional de Eficiência Energética. Podem participar estudantes do 8º e 9º anos do ensino fundamental e do 1º e 2º anos do ensino médio. Acesse onee.org.br, inscreva sua escola e participe. Uma iniciativa da ANEEL, coordenada pelo Instituto Abrade e realizada por 48 distribuidoras de energia elétrica. A polícia do Tocantins prendeu preventivamente o pai e a madrasta do menino Gustavo Veloso Feitosa, de 3 anos. O advogado Igor Gustavo Veloso de Souza e a mulher dele são acusados de espancar a criança até a morte. De acordo com as investigações, Gustavo morreu no domingo, mas a informação do óbito só foi realizada na segunda-feira. A OAB suspendeu o registro do acusado. O Giro de Notícias é uma produção da Agência Rádio Web, texto e apresentação Alan Barbosa, edição Thiago Pedroso.
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8: Beleza, cruza que eu tô na área, 8h10. Olha, lembrando que no dia 6 de outubro estará de volta aí a equipe do jornalismo Café com Direitos, o apresentador Jota, o Silvano Farias, Raiz Santos, essa bagunça só no final do mês agora já, né? Começa eleitoral, a bagunça vai acabar e vai voltar aí à normalidade. Bora até o nosso compo. Hoje nós fizemos ao contrário, nós vamos até Itapebi participar aí com o nosso companheiro competentíssimo, Raí. Chama ela aí, Naldo!
9: Raí Santos.
8: Beleza, alô, Raí Santos, bom dia mais uma vez, meu irmão!
10: Olá, meu querido Sena Santos, muito bom dia pra você, meu amigo, bom dia, Naldo Vieira, nas carrapetes da 104.9, satisfação muito grande estar com vocês de volta, meu querido Carrinhos Mototáxi, e é claro, a nossa honrosa audiência que confere o jornal preferidíssimo, querido do horário, pela 104.9, vindo e aqui pela a Rádio Cidade FM 87.9 de Itapebi, para toda a nossa micro-região, Bahia, Brasil e Mundo, através da internet. Já tinha adiantado aqui, meu amigo, essa tal da virose tem pegado e derrubado muita gente, inclusive sou vítima, viu? Literalmente, dessa gripe. Mas não é uma gripezinha, como já dizia aí o Bolsonaro, que vai me derrubar. Então é o seguinte, vamos que vamos, trazendo essas informações. Vocês já comentaram aí bastante coisa, né? Em relação a isso que ocorre em algumas figuras públicas, né, Senna? Pessoas que são, têm a política como meio de vida, né? Não são exclusivos personagens da política, da atividade pública, para fazer o bem à população, e sim com seus jogos de interesse, com seus grupos políticos, querem se perpetuar no poder a todo custo, né? Surrupia o erário público, faz manobras com desvio de verbas, isso em todas as esferas, né? Seja de Câmara Municipal, prefeitos corruptos, deputados, essas pedaladas, essas manobras com emendas parlamentares. Agora, recentemente, tem muitos casos aí em relação a partidos políticos, inclusive deputados que não têm mandato, mas faz as indicações de emendas. E quando a gente observa esse caso agora, já amplamente comentado por vocês, né, de maneira bem contundente, de maneira inteligente, a gente não está apenas atribuindo ou rotulando um determinado político disso, daquilo, que ele é isso, que ele é aquilo, está fora dos padrões do que ocorre na política brasileira, até mesmo porque não é novidade de agora, né, de que muitos políticos corruptos, pessoas que foram descondenadas, como vocês comentaram aí, se tornaram candidatos, inclusive, sob júdice, concorreram eleições em outros momentos. Isso na história aqui da Bahia, do Brasil, né? Isso não é novidade para ninguém. Acabaram, através de liminar, de acordos, de aquela coisa toda, aquele vai e vem, entra no poder, sai, liminar para lá, liminar para cá, e uma luta, uma guerra no campo da advocacia para se manter no poder. Esse caso aí de Binho, Galinha, não é? Luiz traz mais uma vez aquela velha e clássica frase, não é? O poste mijando no cachorro todo santo dia. É novidade? Claro que não é. Mas a gente fica assim, né, boquiaberto, porque a todo momento, a todo instante, para onde a gente fixa o nosso olhar do ponto de vista político, né, dentro da perspectiva, principalmente no ano de eleição, né, para votar nos nossos candidatos, que sejam fichas limpas, né, que tenham idoneidade, tenham um caráter ilibado. Logicamente que, diante de tudo que ocorre no país, hoje a população tem até uma desilusão, né? Isso é a maioria dos eleitores brasileiros, quando se fala em honestidade do político. Só que a gente não pode generalizar. Tem pessoas de bem, que fazem da política um instrumento, uma arte para promover promover desenvolvimento, utilizar como ferramenta para, pelo menos, né, fazer com que a melhoria da qualidade de vida das pessoas chegue nos rincões desse país, principalmente nos municípios mais pobres, né, que sofrem com renda per capita, com pouco recurso, onde tem problemas sanitários, problemas crônicos da saúde, da educação, enfim, né, sociais de modo geral. Mas quando a gente observa esse caso aí, um camarada que foi condenado à prisão, né? Preso desde outubro do ano passado e condenado a 36 anos de prisão. O deputado estadual aí, o Kleber Cristian Escolano, de Almeida, conhecido como Binho Galinha, rejeitou sua candidatura, como todo mundo sabe, no Tribunal Superior Eleitoral, para tentar disputar mais uma vez aí a vaga, ou melhor, né, disputar a vaga de reeleição pelo Avante na Assembleia Legislativa aqui do Estado da Bahia. O Binho Galinha, como todo mundo sabe, vocês já falaram bastante, a imprensa toda divulgando aqui na região, não é um caso que é escondido, nem exceção, e nem muito menos exclusividade de momento, porque já está realmente muito badalado, né? Ele foi condenado no mês passado em uma decisão que considerou crimes relacionados ao estatuto, né, do desarmamento, incluindo posse ilegal de arma. Olha a gravidade da coisa, né? É posse de arma com numeração ou sinal identificador adulterado, ou seja, suprimido, e fornecimento ou permissão de acesso à arma de fogo por adolescente. Então, uma série de situações, né, que envolve isso. A condenação está relacionada à operação El Patron, que também investiga o envolvimento do parlamentar com a organização criminosa, lavagem de dinheiro e jogos de azar. Temos outros casos similares, parecidos, iguais, ou talvez até pior. Mas, como disse até o próprio presidente do Avante, né, o Carleto, que tirou o corpo de bando, naturalmente, como o Carlinhos bem disse, e você também reafirmou, ratificou essa posição, de que, essa fala, de que realmente é problema da justiça. Se a justiça decidiu, então, cabe à justiça ser responsabilizada. E, logicamente, que a população deve ter um olhar crítico a respeito dessa posição do judiciário. Então, a gente não tem muito o que falar a respeito disso. Só ficar com os bigodes de molho, mais uma vez, atento e fazer orientação à população, né, que cada vez mais tem acesso às informações de quem são os personagens, os famosos lobos travestidos de ovelha, que a todo custo querem se perpetuar no poder, e não está nem aí para a justiça. O camarada está preso, cometeu crime. É isso que está dizendo lá os atos, né, de todo o processo, de todo o inquérito, foi condenado, e está lá nos autos daquilo que a justiça apresentou. Então a gente fica assim sem saber, né, em quem acreditar mais. Logicamente que isso mancha, como eu disse, né, todo um percentual dos bons políticos que estão aí, inclusive, tentando pela primeira vez, pessoas, inclusive, jovens, talentosos, que se envolvem na política agora, a mulher que tem ocupado também o seu espaço na política, que merecidamente, depois de muita luta, devem também estar disputando seus respectivos cargos. E diante de tudo que a gente vê nesse país, né, figuras conhecidíssimas, né, de outros mandatos, por exemplo, o presidente da República, ex-presidente, tem o próprio Collor de Mello, que foi impeachment, tem a Dilma, tem muitos outros casos aí, agora muita gente sendo acusada disso, acusada daquilo, tem Dark Ross, o outro é o Luminha acusado, tem o negócio do INSS. Então a gente fica pedindo a Deus que tomemos justamente as decisões responsáveis no dia do voto. Então, dito isso, a última informação que eu tenho, Senna, de Itapebi é o seguinte: o prefeito, né, o Isan Botelho, anunciou na tarde desta quinta-feira, isso ontem, né, a programação oficial da tradicional festa em comemoração aos 68 anos de emancipação política do município. O evento, que será realizado aí entre os dias 13 e 16 agora de agosto, no Parque de Exposições Luiz Viana Filho, reunindo grandes nomes da música nacional e também aqui da nossa região. A programação preparada pela Prefeitura de Itapebi promove, ou melhor, promete, né, atrair milhares de moradores, como ocorre de praxe nos eventos aqui da cidade, e visitantes de diversas cidades da Costa do Descobrimento e do Extremo Sul da Bahia, consolidando a celebração como um dos maiores eventos festivos da região. Entre as atrações confirmadas estão Simone Morena, Edevinho Novaes, Clecinha, Mari Fernandes, que é uma atração de renome nacional, Vitor Fernandes também, muito querido, Calcinha Preta, que é uma das bandas mais tradicionais do forró clássico brasileiro, Trio da Ruana, Gil Lima, Dois Amores, Lordão, Papazone, Jarley, Sinho Ferrari, inclusive o senhor meu amigo, Megazord, Asas Livres, olha, Asas Livres de volta aí no aqui no Extremo Sul. Tops do momento, Dimitri Lohan, Dendi, Moreno Salles e Tati Vaqueira. Essa diversidade de estilos musicais aí foi pensada aí por toda a equipe, portanto, da prefeitura. Tem muito mais informações adicionais a respeito disso, a gente vai voltar a falar na segunda-feira, mas de momento, já adiantando aqui para a população de Itapebi, né, essa programação para a festa dos 64 anos. Tá certo, meninos? Boa sorte para vocês, bom final de semana, que Deus nos abençoe, nos guarde, nos livre de todo mal. Na segunda a gente volta participando e a gente traz as notícias, os babos do final de semana. Tomara que tudo continue tranquilo, né? Porque geralmente no final de semana, além dos acidentes, né, nós temos aí um plantão policial realmente muito movimentado. Então, para a família de Itapebi, para o pessoal que ouve a gente em outras demais regiões, através da internet, através da Rádio FM Vida, a gente deseja tudo de bom e bom final de semana para vocês e bom trabalho aí. Raim Santos de Itabebi para o Jornal Café com Direitos.
8: Beleza, valeu meu companheiro, nosso companheiro Raim Santos. Rapaz, a festa da Itabebi vai ser boa, hein? Na calcinha preta eu vou, na calcinha preta eu vou, na calcinha preta eu vou, eu vou, eu vou, eu vou, eu vou, na calcinha preta eu vou. Ou depois trazer aí a fala do prefeito, né? É o Isa Botelho, né, Carlos? O de Itabela, como é que é o nome do de Itabela ali? O de Itabela, não, como é que é o nome do prefeito de Itabela? Isa Botelho é o Gandhi é o de Não, Gandhi é de Guaratinga. É. O de Cabralho, como é que é o nome? Deu um branco no prefeito. Eu vou pesquisar aqui, não vou pesquisar, não.
2: O prefeito
8: de Itabela é Isa Botelho, é o de Itapebi, Girley Cabralha, Jair Natal, Roberto Oliveira, Gandhi. Tá na minha boca aqui.
2: Luizinho
8: de Itajimirim, exatamente, verdade. E mascote, o Tião Moreira. Itamaraju, não me lembro. Me deu um branco no prefeito de mascote. Um abraço, o mascote não, de Itabela. Ah, é Ricardo Flauzino. Reinaldo pesquisou aqui. Eu tô com preguiça de pesquisar. Meu querido Elinho, um abraço para você, Elinho, da Bonfim Alves Contabilidade. Olha, vamos fazer o seguinte: saímos da cidade na nossa querida Itapebi, né? E nós vamos até ali. Você falou que vai de calcinha. Ô, Toninho, vai se lascar pra lá, Toninho. Vai arrumar, você não trabalha não, é doido. Vai arrumar, dona Goinha. Manda esse cara trabalhar, dona Goinha. Esse cara fica atrás de graça, rapaz. Oxi. Vai arrumar uma lavar de roupa, rapaz. Se Goinha não tá fazendo geladão lá. Mas na calcinha preta eu vou. Na calcinha preta eu vou. Na calcinha preta eu vou, amor. Calcinha preta. Girley. Tem um lordão, e das que lordão garante. O aniversário de Itapebi vai botar pocando aí, viu? Vamos pra Itapebi, lá pra beira do rio, assar peixe, paiinho. Jogar um anzol, pegar o rubalo e jogar na brasa, hein? No aniversário de Itapebi, partiu! É Brasília agora? Agora notícias lá do Planalto. Quem vai chamar ele sabe quem é? As notícias vêm da onde, Naldo?
11: Direto de Brasília.
8: É com ele, Marcos Padilha. Bom dia, Padilha!
12: Oi, Naldo. Oi, Senna. Bom dia, meu amigo. Bom dia, Naldo, Carlinhos e os nossos ouvintes. Tudo bem?
8: Tudo bem, meu irmão. Você trabalhando na sexta-feira, dia de relaxar, né, Padilha?
12: Uau, pois é, Senna, mas é porque ontem eu tive um imprevisto aqui, não consegui entrar ao vivo, mas hoje estamos aqui, como diz, ao pé do canhão aqui, Senna.
8: Tô de bola, é uma honra ter a sua participação, a participação de Raí pra gente, abrilhanta muito o programa aqui. Tudo bem que nossa carreira aqui é curta, porque depois das eleições o Jota volta e a gente pega a BR e tira a cara, mas tá sendo uma honra e um privilégio estar com vocês esses dias, pode ter certeza, viu, meu amigo?
12: Ô, Senna, igualmente, viu? Realmente também um prazer mesmo conversar contigo aqui. Como eu disse aquele dia, né? É junto dos bons que a gente fica melhor. Então, realmente uma satisfação, um prazer enorme poder participar contigo aqui durante esses dias aqui. Eu espero que você tenha um programa em breve aí, quem sabe eu faço algumas participações.
8: Olha, nós temos um programa aqui há 19 anos, de 12 até as 14h30, o programa é Vida Comunitária. Seria bom aí o Jota entrar com você aí, conversar para você participar, para brilhantar meio-dia também, viu, Padilha?
12: Vai ser um prazer, Senna. Fica à disposição, meu amigo.
8: Show de bola. Vamos bater um papo. Caso Master e INSS, desconfiança entre André da Polícia Federal e Mendonça do STF, marca investigações, hein, meu querido Padilha, o Andrei.
12: Pois é, Senna, realmente agora essa informação ontem foi veiculada, né? E parece que nos bastidores já vinha ocorrendo algumas tratativas, porém ontem a tensão entre a Polícia Federal e o Supremo Tribunal Federal aumentou nos últimos meses, principalmente em torno das investigações do Banco Master e das fraudes do INSS. O conflito, perdão, envolve o diretor-geral da PF, Andrei Rodrigues, e o ministro do Supremo Tribunal Federal, André Mendonça, relator dos dois casos, no caso aqui do Banco Master e do INSS. Desde que assumiu a relatoria do caso Master, em fevereiro, Mendonça adotou medidas que provocaram desconforto na cúpula da Polícia Federal. Entre elas, uma decisão que restringiu o acesso de superiores hierárquicos às informações da investigação. Mais recentemente, o ministro determinou que buscas realizadas pela PF fossem limitadas aos fatos investigados e também levantou suspeitas de possíveis vazamentos de informações. No caso do INSS, a PF também demonstrou preocupação com decisões de Mendonça que ampliaram o controle do Supremo sobre o material bruto das investigações. A tensão aumentou ainda mais após a Polícia Federal pedir a abertura de 3 novos inquéritos envolvendo Fábio Luiz Lula da Silva, o Lulinha. A corporação solicitou que os casos fossem distribuídos por sorteio entre os ministros do Supremo. 2 ficaram com Mendonça e 1 com Flávio Dino, como nós vimos, inclusive, nesta semana. Nesta quinta-feira, os 27 superintendentes regionais da Polícia Federal divulgaram uma nota em defesa de Andrei Rodrigues. Eles afirmaram que a corporação atua de forma técnica e independente e que não se submete a interesses políticos, ideológicos ou pessoais. A manifestação ocorre em meio ao cenário de crescente tensão entre a direção da PF e o ministro do STF, André Mendonça. Então, Senna, é um contexto para a gente poder ficar de olho, porque pelo que está sendo especulado, pelo menos nos bastidores, essa suposta interferência que a Polícia Federal está acusando que esteja ocorrendo por meio do ministro André Mendonça, seria justamente pelo fato, ou pelo menos uma possibilidade, né, de que estivesse ocorrendo também uma interferência dentro das investigações, principalmente as relacionadas ao INSS, por parte do diretor-geral da Polícia Federal, Andrei Rodrigues. Então, agora é necessário acompanhar isso, porque realmente travou-se uma luta, uma queda de braço, né? A AGU foi chamada para poder mediar a situação, o Messias fez parte dessa mediação, desse diálogo, e agora espera-se que a situação pelo menos esteja contornada. Mas com essa nota divulgada pelos superintendentes da Polícia Federal, mostra que há um descontentamento dentro da PF, né? Então, pelo jeito, há uma queda de braço aí. Agora, tudo indica que isso se dá pelo caso principalmente das investigações do INSS, né? Que envolve o filho do presidente Lula, que inclusive essa investigação do INSS em relação ao filho do presidente Lula já é um desmembramento dessa investigação maior que seria no rombo da Previdência. Então, parece que já puxou-se ali uma pena, ou melhor dizendo, uma via, né, vai sair ali para poder investigar exclusivamente o filho do presidente Luiz Inácio Lula da Silva. Então, é um contexto para a gente ficar de olho, viu, Senna? Para a gente ver aonde isso tudo vai dar. Senna.
8: Inclusive, Padilha e Lula só de fora observando tudo. Eu tô de fora, investigo quem tem que investigar. Mas o coração acelerado porque está envolvendo o filho, né, Padilha?
12: Está envolvendo o filho e tudo indica que o André Mendonça não vai dar, não vai fazer corpo mole não, viu, Senna? A ideia é porque essa medida que o André Mendonça tomou em relação à Polícia Federal, ele de uma certa... E nos bastidores especula-se que essa medida dele, que foi uma medida realmente de controle sobre a investigação na PF, se deu pelo fato de que ele acha que estaria ocorrendo uma certa morosidade, uma demora em relação às investigações, principalmente que se tratam do INSS. né? Então, é algo a ficarmos de olho, porque pode surgir um novo embate aí agora entre a Polícia Federal e o STF. E lembrando que, no caso do André Mendonça, ele também é o relator do caso do Banco Master, né? Inclusive, houve uma mudança, viu, Senna, de um delegado da Polícia Federal que estava no caso do INSS sem informar o ministro do Supremo, no caso, André Mendonça. Então, são indícios que mostraram para o ministro que poderia haver um certo comprometimento, ou melhor, poderia ser que a investigação estaria sendo comprometida até mesmo por decisões internas da PF. Então, ele entrou aí como uma espécie de árbitro. Senna.
8: A sua visão para fecharmos, você acha que o feitiço está virando contra o feiticeiro? O que é que eu quero chegar? O Alexandre de Moraes persegue a família Bolsonaro e ele foi indicado por Michel Temer, os outros por Lula e o André Mendonça por Bolsonaro. Você acha, por esse seu relator, o André Mendonça vai pegar no pé de Lulinha por ser filho do Lula, ou Padilha?
12: Ô Senna, ótima observação, é aquilo, né? Nós aprendemos com exemplo, né? Então, o André Mendonça, como você muito bem disse, o Alexandre de Moraes foi indicado, o único, inclusive, indicado pelo Michel Temer, porém, o André Mendonça veio depois, né? Então, o André Mendonça, ali, como nós sabemos, é um jogo interno de poder. É impossível você estar no poder sem praticar o poder, né? Nós vamos comentar, inclusive, no último boletim aqui, o caso do ministro do STJ. Então, o poder, ele é feito para ser utilizado, né? Contra ou a favor. Neste caso aqui, o André Mendonça está utilizando das suas possibilidades, daquilo que está no seu escopo, vamos dizer assim, na sua alçada, né? Então, é óbvio que ele vai utilizar das medidas cabíveis para poder manter a investigação dentro de um controle, né? E aí é como você disse, se a gente não quiser olhar por esse prisma que você colocou, a gente poderia dizer, tudo bem, o ministro está trabalhando dentro do trâmite legal, e de fato isso ocorre, né? Ele não tomou nenhuma medida, digamos assim, contraditória, né? Todas as medidas até o momento, pelo que estão sendo analisadas, estão dentro de um processo legal. Então agora compete ao STF e também à Polícia Federal se adequar dentro de uma investigação que não seja comprometida, porque senão, né, nós já vimos investigações que foram comprometidas e que depois tiveram o seu, vamos dizer assim, o seu intuito desviados, né? Isso, desviado. Então, a decisão do André Mendonça, ela realmente parece com as atitudes do Alexandre de Moraes, porém, Senna, as do Alexandre de Moraes parecem ser mais, como que eu poderia dizer assim, gritantes, no sentido de serem equivocadas, né? Pelo que eu tenho visto, essa decisão do ministro André Mendonça ainda não foi tão questionada assim pelos juristas. Então, parece que ela está correta. O que está é porque a Polícia Federal, foi como eu disse aqui nessa semana, se eu não me engano, é um cachorro feroz que você tem que colocar a focinheira. Você, que eu digo, é o governo, né? A Polícia Federal, quando eu falo colocar a focinheira, não é cerceá-la, não. É, de uma certa forma, pedir para que ela trabalhe dentro dos moldes corretos. Porque senão, nós podemos realmente ter aí interferências. E isso acontece também no STF. Agora, nesse caso, nós estamos vendo aí uma briga, viu? Literalmente, já que nós falamos em focinheira, de cachorros grandes, viu, Senna?
8: Beleza, vamos esperar. Ou seja, o André Mendonça está levando tudo dentro da lei, dentro da legalidade, mas depois que alguém sofrer alguma punição, vai dizer que o André usou a irregularidade. Quem é punido sempre consegue uma desculpa. Padilha, vamos falar um pouquinho sobre as alianças. Entendo o peso das alianças partidárias para Lula e Flávio Bolsonaro nas eleições de 2026. Fala um pouquinho sobre as alianças, Padilha.
12: Exatamente, Senna. As alianças partidárias terão impacto direto na disputa pela presidência da República em 2026, principalmente na distribuição do tempo de propaganda eleitoral no rádio e na televisão e no acesso a recursos de campanha. O presidente Lula será beneficiado pela Federação Brasil da Esperança, formada por PT, PCdoB e PV, além de uma aliança com o PSB, PDT e a Federação Pessoal Rede, que ainda precisa ser formalizada na Justiça Eleitoral. Segundo especialistas ouvidos pelos grandes veículos de imprensa, essas alianças podem ampliar o tempo de propaganda de Lula, além de fortalecer palanques estaduais e a estrutura política da candidatura. Já o senador Flávio Bolsonaro, do PL, deverá disputar a eleição sem uma aliança nacional ampla. Ele não conseguiu os apoios esperados de Podemos, Republicanos e da federação formada por PP e União Brasil, e montou uma chapa com o deputado Alfredo Gaspar, também do PL. É a famosa chapa por sangue, né, que nós já comentamos aqui. Mesmo isolado, Flávio terá um tempo relevante de propaganda. Isso ocorre porque o PL tem uma das maiores bancadas da Câmara, com 98 deputados. Pelas regras eleitorais, 10% do tempo de propaganda são distribuídos igualmente entre os candidatos. Os outros 90% são calculados de acordo com a representação dos partidos na Câmara dos Deputados. As alianças também podem facilitar a combinação de recursos dos fundos eleitoral e partidário. Para 2026, o PL recebeu a maior parcela do fundo eleitoral, com R$ 881,6 milhões. O PT recebeu cerca de R$ 615,4 milhões. Entre os candidatos mais bem posicionados nas pesquisas, Romeu Zema, do Novo, e Renan Santos, do Missão, não terão direito ao horário eleitoral gratuito porque seus partidos não atingiram os critérios da cláusula de desempenho. O mapa definitivo da distribuição do tempo de rádio e televisão ainda depende do registro das chapas, cujo prazo termina em 15 de agosto. Então, Senna, como nós sabemos, a propaganda eleitoral é muito importante para o candidato. Parece que o Lula sai na frente com em torno de 5, 6 minutos, né? Enquanto o senador Flávio ficaria com 4 minutos, mas é apenas um detalhe, né? Mas para a gente poder entender que realmente estarão equiparados a disputar essa eleição é o que as pesquisas já estão mostrando. Será o senador Flávio Bolsonaro e o atual presidente Lula, Luiz Inácio Lula da Silva. Senna.
8: Esperamos que eles utilizem esse momento importante para mostrar projetos e propostas para convencer o povo. Não agressividade, né, Padilha? Que eles utilizem, né? Até porque eu acho, eu sempre falei sobre isso, eu acho um absurdo as rádios de todo o Brasil liberarem 50 minutos praticamente por dia e não ter um real e tem 10 bilhões da verba partidária nas duas eleições e as rádios não tem um real. É obrigatório, ou seja, de graça e para ouvir baixaria ainda. Esperamos que utilize para mostrar proposta, né, Padilha?
12: É isso mesmo, Senna. Mostrar proposta, projetos, porque como nós vimos aqui, só o fundo eleitoral é quase 1 bilhão para os dois maiores partidos, né, que hoje são PL, pelo menos em representatividade, PL e PT. Então, é como você bem disse mesmo, apresentar proposta, mas tudo indica, viu, Senna? Parece que essa eleição está um pouco pobre de propostas, viu? Vamos ter que acompanhar um pouco mais na reta final, vamos ver como vão ser os debates, mas pelas sabatinas que eu já estou vendo de alguns candidatos, realmente não tem nada assim de novo no cardápio, viu, Senna?
8: Com certeza. Olha, Padilha, o Carlinhos está com uma pergunta aqui na garganta para lhe fazer, mas antes, STJ decide pela perda do cargo do ministro Marcos Buzzi por assédio e importunação sexual, Padilha.
12: Viu, Senna, uma decisão aí realmente, né, digamos assim, com repercussão nacional. O Superior Tribunal de Justiça decidiu, por maioria absoluta, punir o ministro Marco Buzzi, que com afastamento e perda do cargo, após denúncias de assédio e importunação sexual, além de injúria. Buzzi está afastado desde fevereiro e nega as acusações. A defesa afirmou que respeita a decisão do STJ, mas discorda da condenação e avalia recorrer ao Supremo Tribunal Federal. No julgamento desta quinta-feira, todos os ministros presentes reconheceram que Buzzi cometeu infrações disciplinares. 24 votaram pela disponibilidade e pela perda do cargo. Outros 4 ministros defenderam a aposentadoria compulsória. A perda do cargo, porém, não é automática. O STJ vai comunicar à Advocacia Geral da União que deverá acionar o Supremo Tribunal Federal. A AGU terá 30 dias para apresentar ao STF uma ação pedindo a demissão de Buzzi e a suspensão do pagamento. Até a conclusão dos trâmites, o ministro continuará afastado e receberá salário proporcional. As denúncias analisadas pelo STJ envolvem 2 mulheres. Uma jovem de 18 anos afirma ter sido vítima de importunação sexual durante um banho de mar em janeiro deste ano, em Balneário do Camboriú, Santa Catarina. A segunda denúncia foi apresentada por uma ex-funcionária do gabinete de Buzzi. Ela relatou episódios de assédio sexual e importunação durante o período em que trabalhou na equipe do ministro. Segundo o relatório da Procuradoria-Geral da República, os relatos das vítimas foram considerados firmes, coerentes e compatíveis com as provas analisadas. Buzzi está afastado, como eu disse, desde fevereiro. Antes do afastamento, recebia cerca de R$100 mil líquidos por mês. Em junho, afastado, a remuneração registrada no portal da transparência do STJ foi de R$29 mil. Com a decisão desta quinta-feira, ele continuará recebendo salário proporcional até a conclusão do processo, que poderá levar à perda definitiva do cargo. Então, Senna, foge um pouco aqui do nosso escopo político, mas não deixa de ser uma informação relacionada ao poder, né? Como nós sabemos, o STJ é a segunda instância, uma corte importantíssima, né? O ministro tinha todo um histórico, né, dentro do tribunal, e agora parece que praticamente de forma absoluta, não unanimidade, ele consegue, e parece que ele vai ser realmente punido com a perda do cargo. Então, é uma decisão que vai gerar constrangimento dentro da corte, como também apreensão, né, Senna, para aqueles que estão cometendo algum tipo de delito. Senna.
8: E também para esses grandes caciques, né, a justiça, porque muitos deles usam do poder para fazer isso, importunação sexual, achar que manda na mulher, achar que tá dando emprego porque manda, pegou 2 adolescentes e a casa dele caiu. Ou seja, muitos casos desses acontecem, vai achar que tá dando emprego porque manda, pegou 2 adolescentes e a casa dele caiu. Ou seja,

0: né? É, e essa conduta não só no, por causa disso, no ambiente privado também, né? Mas no ambiente público, espera-se que a pessoa tenha ainda mais uma preocupação, ou melhor dizendo, tenha uma preocupação maior com essas situações. Então, como você bem disse, é um alerta em todos os âmbitos aí da administração, seja ela pública ou privada. Senna.
1: Beleza, inclusive aqui no Brasil tem que passar por um julgamento, tem que definir, outros países, Grã-Bretanha e outros, automaticamente eles pedem para sair por um escândalo, eles se afastam por eles mesmos. Lá, aqui não, aqui a carne vai comendo até o final. Para finalizarmos, o Carlinhos Mototáxi querem fazer uma pergunta, Padilha.
2: Padilha, bom dia, meu querido, que você tenha um excelente final de semana, você, todos os seus familiares, que Deus sempre o abençoa, né, e continue com essa sabedoria, falando tudo sobre a política nacional. Padilha, eu costumo usar uma frase, o seguinte, que soldado no quartel quer trabalho. Eu gostaria de saber de você como está repercutindo aí nos corredores em Brasília, né, aquela situação do Lava Jato. Tivemos aquela situação do Lava Jato, que aquelas autoridades que puniram, prenderam e recuperaram bilhões para os cofres públicos brasileiros, agora estão sendo investidos a situação. Eles que puniram, agora estão sendo punidos. E por último, agora tivemos o Conselho Nacional de Justiça, CNJ, afastou a juíza Gabriela, a juíza federal. Essa juíza Gabriela foi a que o condenou, o presidente Luiz Inácio Lula da Silva do PT, no caso do sítio de Atibaia. E os juristas brasileiros, eu estou acompanhando, alegam que essa punição que ela sofreu é uma punição injusta. E o currículo dela diz por ela. Como está repercutindo aí em Brasília mais uma punição daqueles membros das autoridades do Lava Jato que puniram e recuperaram bilhões para o Brasil? Padilha.
0: Ô, Carlinhos, meu amigo, um prazer também falar contigo, viu? Obrigado pelas palavras. Também desejo a você e aos nossos ouvintes, sua família também, um ótimo final de semana. Carlinhos, em relação à juíza Gabriela Hart, o que ocorre é que, de fato, ela foi, como você bem disse, né? Ela teve essa decisão do Conselho Nacional de Justiça, que, de uma certa forma, comprometeu, inclusive, a carreira dela, né? Se nós pararmos para analisar. Porque ela ganhou notoriedade justamente por, como você bem disse, pela uma atuação firme e decisiva dentro da Lava Jato. O grande problema, nessa ocasião, ela estava como juíza substituta do juiz oficial Sérgio Moro. Agora, o problema, ô Carlinhos, da Lava Jato, é que a Lava Jato, como nós sabemos, e durante, inclusive, a execução da operação, isso era muito comentada, é que ela não tinha um alvo certo, né? A Lava Jato, ela de fato, acho que o nome também pegou, né? Não só por causa da questão do doleiro da Lava Jato, mas pelo fato de que ela realmente passou um jato d'água dentro do Congresso Nacional. Todos os partidos ali foram atingidos, né? Então, e não só os partidos, como também o segmento jurídico. Nós não podemos esquecer dos atritos com o STF, principalmente com o ministro Gilmar Mendes. Então, entre a cúpula do Ministério Público Federal lá do Paraná, né, comandada pelo Deltan Dallagnol. Então, neste caso, o Carlinhos, a Lava Jato, então tudo que respinga na Lava Jato aqui em Brasília é aplaudido. Entendeu? A não ser o segmento da imprensa, porque precisa de se alimentar de informações e nada melhor do que uma investigação para dar conteúdo. Mas a classe política, atirando os deputados, hoje, atualmente, os deputados do PL, e um pouco do Partido Novo, toda a classe política, de uma certa forma, não chancela, não apoia o que a Lava Jato fez, porque a Lava Jato foi um exemplo de investigação em que, com todos os erros que possa ter cometido, como os juristas descrevem, ela teve um fator, digamos assim, pedagógico. Que seria o fato de que, na investigação, não deve-se olhar a cara do investigado, né? Você tem que investigar independentemente de partido, de conveniências e tudo mais. E isso foi o que ela fez. Então, em relação a

0: a juíza Gabriela Hart, essa decisão do Conselho Nacional de Justiça, né, que pediu o afastamento das funções judiciais, de uma certa forma, não tem tanto efeito como nós gostaríamos que tivesse, como você bem falou, porque foi uma investigação exemplar. Então, é por isso que nós, né, é preciso acompanhar as outras investigações para que não ocorra o mesmo, né? A Lava Jato vinha tendo bom êxito, porém, em determinado momento, pela uma questão que depois foi conhecida como Vaza Jato, né, mudou-se completamente o rumo da investigação. Né? Então, por isso que tem que haver um controle, uma participação dos órgãos que fiscalizam, como nós estamos vendo agora, entre a PF e o STF, para que isso não descambe para realmente práticas antiéticas. Então, eu acho que a atitude do ministro André Mendonça, voltando no primeiro assunto, é interessante, porque ele parece que ele percebeu que a Polícia Federal começava a sair do trilho. E aí ele tentou, é o chamado freio de arrumação, né? Ele tentou recolocá-la dentro dos trilhos. É o que aconteceu com a Lava Jato, porque a Lava Jato, ela vinha caminhando bem, porém, o STF não era convidado a participar, por algum motivo. E isso também gerou um atrito, e isso também depois desagou, porque o caso desagou no STF, nós vimos o arquivamento, o Lula saiu da cadeia, a população não entendeu nada daquilo. Como é que um presidente estava preso há 2 anos antes, quando vê, ele se torna eleito 2 anos depois, né? Então a população, inclusive o cidadão médio, até hoje ele não consegue entender, aí sim vem a frase, né? Elegemos um presidiário e tal, é por isso, porque a investigação descambou, você perdeu o controle, e aí não podemos esquecer, quem não se lembra do japonês da federal? É o que eu estou falando, a Polícia Federal é um cachorro feroz, que precisa ter uma focinheira, porque senão ela, inclusive, ela pode, né, confundir até mesmo o contexto político. Você pode ver, o Carlinhos, aqui eu encerro, que tanto o PT, o Flávio Bolsonaro mesmo, critica a Polícia Federal. O Jair Bolsonaro mesmo demitiu o Sérgio Moro justamente pela falta de controle dentro da Polícia Federal. Né? Porque, inclusive, especulam-se que a Polícia Federal também é um órgão de poder, ela pode também ser controlada por forças externas. Quando eu estou dizendo aqui externa, não quero dizer necessariamente de fora do país, mas também pode haver. Né? Ela é um órgão independente, é uma instituição independente e é de poder. Né? Então, é necessário ter controle. O caso dessa juíza, para muitos, como você bem disse, acaba sendo uma perseguição. O próprio CNJ, o Conselho Nacional de Justiça, também é uma instituição de poder. Né? Então, a punição, né, como nós sabemos, ela vai ter que ser vista pelo menos por 2 prismas, né, por 2 pontos de vista. Um de perseguição, o outro de justiça. Carlinhos.
1: Beleza, bons esclarecimentos, Padilha, nós estouramos o que tínhamos que estourar, já exploramos você demais, que Deus abençoe o seu final de semana e até segunda-feira, fica à vontade, meu querido.
0: Não, Senna, só agradecer mesmo também pelas palavras, pela atenção de sempre, agradecer você muito, um bom final de semana, ao Carlinhos, o Naldo e a todos os nossos ouvintes, um bom final de semana, até semana que vem, se Deus quiser, Senna.
1: Beleza, nós vamos conversar com o Jota aí para você participar meio-dia com a gente também. Traz 3 temas na manhã, 3 temas meio-dia. Mas o homem é caro, o homem é de Brasília.
2: Mas é caro, mas é
1: competente,
2: bom.
1: Competente,
2: conhece muito. Já conquistou muitos fãs aqui em Nápoles.
1: O Edmundo
2: O vereador Edmundo, por exemplo, quer conhecer pessoal.
1: Que participa meio-dia também.
2: Que participa meio-dia. Então, tem muitos ouvintes pedindo a participação. O próprio vereador Edmundo falou que gosta muito da participação do Padilha.
1: Olha, para finalizar, nós estouramos um apoio cultural aqui. Vitória venceu por 4-0 o Atlético Paranaense e o Internacional perdeu por 2-1 para o Corinthians. Com isso, Vitória e Atlético Paranaense, ambos estão nas quartas de final da Copa do Brasil. 8 clubes, só ficaram os outros melhores clubes do país. Até meio-dia, Carlinhos.
2: Um abraço, meu querido Senna, um abraço, Naldo, aos nossos amigos ouvintes. Vocês que nos acompanham das 7 às 8h30 são convidados para nos acompanhar de meio-dia às 14h. Mandar um abraço na sintonia ao nosso vereador Edmundo Novaes, que está aí cobrando a participação do nosso querido direto de Brasília, o Padilha, né? Como o vereador Edmundo, tem outros ouvintes que gostam muito da participação
1: Meio-dia
2: do Padilha.
1: Meio dia
2: também, né?
1: Meio-dia,
2: o Raí também, né? Quem deu essa sugestão a gente foi o próprio vereador Edmundo, que seria de grande importância a participação tanto do Raí quanto do Padilha no nosso programa de meio-dia.
1: Beleza, muito obrigado, Itapebi, obrigado pelo carinho da audiência, bom final de semana, estaremos o apoio final amanhã não, meio-dia, estaremos de volta batendo papo com o pessoal da PAI. Fiquem todos com Deus. Alô, Itapebi, bom final de semana, tchau, tchau.
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Bom dia, e a paz do Senhor Jesus para você ligadinho e sintonizado no programa mais alegre de toda Eunápolis e toda a região. Está no ar o seu, meu, nosso programa Mensagem da Cruz, o queridinho da cidade, o campeão em audiência. Sextou aqui na melhor, na 104,9 Vida FM, a rádio que toca o seu e o meu coração, tá? Sextou de top, tem as 10 mais ouvidas, você só consegue ouvir aqui no programa mais alegre de toda a cidade e região, tá? Grandes coisas tem feito o Senhor por nós, temos motivos de sobra para engrandecer, enaltecer, bem dizer ao nome do nosso querido Deus. E você fique ligadinho, pois Deus tem uma palavra pro seu coração nessa manhã linda, abençoada, tá? E o programa teve o cuidado de selecionar aquilo que é de melhor para tocar o seu coração. Fique ligadinho, Deus tem uma palavra pro seu coração nessa manhã linda e abençoada, poderosa. Um dos maiores milagres que podemos contemplar na manhã desse dia é estarmos aqui na presença do Senhor Jesus, né? Muitos deitaram e não tiveram a mesma oportunidade que eu e você. Faça desse dia um dia alegre na presença do Senhor Jesus. Faça esse dia acontecer. Sorria! Jesus está te filmando. E quantos não tiveram a mesma oportunidade, não? É isso, Naldo Vieira. Então, que esse dia seja um dia abençoado na presença do Senhor. E o desejo do meu coração nessa manhã é que tudo que você tocar seja abençoado demais. Pois todas as coisas cooperam para o bem daqueles que amam a Deus. Sextou, aumenta o som e participe dessa conexão abençoadíssima. Aperta o play, Naldo Vieira, e sobe o som.

programa Mensagem da Cruz é um programa da Primeira Igreja Evangélica Assembleia de Deus aqui em Eunápolis, onde nosso templo central fica localizado aqui na Avenida Santos Dumont, de número 120, qual nosso querido pastor presidente é ele, o nosso querido pastor Antônio Carlos Miranda Sintra. Meu pastor, Deus abençoe poderosamente a sua vida em nome de Jesus, tá? A pastora Agnete, Saulinho, Sara, a família sacerdotal, família essa abençoada por Deus. Obrigado pelo carinho, meu pastor, tamo junto e misturado. Eu sou Júlio César, conhecido como Nego Júlio. Estaremos juntinho com você aqui até as 10 da manhã, fazendo aquilo que é de melhor, que é levando a palavra do Senhor aos corações daqueles que precisam e necessitam na manhã desse dia ouvir algo da parte do Senhor. Então fique ligadinho, Deus tem uma palavra para o seu coração. E essa canção eu quero dedicar ela nessa manhã, tá? Sheila, Deus abençoe você, toda a sua casa. E realmente essa canção vem a falar aos nossos corações, tá? Aperta o play, Naldo Vieira, e vem comigo!

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0: paz do Senhor para você ligado e sintonizado no programa mais alegre de toda Eunápolis e toda a região. Está no ar o seu, meu, nosso programa Mensagem da Cruz, o queridinho da cidade, o campeão em audiência e na sintonia do programa mais alegre de toda Eunápolis. Tá o nosso querido David Emídio. É isso aí, nego, velho. Deus abençoe a sua casa, a sua família. Todos aí do Rosa Neto, na pessoa do superintendente aí, Raimundo, a digníssima esposa, Wilta, tá? Deus abençoe você e toda a sua casa. Devinho, tamo junto e misturado, um beijo no seu coração. A luta vem, mas a gente vence, né, Devinho? Beijo, viu, nego, velho? Tamo junto. É, mandar um alô aqui pra Marcos, irmão Marcos aí do Rosa Neto, da congregação do Rosa Neto, e hoje ele tá aniversariando. Devinho, vai rolar um churrasco aí, você já convida eu, Saulo, pastor Cinta, a turma toda, hein? Vamos dar colado nesse negócio aí que vai ser forte. É isso aí, eu também quero mandar um alô todo especial pro meu amigo, irmão, parceiraço aí, meu amigo Anderson, do Delícias de Casa, tá? Nina, Deus é com vocês, família essa abençoada. Tenho certeza que tudo está correndo nos planos de Deus e não cai uma folha da árvore se não for da vontade do Senhor, não é isso? Então, creia que a vontade do Senhor é perfeita e agradável. Deus abençoe aí, em nome de Jesus, tamo junto e misturado, tá? Um beijo no seu coração.
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Também quero mandar um alô todo especial aqui pra Adriana aí da sede, irmã Delice, Marcos pai, Marcos filho, Wesley. Também quero mandar um alô aqui pra essa preta chique aí, Tia Dete, na rua Beira Rio. Deus abençoe vocês aí poderosamente. Minha mãezinha Iti aí na Arisvaldo Reis, Adriana Portugal. Meu amigo Edilailson aí na Vila Olímpica. Todos aí também do Paquetá. Deus abençoe a todos em nome de Jesus, tá? Um abraço a todos, fiquem firmes. De tal modo também a todos da congregação aí do Arnaldo Moura, na pessoa do superintendente Robervaldo, sua digníssima esposa Niviane, um abraço, tamo junto e misturado. Deus abençoe a todos em nome de Jesus. Também na sintonia do programa mais alegre de toda a cidade aqui, tá? A minha querida amiga e irmã Ivana. Fica firme, Deus é contigo. Eita glória, o programa hoje tá bombando. Irmã Soênia, Deus abençoe aí no Itapuã, todos da Vila Itapuã e também da Irmã Dulce, Deus abençoe esse povo lindo e abençoado aí, tá?

mandar um alô todo especial aqui, ó, a Norte Sul aí, é, ligadinha e sintonizada num programa Mensagem da Cruz, né? Deus abençoe vocês. A irmã Antônia da Norte Sul tá pedindo aqui, Naldo Vira, a canção com Gerson Rufino, é Videira Verdadeira. É isso aí, é isso mesmo? Louvor Oliveira Videira Verdadeira ou Oliveira Verdadeira? Oliveira Verdadeira. Deus abençoe, irmã Antônia, você e toda a sua casa. Obrigado pelo carinho, obrigado pela sintonia do programa mais alegre de toda Eunápolis e toda a região. Também a minha irmã Clébia, aí no Juca Rosa 2, o seu digníssimo esposo Ismael. Minha amigona, minha irmãzona Jéssica, meu amigo Giovanni aí na Panificadora Rei Davi. Próxima rede de luz, tá? Deus abençoe você e toda a sua casa. Deus tem uma promessa pra vocês. Deus tem uma benção toda especial pra vocês. Meu amigo Ney, Nerivan, Deus é contigo, Ney. Um abraço, um beijo no seu coração. Deus abençoe você, irmã Bia, sua filhinha, seus filhos, sua casa. Seja abençoado. Nosso querido pastor Enos Rocha, todos aí do Moisés Reis, a congregação do Moisés Reis, sintam-se abençoados na manhã desse dia, tá bom? Vamos de louvor e adoração ao nome do Senhor Jesus, pois o programa selecionou aquilo que é de melhor para tocar o seu coração. Solta o play, Naldo Vieira, e vem comigo!

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0: do Senhor para você ligado e sintonizado no programa mais alegre de toda a Eunápolis e toda a região. Está no ar o seu, meu, nosso programa Mensagem da Cruz, o queridinho da cidade, o campeão em audiência. Quero mandar um alô aqui todo especial para seu Nozinho, foi o aniversariante do dia ontem, Naldo Vieira. Seu Nozinho Cordeiro, congrega aí com o nosso querido pastor Diego Soares aí na Consolação. Deus abençoe você, que Deus te dê saúde, que Deus prolongue os seus dias aqui, tá? Que Deus venha te cobrir com o manto dele, te guardando, te dando saúde, em nome de Jesus. E que o seu Nozinho, que o Senhor continue sendo esse homem, esse pai maravilhoso que o Senhor é. Deus abençoe demais. Josué, meu amigão, tamo junto. Irmã Lindaura também, seja abençoada na manhã desse dia. Eu amo vocês, essa família abençoada que Deus colocou em minha vida, tá? Um beijo no coração, tamo junto.
1: Pede pra entrar, por favor. Pode mandar.
0: É isso aí. E também, Naldo Vieira, esse final de semana é um final de semana abençoado, especial, né? O Dia dos Pais. E o desejo do meu coração é que todos os pais sejam abençoados também. Que Papai do Céu venha guardar todos os pais e aqueles que não são pai ainda, né, Pastor Cintra? Passe sebo nas canelas e vamos trabalhar. Os casados, tá, gente? E essa canção aqui, eu quero dedicar essa canção, Naldo Vieira, ao meu querido pastor Antônio Carlos Miranda Cintra. Eu quero dedicar ao Senhor essa canção, que é um paizão pra mim, tá? Um paizão na fé pra mim. E também representando a todos aqui no nosso corpo ministerial. Meu querido pastor Antônio Carlos Miranda Cintra, sinta-se abençoado, meu pastorzão, meu paizão na fé. Deus abençoe. Eu tenho certeza que essa canção vai falar ao seu coração nessa manhã linda. E eu, especialmente ao senhor e todos os pais que estão nesse momento sintonizados no programa mais alegre de toda a Eunápolis e toda a região. Aperta o play, Naldo Vieira, vem comigo, surpresa, vamos ver, meu pastorzão.
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Bom dia, bom dia, bom dia, a paz do Senhor para você ligado e sintonizado aqui no programa mais alegre de toda Eunápolis e toda a região. Está no ar o seu, meu, nosso programa Mensagem da Cruz, o queridinho da cidade, o campeão em audiência, Naldo Vieira. Sextou e especial Dia dos Pais. Eu tenho certeza que essa canção falou muito aos corações de muitas pessoas, de muitos pais esse final de semana, né, Naldo Vieira? É isso aí. Então vamos de louvor e adoração ao nome do Senhor Jesus com essa canção linda de Matos Nascimento. Aperta o play e vem comigo, Naldo Vieira.

0: Bom dia, paz do Senhor Jesus. Chega ao fim de mais um programa Mensagem da Cruz, né? Eu quero aqui louvar a Deus pela vida de cada querido ouvinte que se dispuseram em ficar comigo aqui até as 10 da manhã. O desejo do meu coração que a bênção do Senhor alcance os lares de cada um nessa manhã linda. Deus abençoe a todos, feliz dia dos pais. E onde tiver uma almoção pesada, me convida que vai eu e toda a família. Deus abençoe, bom final de semana, valeu, tchau!
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evangelizar como, senhor? O cabra é bruto de pai e mãe. Tá vindo evangelista aí atrás. Ele evangeliza e eu sigo em frente só louvando o senhor. Aí na hora que eu tô seguindo, eu ouvi a voz do Espírito Santo falar mesmo assim, ó.

0: que eu fiz? Eu gostei. Aí chegando lá, eu perguntei assim pra ele, olha, como é teu nome?
1: É Zé. Quer que você quer atrapalhando meu descanso?
0: Mas descansando como, Zé? Num sol quente desse?
1: É que eu como na sombra, descanso no sol. Quer que você quer?
0: Aí eu falei, nada não, Zé. Deus te abençoe. Aí na hora que eu tô seguindo, ó, a voz do Espírito Santo assim, ó.

0: Evangelize, aí sabe como é que eu fiz? Eu voltei. Aí chegando lá, eu perguntei assim pra ele: ô Zé,
1: o que é que você quer atrapalhar no meu descanso novamente, rapaz?
0: Você conhece Jesus?
1: Eu não conheço ninguém com esse nome, não. Quem é Jesus?
0: Jesus é o Senhor.
1: Eu
0: digo não, Zé. Jesus é o Senhor.
1: Eu
0: digo não, Zé. Jesus é o nosso Salvador. É o Rei dos Reis. É o Libertador. Eu vou profetizar na sua vida, Zé.
1: Vai, profeta, o que? Você me respeite?
0: Eu digo, eu vou profetizar, Zé.
1: Eu digo, calma, Zé.

0: Agora você vai ter que me explicar como é isso.
1: É fácil, Zé. É só você aceitar Jesus Cristo de Nazaré como o salvador da sua vida. Jesus é a fonte de água viva, Zé. Você vai beber dessa água, Zé, e jamais você terá sede. Amém, Zé?
0: Amém. Oi, irmão Sandro.
1: Eu digo, oi. Já tá me chamando de irmão. Vai se converter, louvado seja Deus. E aí, Zé? Você aceita Jesus Cristo como salvador da sua vida?
0: É,
1: eu digo, Zé. Você aceita Jesus como salvador da sua vida, Zé?
0: Eu aceito.
1: Glória a Deus, aleluia. Ô, Zé.
0: Diga.
1: Você vai ser levita.
0: Eu vou voar?
1: Eu digo não, Zé. Tu vai voar nas asas do Espírito Santo. Vai ser baixo profundo lá do coral da igreja. Amém, Zé?
0: Amém. Oi, irmão Sandro.
1: Diga, Zé.
0: Eu tô sentindo uma voz falar um negócio aqui comigo.
1: Aí, Espírito Santo, tu já se converteu? Agora vai levar essa palavra adiante. Ele tá falando com

ajudar, ele vai te ajudar sim, meu irmão. Não tema. O gigante vai cair. Ele não vai resistir. A unção.

0: Louvado seja Deus, na presença do Senhor.
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0: meus amados. Quem vai chegar lá em nome de Jesus? Vai embora! Eu estou falando de coisas de lá do alto. Deus vai dar o melhor dessa terra para a gente. Mas o melhor é que nós vamos morar no céu, em nome de Jesus Cristo. Quem vai morar no céu, levante a sua mão e comece a glorificar o nosso Deus. Aí eu fico assim tentando imaginar, que às vezes a gente esquece um pouquinho disso, né? Que a gente vai morar lá no céu. Mas é bom a gente estar sempre lembrando. E eu cá pensando, eu falei assim: ô Jesus, será como é que vai ser lá no grande dia? Aí eu imagino assim, ó, Jesus Cristo abrindo o grande livro da vida. Aí Jesus vai falar assim, ó: Juninho, como é que fala, Juninho? Tu diz presente. Ô Juninho,
1: presente.
0: Ah, que coisa linda. Aí Jesus fala: Tonico, ô glória. Aí Jesus fala assim, ó:

0: presente, Jesus. Aí na hora que eu vou entrando na terra prometida, eu imagino, né? Ele me abraça, me dá um beijinho e dá um tapa na minha cabeça e diz assim: tu deu trabalho, viu, meu filho, mas tu chegou, glória a Deus. Eu não sei o nome de todo mundo que está aqui. Aí você vai fazer o seguinte: quando Jesus Cristo abrir o grande livro, você vai falar o seu nome em nome de Jesus, amém? Aí Jesus vai abrir o livro e vai dizer assim, ó, fale o seu nome. E você responde como? Seja bem-vindo em nome de Jesus Cristo de Nazaré.
1: A gente chega lá,
0: diz aí.
1: A gente chega lá,
0: agora.
1: A gente chega lá.

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0: eu sei que ele trabalha. Ei, glória a Deus! É uma afirmação muito poderosa, né? Tá aí no nosso, na nossa abertura do nosso programa. Em seu silêncio, eu sei que ele trabalha. Você descansa nisso? Você confia nisso? Hein? Ronaldo, pega para mim, por favor. Bom dia, Naldo. Pega para mim, por favor, a música O Silêncio de Deus. Eu acho que essa música vai acalhar, vai fazer bem a essa nossa abertura do meu primeiro CD, CD Vaso de Honra, que você encontra aqui, que você pede a música aqui, ou você encontra nas plataformas digitais. É só você colocar meu nome, põe na Vaso de Honra, Ronilto William, que você encontra as minhas músicas todas, beleza? Mas no mais, você liga para cá e pede aqui na emissora, e a declaração é essa: no seu silêncio eu sei que ele trabalha. Deus está trabalhando. Manda aí, Naldo.
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0: Muito bem, muito bem. Agora 11 horas e 14 minutos. Estamos por aqui pela Rádio FM Vida, a melhor, a mais ouvida, amada do coração do povo. Há 18 anos já no ar o nosso programa, desde a abertura da emissora, hein? E desde sua inauguração. Que o Senhor te abençoe, que o Senhor te guarde. Que a boa mão do Senhor esteja sobre a sua vida, sobre a sua casa, sobre a sua família, sobre o seu coração, sobre tudo que se deve guardar, guarda o seu coração, porque dele procedem as fontes da vida. Agora 11 horas e ainda 14 minutos. Manda um abraço para você que está nos ouvindo, manda um sinal de vida aí, vai. Manda um sinal de vida que nós vamos mandar um abraço para você, viu? E 981275280 é o nosso WhatsApp, 981275280 é o nosso WhatsApp. Então você dá sinal aí, tá bom? E ainda você pode acompanhar nosso programa ao vivo na transmissão do Instagram FM Vida 104.9. Fechado? Vamos tocar mais uma música que eu tenho sempre tocado aqui no programa, porque eu quero que essa música entre no seu coração, porque ela é muito forte. Vai passar a luta.
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0: Bom dia, paz do apóstolo Ronilton. Estou passando por aqui para pedir um hino para todos que moram aqui no bairro Itapuã, principalmente da rua Irmã Dulce. Manda um hino para nós aí de Shirley Carvalhais, parado à beira do caminho. Eu ouço essa rádio desde o tempo de caráter experimental, né? É muitos anos.
1: É quem é que tava aí? É? Desde o tempo quando tava em caráter experimental.
2: Maria Lúcia.
1: Maria Lúcia, antes da gente colocar a rádio oficialmente no ar, né, Maria Lúcia? Tava só tocando música que você já tava ouvindo. Essa é o ouvinte mais antiga. Aí eu acho que não tem outra, não. Quer dizer, deve ter mais alguém que ouvia naquela época junto com ela, quando é em caráter experimental. É brincadeira um negócio desse. Hã? Início de 2008, viu? Eu acho que é isso. Cadê a música da Shirley? Um ouvinte dessa aí merece ser atendida na hora. Manda aí.

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2: Muito bem, agora 11 horas e 37 minutos, estamos por aqui pela FM Vida 104.9. Que bacana, hein? Se você quiser mandar um abraço, um alô para o seu aniversariante, 981-27-5280, mandar um abraço aqui para a pastora Ionara, a mulher abençoada, cheia da graça de Deus, Deus te abençoe, filhinha, Deus derrama do seu espírito sobre a sua vida, em nome de Jesus. Gente querida, ontem eu não terminei um assunto que eu estava tratando aqui com vocês, sobre uma pesquisa que foi feita cadê a pesquisa? Achei esse negócio muito forte e alguém entrou na acessou a IA, a inteligência artificial, e perguntou o que fazer para ter uma vida longa. Ter longevidade de dias na Terra. E as respostas foram muito assertivas, muito interessante, muito forte. E então eu quero. Eu quero continuar compartilhando com você, quero terminar esse assunto. E é isso. Então, regras para longevidade. Vou te relembrar as que eu estudei ontem. Elimine apenas o que gera resistência interna. Odeia seu trabalho, mas permanece só pelo dinheiro? Você vai diminuir seu tempo de vida nessa terra em 15 anos. Convive com alguém que não ama, mas está colado, está junto por medo da solidão, segundo a IA, menos 10 anos de vida. Você cerca-se de pessoas que drenam sua energia, menos 8 anos de vida. Então, cada dia em ambiente tóxico é igual a envelhecimento celular acelerado. Isso aí, gente, isso é uma grande verdade. Por quê? Que você vai estar tenso o tempo todo, você vai estar com seu sangue contaminado. Vai produzir um hormônio que vai te deixar estressado o tempo todo. Então é doença mesmo, irmão. É tempo de vida que encurta, sabe? Segunda dica, pare de guardar a vida para depois. Viva hoje como planejava viver na sua aposentadoria. Se você não viver hoje, quando chegar na aposentadoria, querido, querida, quando chegar lá, você não vai ter a vida para viver. Você não vai ter a saúde para viver. Se você não sabe, 43% das pessoas morrem nos primeiros 5 anos após a sua aposentadoria. Então, muitos adiam sonhos para quando se aposentarem. Aquela viagem dos sonhos, não faz. Né? Ah, quando aposentar, mulher, deixa para depois. Aquele final de semana, aquela saída para pescar, passear. Quando chega lá, já está doente, está exausto. Então tem sentido, muito importante isso. Terceira regra, conexões sociais valem mais do que vitaminas. Solidão é igual a fumar 15 cigarros por dia. Solidão. E não adianta você tentar preencher isso com gato e cachorro. Abra teu olho. Viu? Não adianta tentar preencher isso com animais. Eles são bênçãos, são. Na minha casa eu tenho duas cachorras, tenho uma gata, tenho pássaros. Mas nada substitui as interações sociais, as conexões sociais. Entenda isso. Viu? Uma pessoa sozinha, a solidão é igual a fumar 15 cigarros por dia. Você vê como é que vai matando você. Pessoas com laços sociais fortes vivem 50% mais. É. Casa cheia, tem amigos, vai na casa dos outros, recebe as pessoas na sua casa, vai bater papo. Viu? Outra coisa, celular não resolve o problema da solidão, não. Que absurdo. Não resolve, não, meu irmão. Você ficar conectado lá o tempo todo no Instagram, no Facebook, e vendo vídeos, não resolve. Aí ligar para alguém pelo WhatsApp, uma ligação de graça, aí sim, pode. Interessante que tem um amigo nosso lá de Porto Seguro, amigo nosso que é também legendário, o cara só liga para os outros por vídeo, porque ele quer ver a cara do outro. Olha que coisa interessante. É bacana, irmão. Tá certo. Então, ponha isso aí no coração, tá? Você precisa de interações. Sabe esses velhinhos que vão para as praças para jogar dominó com os amigos, jogar dama? Isso aí tá tudo certo. Isso aí é maravilhoso. Isso aí é saúde. É. Isso aí. Você não pode ficar intocado. Tem academia popular, irmão, nos bairros? Vai para lá. Vai exercitar. Vai caminhar. Põe a veinha do lado, irmão. Viu? Me lembrei aqui da história. Me lembrei aqui da história do velhinho que foi no médico. E o médico passou a receita para ele, e na receita tinha um item, né, que era para comer aveia todo dia. Só que era aveia. E ele entendeu que era aveia. E a véia ficou brava com a confusão, e ele todo dia procurando ela e tal, começou a tomar um Viagra e tal, e todo dia procurando, e a véia brava, reclamou com os filhos e tal, e aí a filha foi reclamar com o pai, e falou assim, tá aqui na receita, veja aqui. Aí a menina vai ler a receita e falou, não, pai, pelo amor de Deus, é aveia! Aveia! Não é a véia, não é a mamãe.

Pera aí que eu fui beber água aqui. Então, mas tem interação, seja o melhor amigo da sua parceira. Se você tá sócio, seu parceiro morreu, sai de casa, viu? Vai visitar as amigas, vai visitar os filhos, vai ajudar a cuidar de filho, vai levar a menina na escola, rapaz, pega o compromisso, deixa comigo, minha filha. Hoje eu tô de folga, tô de boa, já aposentei, deixa eu levar esse menino na escola, deixa eu buscar, olha que legal, ser amigo do netinho, netinha, netinha, amigo da vovó, amigo do vovô. Oh, isso é maravilhoso, gente. Primeiro, isso indica que você está com vida, que você está feliz, você tem um compromisso. Isso nos faz ficar atento. Tem gente morrendo sozinha aí, senta na cadeira e puf. Tá? Então vamos lá. Que mais? Deixa eu me abrir aqui a tela. A única pessoa com quem você pode ser você mesmo prolonga a vida mais do que qualquer outra dieta. Isso é, se você tem uma pessoa, uma amizade em que você pode ser você, que você não tem que ficar cheio de dedo, né? Aquela preocupação, que tá de boa. Um relacionamento desse, uma amizade dessa, aumenta seus anos na terra e com saúde, tá? Quarta regra. Encontra um propósito maior do que você. No Japão chamam isso de Ikigai. Motivo pelo qual você levanta da cama todo dia. Isso é, você precisa ter um motivo para o qual viver, tá? Pessoas assim vivem 7 anos a mais. Mas se você está assim, igual aquela música como é que chama aquele maconheiro antigo? Raul Seixas. Tá com a boca aberta esperando a morte chegar. E tu tá lenhado, irmão. É que você não tem mais um motivo para viver. Quem não tem motivo para viver não vai viver, vai morrer. Tem uma missão. Tem uma missão. Coisa simples. Você é da igreja? Sirva na sua igreja. Deixa eu ficar aqui na portaria. Fica, irmão. Fica, faça. Na igreja Betel é chamado de ministério de recepção. Quero fazer parte, quero servir. Pronto. Aí você sabe, você tem um compromisso, você vai para lá. Quer ficar no portão da entrada, dando boas-vindas aos irmãos, olhando, tomando conta? Fica, irmão. Quero participar do. Quer ficar no portão da entrada, dando boas-vindas aos irmãos, olhando, tomando conta? Fica, irmão.

Vai ter uma hortinha. É isso. Tem dinheiro? Compra uma chácarazinha, mas vai pra lá queimar energia. Lá cria umas galinhas. Dá pra criar, tem quintal na sua casa, dá pra criar umas galinhas. Vai criar, meu irmão. É pra ter atividade, gente. É aquele sentimento assim, estou aqui por uma razão, eu sirvo pra algo. É isso. Quinta regra, pare de ficar obcecado com otimizar a saúde. Paradoxo, paradóxico. Vamos ver o paradoxo. Paradoxo, aí, paradoxo. Fanáticos por fitness vivem menos do que quem segue a própria intuição. Sabe aquele povo que virou escravo da academia? De ter o corpo perfeito? Ele não vive não, irmão. Não vive. Eu estava vendo uma matéria esses dias que os médicos ficaram combatendo o colesterol a vida toda, sendo que o colesterol é bom para a mente. É bom para o corpo. E ficaram doidando com um negócio de colesterol a vida toda. Uma coisa é o nível de colesterol lá em cima, acho. Ah, tá um pouco alterado. Tá bacana, irmão. Tá bom. Então, cuidado com esse negócio do corpo perfeito. Eu tava vendo um vídeo essa semana mostrando a turma do Monjaro, irmão. Aí, eu tomo Monjaro, eu chamo de irmão Jairo. Eu tomo uma dosinha pequenininha, bacana, tal. Mas não paro de comer, não, irmão. Eu vou deixar de viver, eu como, da boa. Aí eu tava vendo um vídeo que o povo é como se entrasse na máquina, a turma tomando Monjaro, a hora que ele sai, depois que ele toma, que ele sai lá na frente, tá lá que é corpo acabado, pessoa cabisbaixa, fraca, não é pra isso não. Então, você vai tomar, você vai ter que movimentar. É. Eu tô em dívida. Decidi que a semana que vem eu volto pra academia, viu? Tá tomando um negócio desse, tem que exercitar. Porque senão a carne magra vai embora. É, vai afinando. Daqui a pouco você olha assim, tá aquela bundinha seca. Que a bundinha murcha, irmão. Pelanca pra todo lado. Tem que exercitar. Não adianta emagrecer com Monjaro se você não exercitar. Tem que movimentar, vai andar, vai caminhar, vai pedalar. É, que a pessoa dá aquele tapa, murcha de uma vez assim, aí fica pelanca pra todo lado, aí você olha assim, que a bundinha murcha. Você sabe que eu sou muito crítico, né? Quarta-feira eu tava na igreja, na rede de homens, aí eu mostrei para um outro pastor amigo nosso, um irmão. Falei a situação do irmão, olha lá. A bundinha foi embora, a calça tá sozinha, não tem mais nada. E a gente deu boas risadas. Então, você que é fanático por fitness, essas pessoas vivem menos do que quem segue a própria intuição. Não é eu que inventei não, irmão. Isso aqui não. Obsessão é igual estresse. Estresse é igual cortisol alto. Cortisol alto é veneno. Envenena seu corpo todo. Contar calorias. Temer comidas ruins. Monitorar cada passo, isso não é vida. Pesquisa para perguntar à inteligência artificial o que fazer para ter longevidade de vida, para viver muito e com qualidade. A IA buscou, pesquisou o que tem de melhor pelo mundo afora, no inglês, no português, em um bocado de língua, e está aí o resultado. É isso. É. O que não pode é exagero, irmão. A diferença é essa. Eu me lembro que na minha adolescência, meu

sete açougues quando eu era adolescente, pré-adolescente, eu me lembro que eu quebrava a canela do boi, ou da vaca, claro, para comer aquele tutano. Tem uma parte mais dura e tem uma parte mais mole. Comer tutano, irmão! O povo antigamente comia mocotó, canjiquinha, com as costelas de porco no meio, arroz com costela de porco. Meu Deus, não tem nada igual. Pode comer tudo, irmão. Desde que não haja exagero. Vai diminuindo açúcar? Vai. Vai sim. Eu diminui muito, cortei um bocado de coisa há alguns anos já. Mas também não zerei, porque, peraí, senão não tem mais graça a vida. Ah. Agora, esses dias eu conversava com o moço que estava trabalhando aqui na igreja Betel, e eu vi que o moço tem problemas sérios de saúde, já está aposentado, e eu falei assim, e eu vi uma complicação na perna desse senhor, e eu falei, o senhor tem problema com diabetes? Ele disse, eu tenho um diabetes altíssima. Mas o senhor cuida? Eu não. Como de tudo, faço de tudo, come doce. Eu falei, o senhor está errado. Está vendo a diferença? O senhor está errado. O senhor está querendo morrer de... Ah, se morrer, acabou, ok. Ainda falei assim, bem, se for para o céu ainda está bom, né, irmão? O problema é se não for para o céu, né? Aí ele ficou cabreiro. Aí eu falei, mas ainda tem um outro problema. E se não morrer, irmão, e ter que amputar uma perna sua? E o cara com aquela perna daquela grossura. É que o cara vai no médico e o médico já amputou um dedo com risco de amputar a perna e o cara não muda a alimentação. Não muda, não corta açúcar. E não muda a alimentação. Foi isso, o problema é ficar cego, né, irmão? Ficou cabreiro assim. Aí é idiotice, né? Então o problema não é nem só morrer, não. Primeiro, morrer e não ir para o céu. Segundo, morrer, não morrer, né? Mas ficar doente dando trabalho para os outros aí. Perder a visão, ficar cego, perder um membro do corpo, ter que amputar uma perna. Começa assim, irmão. Cortando aos pedaços, até te pôr num caixão. Então, aí é não gostar de si mesmo, né? Então, esse negócio dessa turma que virou escravo fitness, contar a caloria, põe uma balancinha para pesar a comida, rapaz, pelo amor de Deus, temer comidas ruins, monitorar cada passo, isso não é vida, é uma prisão. Pessoas longevas, pessoas que vivem muito, comem o que gostam, mas desejam o que é simples e natural. A indústria falou mal da gordura de porco a vida toda, né? E se o cacete era para pôr a gente comer óleo de soja. E depois foi se descobrir que aquilo era muito pior. É mole. Lá em casa, na minha casa, a gente cozinha com azeite de oliva e gordura de porco. É isso. Gordura de porco, irmão. Pô, vivi aí 100 anos comendo gordura de porco, estava tudo certo. Então, mais uma. Está acabando meu tempo? Ixi, está acabando. Sexta. Mexa o corpo naturalmente, não por obrigação. Pessoas das Blue Zones não vão à academia. Eles caminham, cuidam de jardim, sobem escadas. O movimento faz parte da vida, não é isolado e em uma hora de treino. Mulherada antigamente lavava roupa, esfregava, passa pano na cara. Irmão, tudo isso é saúde. É igual estar na academia, para melhor ainda, porque não é uma hora só. Vai passar pano na casa, tá lá, ó, movimentando os braços, movimentando as pernas, lavando vasilha, movimentando os braços, arrumando uma cama, varrendo um quintal, lavando uma roupa, põe para secar, ó o movimento, levantou a mão lá em cima para pôr roupa para secar.
Mas por que academia? Porque o povo não faz mais nada disso hoje em dia. Não faz mais nada. Um dia desse eu estava vendo um videozinho do pai do Elson, da Euna Flora. Cara com 88 anos montando a cavalo, precisa de ver, igual um menino. É isso. Não para, movimenta. Os filhos estão mais entrevados que ele. Ele não está entrevado. O movimento faz parte da vida, não é isolado em uma hora de... não é isolado em uma hora de treino. O corpo foi feito para se mover sempre. Não para uma hora intensa depois de 8 horas sentado. Sétima. Durma quando tiver sono. Coma quando tiver fome. Descanse quando tiver cansado. Pessoas que vivem muito não seguem horários rígidos. Elas escutam o próprio corpo. Humanos modernos ignoram os sinais. Aguenta, termina, depois descansa. Ah, tá louco. O corpo aguenta por anos até colapsar, até não aguentar mais. O chat GPT foi claro. Aprenda a ouvir o seu corpo e ele vai parar de gritar com você. Babado, santo, abençoado. Como a veia, irmão. Então, olha que descoberta reveladora que o chat GPT conseguiu. Não é alimentação. Não é exercício físico, não é a genética. O fator principal da longevidade é baixo nível de estresse crônico. Todo o resto é secundário. Você pode comer bem, treinar, não fumar, mas se vive sob estresse constante, morrerá jovem. É isso. Chegamos ao final do programa. Meu Deus, você devia me pedir meu Pix e me mandar uma oferta por te dar uma palavra dessa que eu te dei aqui hoje. Para te dar qualidade de vida. Deus te abençoe, para te dar longevidade, muitos anos de vida. Vem aí Vida Comunitária com Senna Santos e equipe. Abraço, Deus te abençoe. Volta. Eu me esqueci de fazer um convite. Domingo nós temos um culto especial na Igreja Betel. Domingo, 18h30, um culto em homenagem aos pais. Eu vou tratar esses princípios aqui, vou dar um pau na turma, você vai ver. Venha domingo, tem uma palavra muito abençoada, tá bom? Deus te abençoe.

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Ok, beleza, sou eu, Cruza, que eu tô na área. Pronto, 12 horas e 8 minutos no extremo sul da Bahia. É, rapaz, sextou. Cadê Lalo Vieira? Sextou com alegria, sextou com alto astral. Sextou! E a barriga dele com medo.

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2: Beleza, pronto! 12 horas e 10 minutos no extremo sul da Bahia. Pronto! Daqui a pouquinho estaremos recebendo a equipe da PAI. Vamos bater um papo sobre a noite de pizza, viu? Vocês prestem bem atenção para você comer aquela pizza deliciosa com preço diferenciado. Você poderá aí degustar. Daqui a pouquinho estaremos falando sobre a noite de pizza. Vou de pizza. Olha, daqui a pouco traremos notícias de polícia aqui do extremo sul da Bahia. Diversas notícias, dentre elas, homem em Eunápolis, homem é preso por fotografar partes íntimas de menino de 10 anos enquanto ela dormia. Lá ele. Motorista de aplicativo era o homem encontrado morto na BR-367. Suspeito de participar do crime é preso. Jovem de 24 anos é morto a tiros em emboscada quando sai de casa para trabalhar em Itabela. Tá beleza? E ainda hoje, mulher é morta e marido baleado após invasão à casa. Filho do casal é resgatado pela polícia. Temos diversas informações. Teremos nosso querido Padilha, direto de Brasília, trazendo as principais informações. E ainda hoje, Dino manda a Polícia Federal investigar emendas PIX após TCU listar prejuízo de 55 milhões. É dinheiro demais, hein? Então, traremos essas e outras notícias. Olha, às vezes o cara quer ser candidato a deputado estadual, federal, usa o nome dos candidatos mais populares. Por exemplo, o PL já registrou 15 candidatos com Bolsonaro no nome de urna. Fulano Bolsonaro, Ciclano Bolsonaro. E o Lula tem duas pessoas que estão entre os nomes. Tá beleza? A partir de agora, pode ter certeza, muitas informações, muita alegria com a sua participação no 3262-011-981-27-5280. Beleza? Ok? De boa? Vamos acionar aí o companheiro Carlinhos Mototáxi. Chama ela aí, né?
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2: Beleza! Boa tarde, Carlinhos!
4: Pois é, meu querido. Tá achando você meio assim, desanimado?
2: Enchi a barriga de comida, velho.
4: Mas, rapaz, bati um feijão. Tô sentindo assim, você meio...
2: Só o seu comer da preguiça,
4: velho. Não é acostumado, né? Você comeu o quê? Pegou o quê? Mocotó? Sarapatel?
2: Ah, se lascar pra
4: lá. Boa tarde! Boa tarde, meu caro amigo. Calma.
2: Vigia?
4: Eu tô dando meu boa tarde. Você tá baleado. Sexta-feira tem que estar lá pra cima, alto astral. Boa tarde, meu querido Senna Naldo, aos nossos amigos ouvintes, que é a razão da nossa audiência. O crédito não foi aprovado, não? Você aí da zona rural, aqui da zona urbana, da Costa do Descobrimento. A cada um de vocês que tenha um início de final de semana com saúde, com paz, com alegria, com harmonia, com determinação, com amor no coração. É o que nós estamos pedindo ao nosso Pai, para que nos proteja, para que te proteja. A todas as nossas famílias, aos nossos guerreiros determinados, lutadores, que levam esse país nas costas, é você, mototaxistas, taxistas, carroceiros, caçambeiros, motorista de ônibus, você que é cobrador, a senhora que é dona de casa, você que é do comércio, os nobres, pedreiros, carpinteiros, armadores, pintores, jardineiros, eletricista, os nossos garis, funcionário público, aos nossos queridos mecânicos de bicicletas, de automóveis, carros pesados, mecânicos de motos, aos nossos queridos alfaiates, costureiras, pedicure, manicure, cabeleireiros, cabeleireiras, empreendedores, empreendedoras, contadores, contadoras, a galera do Motorube, do Rubi, a galera do Alternativo, os nossos queridos professores, agora vou ter que enquadrar aqui na minha agenda mental os nossos professores, em nome dessa baluarte da educação, em nome dessa referência da educação, em nome dessa essa senhora da educação, respeitada por todos aí, que já teve a oportunidade, que já formou médicos, advogados, já formou doutores, enfim, para todos os professores, em nome da minha professora Terezinha, coisa linda, a minha princesa, a professora Terezinha, e tem também o meu príncipe, 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Agora eu quero chamar o homem mais animado do Brasil. É com você, Carliomar Sena Santos.
0: Beleza! Ah, te lascar pra lá,
4: calma,
0: rapaz.
4: Calma.
0: Você quer o quê, rapaz? Bate na cara e põe embora, doidona.
4: Calma.
0: Não tá me doidando não, meu irmão. A partir de corte aqui.
4: Calma, você tá estressado.
0: É?
4: Calma, calma. O que que tá acontecendo?
0: É porque ela vai sair cedo.
4: Pô, você vai deixar a gente?
0: Não, rapaz, rapaz, o banco.
4: Ah,
0: o banco
4: tá.
0: Foi o mas... Acho que Sheila faz. Esse programa só tem doido, mas certinho aqui é Cena. Ó, oh, boa tarde! Aqui é Deliana, a costureira que te conheceu lá no João do Gás. Minha princesa Deliane, um beijo pra você, viu? Estou aqui a te ouvindo. Tenha uma boa tarde em nome de Jesus. Amém! Uma boa tarde aí, minha querida Deliane. Deliane, obrigado pelo carinho da audiência lá no Alecrim. Tive uma honra, um privilégio de conhecê-lo aí. A Deliane falando, conversei lá no João do Gás. João do Gás, vindo do caminho 23, casa número 224. Um abraço pra vocês aí, tá bom, João? Deus abençoe, Deliane, aquele abraço, viu? Deus abençoe você aí, que Deus abençoe a sua casa, a sua família. Tá beleza? Pronto, olha, hoje o nosso bate-papo é com a nossa elegantérrima. É, ela só vem toda emparaquetada. Perde uns homens feios da zorra desse, né, Emília? Olha assim pro negão, rapaz, que lataria mal arrumado um homem dele. Eu ainda sou meio apanhadinho.
4: A senhora fica rindo, né, dona Emília?
0: É, Emília, tudo bem, minha querida? Seja bem-vinda, boa tarde, tudo bem?
5: Tudo bem, muito obrigado pela a oportunidade, mais uma vez. Eu acho que essa cadeira é cativa, né?
0: Essa é a cadeira cativa, é a nossa...
5: Aqui é a Flávia, vice-presidente.
0: Tudo bem, Flávia? Boa tarde.
6: Boa tarde, ouvintes.
0: Você tá bem? Pode abaixar. Ela não tá coçando muito, não dá pra baixar ali, não, Naldo?
5: Tá.
0: Que ela tá passando um toquinho de amarrajeira igual o Josi. Você tá bem? Tá bem segura aí. E esse povo pequeno é duro, né? Lá em casa eu tenho um negocinho desse tamanho, minha esposa. Não era aquela reta comigo. Olha, gente, noite de... Mais uma, né, Emília? Fique
5: à vontade
0: para falar aí. Passa o rodo aí, Emília.
5: É, muito obrigado pela oportunidade de estar aqui mais uma vez para falar da PAI. É um prazer estar aqui e é de utilidade para a gente lá da PAI, né, essa oportunidade que vocês dão. Nós estamos aqui para falar da noite de pizza, né, que é rodízio de pizza lá na Julie. Um agradecimento ao Silvani e Eliette, pelo mais uma vez, ele está proporcionando à PAI essa doação, né, de uma noite em que ele doa todas as pizzas e o que a gente vende, a arrecadação, é da PAI. Então, meu primeiro agradecimento à pizzaria Júlia, a ele e a família dele que nos acolhe lá e faz esse gesto bonito e pra gente muito importante.
0: E já tem um tempão, né?
5: 18 anos.
0: 18 anos, 18º.
5: É
0: um por ano, né?
5: É um por ano.
0: O
5: ele doa em torno de 400 pizzas.
0: 400 pizzas, né? Iniciativa é bonita, né, Flávia? A pizzaria de tá de parabéns.
6: É lindo,
0: né?
6: É lindo quando a família faz um gesto que não é apenas simbólico, é um gesto que constrói e que melhora a vida de muitos que são assistidos pela PAI.
2: Exatamente. Como é que funciona a Emília? Explica para as pessoas, a pessoa que está ouvindo agora, quer participar, quer comprar o bilhete, como é que faz um dia, a pizza é liberada, vai ter um sonzinho, como é que funciona essa noite? Fica à vontade aí.
5: É na segunda, acontece numa segunda-feira, que é o dia que ele fecha, né? Então, ele abre para atender, fazer essa doação para o pai. Então, é ele, a família dele, as filhas, a esposa, né? Que ele mesmo faz as pizzas lá, ele que comanda tudo. E os garçons também, eles são voluntários, porque na segunda-feira, como não abre para a Julie, né? Então eles abrem e os garçons vão para lá voluntário. E também alguns garçons de outros restaurantes também, que não trabalham na segunda-feira, eles vão para lá também como voluntários. Então, eles são todos voluntários e é uma doação para a pai também, que é digna de exemplo a ser seguido, entendeu? Nós fazemos os convites e a gente repassa R$50, né?
2: Continua o mesmo valor, né?
5: Mesmo valor. Começa às 19 horas, vai até às 10 horas, no rodízio contínuo. Então, ele começa a servir às 19 horas e nós temos também a presença do Mário Santana, né, que vai fazer uma música, vai lá fazer música muito boa, de qualidade, e também me parece que já é o sexto ano que ele
2: abençoa,
5: né? Ele vai lá também fazer esse som. Meus agradecimentos a ele também.
2: A pessoa compra a pizza, mas paga o som, não? É a noite, comprou o ingresso, já tem direito à pizza?
5: Tem direito à pizza.
2: É à vontade?
5: À vontade.
2: É?
5: É um rodízio.
2: Então, danadinho, fica 3 dias sem comer, só beber.
5: Não,
2: lá,
5: você,
2: né?
5: Tem que ver os adolescentes.
2: Mas é importante que eles estão ouvindo. Eles são limitados, vagas?
5: Ele dá uma quantidade por causa do tamanho, o espaço, né? Para comportar todo mundo em mesa, né? Então, tem uma quantidade que ele libera para a gente.
2: 50, 100?
5: Não, 200.
2: Ah, 200, né? 200, porque ele é grande espaço, né?
5: E a gente usa aquele espaço do... aquele passeio, ali também, a gente coloca as mesas ali. Porque na pizzaria, as pessoas entram e saem, né? Vão e saem, mas lá, como tem música, como é um espaço de encontro também da sociedade, né? As pessoas que conhecem, um vai falando com o outro. Então, assim, as pessoas sentam e só vão embora 10 horas, 9h30, com música, né?
2: É, oi, Emília, a pessoa que está ouvindo agora é um exemplo. Eu quero ir lá para tomar uma geladinha, para relaxar, um refrigerante. Terá também ou só pizza? Vai ter
5: a bebida? Só pizza. A bebida é a parte.
2: Não,
5: né?
2: Mas vai vender, no caso.
5: Vai.
2: Né? Então esse bilhete é só para a pizza.
5: É a pizza.
2: Mas pode comprar a cerveja se quiser, refrigerante, pode. Aí já fica para a empresa, não
5: é
2: isso?
5: É assim mesmo. É um rodízio de pizza.
2: Que legal. E a finalidade toda é a PAI.
5: Tudo que a gente vende vai para a PAI.
2: E vai ter pontos de vendas ou não?
5: Tem, né? A gente, se quiser ligar para a PAI, né? A gente entrega onde a pessoa quiser. Nós temos lá...
2: Não paga a entrega?
5: Ah, não. Aí, se ligar para a PAI, o funcionário, tem um funcionário lá à disposição que vai estar entregando. Hoje, agora mesmo, ele estava saindo para entregar o bilhete para pessoas que ligam. E a gente tem também lá na Bela Fêmea, a gente tem na Clínica Imagem, na própria PAI, qualquer um dos diretores que ligar tem os convites também. Então, assim, conhece a Flávia, aí liga para a Flávia, ela também entrega.
6: Eu já vendi 30.
2: Já vendeu 30? Vixe, mas daqui a pouco vai acabar. Então, você que está nos ouvindo agora, ó, vai ser que dia? Qual data?
5: Segunda-feira agora.
2: A segunda-feira agora? Dia 17? Ou 17, dia 10, 10, né? Então, corra, hein? Corra, liga para o número?
5: 8127-8939, né?
2: É isso. O Flávio, é uma finalidade legal, né? A pessoa comprar para ajudar. E outra coisa importante também, empresas. Tem uma empresa que tem 5, 10, 20 funcionários, o patrão comprar e dá para as pessoas irem também, né?
6: Boa ideia. Isso tudo em comemoração à Semana Nacional da Pessoa com Deficiência, né? Então, a gente já está antecipando. Porque a semana mesmo é do dia 21 ao dia 27. Só que nós já extrapolamos. A gente já, nós já demos o pontapé inicial para essa semana que começa com a pizza, com a rodada de pizza. Depois teremos mais coisas a fazer também.
2: Falando da noite de pizza, a pessoa é só dinheiro e Pix, cartão não aceita?
5: Não, porque a gente não tem máquina de cartão. Então é Pix ou pagamento à vista, né?
2: Oi, Emília, mas sempre deu sucesso, né? Sempre lota, né?
5: Sempre graças lota, a Deus. Graças a Deus. A
2: muito gente pela iniciativa, muito pelo propósito, também uma músicazinha, uma geladinha. E um dia diferente, uma segunda-feira. É. Segunda-feira quase ninguém tem nada programado, uma programação boa, né?
5: É uma programação boa e assim, as pessoas que, às vezes você tem muito tempo que você não vê determinada pessoa e vai, você encontra lá, porque as famílias estão, entendeu? Você falou de empresa, nós temos a Calpan, que sempre...
2: Todo ano, né?
5: É, eles compram, pegam o bilhete, um bloco e a Benildes, né, a esposa do Faé, ela nos ajuda, ela pega o cartão, ela vai com o Faé, às vezes os filhos, e acho que dá para os funcionários também, porque ela pega o cartão completo.
2: O cartão que vem 10?
5: É.
2: Oi, Emília, e você da PAI também se envolve durante o dia do evento? Os meninos da PAI vai também, vocês levam eles, os pais podem levar?
5: Os pais levam, eles não pagam, né? Eles podem, aqueles que quiserem ir. É, muitos vão, entendeu?
2: Os meninos são liberados?
5: Sabe?
2: Ah, é? Come eles. Muito, danadinho? Come. Tem uma cara que come, né?
5: Come. É... E a pista de lá é muito boa,
2: é boa,
5: né?
2: Boa. Mas nesse caso, eles tá incluso entre os 200 ou é fora?
5: Não, eles não estão inclusos, não. Porque a gente não sabe quantos eles vão, né? Quantos vão. Porque a maioria mora longe, né? E à noite...
2: É.
5: Então,
2: não tem condução.
5: Não tem condução, então não são todos que vão, são poucos que vão, mas eles vão também, alguns pais levam.
2: Começa que horas?
5: Às 19 abre, né? E até às 22.
2: Ah, então no caso tem horário de abrir e de fechar
5: de
2: também.
5: Fechar,
2: Até porque tem outro dia, tem que trabalhar os pessoal, né?
5: É.
2: A Julie fica lá no Centauro, né?
5: Santa Lúcia.
2: Eu acho massa, se não me engano, a irmã do Sérgio, da Rony, a esposa de...
5: Eliette.
4: É uma das boas pizzas de Onápolis.
5: É, também
4: excelente, acho. Excelente qualidade a pizza.
5: Recheio, muito bom, muito... E assim, não tem diferença da pizza que ele serve para o cliente, para o dia da...
2: É a mesma pizza.
5: É.
2: Só que é com mais amor.
5: É. Outro dia, um dos dias eu cheguei lá, quando aí estou vendo, chegou o rapaz com o carrinho de mão. Dentro do carrinho de mão tinha vários queijo mussarela, num carrinho daquele. Porque é muita pizza, gente. É muita pizza.
2: Graças a Deus. Até porque é onde a pessoa come à vontade, né? Ô, Emília, falando sobre a PAI, eu quero visitar a PAI, como é que eu faço? Eu lembrei da PAI essa semana que eu estava lendo a nota premiada, né? Se eu me engano, de Salvador, ganhou 100 mil reais. Como é que funciona para ajudar a PAI, para contribuir com a PAI, fora a noite de pizza?
5: A nota premiada...
2: Vocês podem acrescentar, se quiser falar algo, tá? Fica à vontade.
5: A nota premiada é aquela... Você pedir simplesmente para colocar o CPF quando você compra. Então, assim, você cadastra, né? Nós temos um formulário de cadastro. Se quiser preencher, eu pedir, chamar. A gente vai até onde a pessoa quer e faz o cadastro, né? E com esse cadastro, toda vez que ele põe o CPF na nota, ele ajuda a PAI e concorre. Uma vez por ano é 1 milhão. O sorteio. E tem todo mês 100 mil reais e vários prêmios de 10 mil reais. Então, assim, a pessoa está ajudando a PAI, não custa nada, só pede que põe o CPF na sua compra, né? E aí já está ajudando a PAI.
4: Ajudando e com a possibilidade de também ser ajudado, né? Com esses prêmios maravilhosos.
5: Nós não temos esses prêmios altos, mas de 10 mil, alguns já para o Nápoles.
4: Como é que é, rapaz? Não é alto, não. Em plena sexta-feira, uma hora dessa, 10 mil reais no bolso, na conta.
5: Sim, mas
2: a de Salvador ganhou 100, que eu acho que é um por mês a 100, né?
5: É.
2: Mas eu preciso chegar lá e falar assim... Tem que colocar o nome da PAI, só colocar
5: não,
2: o CPF.
5: Só põe o CPF no cupom, só isso.
0: Em qualquer lugar?
5: Qualquer lugar. Você
0: pode
5: então
0: ser... eu estou todo dia, eu coloco quando eu vou comprar.
5: É, R$1, R$2, R$3. O que você comprar? Você
0: colocando o CPF na nota.
6: Mas primeiro você tem que se cadastrar.
0: É. Ah, tem que fazer o cadastro.
6: Você precisa se cadastrar. Aí quando você se cadastra, você, aí você coloca nas notas fiscais do CPF.
5: E se a pessoa tem dificuldade, porque você tem que entrar no site e cadastrar. Mas se você tem dificuldade, desenvolveu um cadastro, né, um formulário, e a pessoa, eu quero cadastrar. A pessoa lá da APAI, o funcionário vai lá e cadastra. Então, porque é mais fácil, nós já estamos acostumados a fazer, né? É só falar. Mas,
4: no caso, já nesses locais, já tem um colaborador da APAI?
5: Não,
4: tem que ser na APAI. Ah, na própria APAI.
5: Mas
4: tá certo.
5: O colaborador vai até ele, porque esse recurso é muito bom, porque assim, tem recurso que vem que você não pode pagar pessoal. Que é estipular o que você pode pagar. Isso não, a gente pode pagar pessoal, que é o que a gente tem de mais caro, né? Que é pagar pessoal. Então, ajuda demais a APAI essa. E não custa nada ao contribuinte, entendeu? Ele não tem que fazer nada, não tem que pagar nada.
4: Isso é bem, como eu te falei, tá ajudando, fazendo uma boa ação para a instituição e com possibilidade também ser contemplado.
5: De ser contemplado. Então, é uma contribuição. E vocês não imaginam como isso. Nós pagamos um funcionário nosso, uma funcionária nossa, com esse dinheiro, o dinheiro da nota premiada. Porque é um dinheiro que a gente. Um recurso que a gente pode pagar, entendeu? Não é todo recurso que a gente pode pagar pessoal. Por exemplo, o Ministério Público tem, às vezes, essas multas, esses chamamentos que eles fazem. A gente faz o projeto e encaminha para eles, mas eles não aceitam que pague pessoal. Mas aí você pode comprar computador, você pode pintar, fazer pintura, comprar tinta, pagar o pessoal, tudo que a gente precisar. Assim,
0: de equipamentos,
5: pode.
0: Né?
5: Mas não pode folha. Pagar pessoal. Então é interessante, porque isso é o que pesa pra gente no final do mês. Entendeu?
0: Pessoal, né? São quantos lá hoje?
5: Em torno de 130. Porque a gente tem aqueles do AEE, que é especializado, né? Educacional especializado. E tem aqueles do 0 a 6 anos, que é a estimulação precoce. Isso aí é o atendimento da saúde. E a partir dos 6 anos é o pedagógico.
0: A APAI fica onde?
5: Fica em frente ao gabinete do prefeito, Rua do Serrasa, 63.
0: Não tem como errar, né?
5: Não tem como errar. Bem em frente ao gabinete.
6: E há muitos anos também.
0: Há muitos anos. Essa é de própria, né?
5: Essa é de própria.
0: Ô Emílio, uma época nós falamos sobre um tomógrafo, alguma coisa aqui que vocês conseguiram lá. Eu não lembro mais. Como é que está lá? Eu acho que a APAI era uma das únicas da Bahia, do Brasil.
5: Nós temos um aparelho, né, vamos dizer assim, que foi desenvolvido pela NASA. Ele é chamado PedSuit. Ele foi desenvolvido para que, quando os astronautas voltavam, eles, de tanto ficar flutuando, eles tinham dificuldade de voltar a adaptar, né? Então foi desenvolvido isso, esse aparelho. Então, tanto que ele é americano. Então, nós fizemos um projeto para o Axé Bahia e ele liberou, nós compramos. E para a deficiência motora, o resultado é fantástico, é fantástico. É uma gaiola, né? Eles chamam de gaiola, que é cheio de módulos, vamos dizer assim, que coloca o macacão na criança de acordo com a deficiência e é trabalhado os estímulos naquele aparelho, entendeu? Pra você ter ideia, só para montar aquele macacão e pôr para ele para começar o exercício, às vezes leva 40 minutos. Então,
0: quem é que manuseia esse?
5: Tem um fisioterapeuta, né? Que nós mandamos, porque eles não liberam o aparelho se o fisioterapeuta não tiver o curso. Então, nós mandamos para São Paulo, na época, a APAI mandou.
0: Tudo por conta da APAI?
5: É. É para especializar, porque senão eles não liberam o aparelho. Entendeu? Porque ao invés de ajudar, poderia prejudicar se não souber manusear.
0: Então, né? No caso, só essa pessoa está apta a manusear, sim, essa que vocês fizeram, levaram ele, mandaram, se preparou e usa muito?
5: Eu acho aparelho subusado, porque é o que eu estou dizendo. Para esse técnico, ele é da saúde. E tem recursos, por exemplo, as emendas parlamentares que nós recebemos, não pode pagar aos funcionários, né, os técnicos da saúde, porque ele é direcionado à assistência social. Então, o que a gente está mantendo a estimulação precoce, que é da saúde, é com o Fundo da Criança e Adolescente, que é aquele do imposto de renda que a gente também pede que as pessoas, quando tem imposto a pagar, que destine 3% daquele imposto que ele vai pagar para o governo, destine para o Fundo da Criança e Adolescente, que vai ser direcionado para as instituições cadastradas.
0: Como é que faz? Como é que eu posso fazer?
5: O contador, quando calcula o imposto que ele vai pagar, por exemplo, se vai pagar 50 mil reais a empresa, vai pagar 50 mil de imposto. Aí o que ele tira 3% disso aí, e ao invés de mandar pagar isso para ao governo, ele faz um DARF para pagar, direcionar o Fundo da Criança e Adolescente. Aí quando esse dinheiro vai para o fundo, lá no conselho, distribui para aquelas instituições que são cadastradas no fundo. Então, esse ano e parte do ano passado também, a gente está pagando a estimulação precoce com esse recurso. Então, eu peço também que os contadores façam esse trabalho e que as pessoas conscientizem de que esse dinheiro seria para o governo. Então, direciono para a criança e adolescente que ele vai beneficiar as instituições.
0: Ou seja, qualquer contador sabe disso, né?
5: Qualquer contador sabe, é só fazer esse trabalho também. O nosso contador, né, que é o Acácio e o Roque lá, contabilidade, eles fazem esse trabalho. E as pessoas têm que conscientizar de que, de qualquer maneira, ele ia gastar aquele, ele ia pagar aquele dinheiro, só que ele ia pagar para o governo, ao invés de pagar todo para o governo, ele tira 3% e
4: muito mais negócio, né?
5: É, que está ajudando a própria cidade, né?
4: E está sabendo que é um dinheiro que está sendo aplicado sem nenhum risco de corrupção. Né? Porque o dinheiro nosso, quando é devolvido para a União, sabe o que é que acontece, infelizmente. Então, seria até interessante, Emília, a PAI fazer esse trabalho de conscientização em relação aos contadores, chamando uma parceria.
5: Nós já fizemos.
4: Já tem, né, uma parceria com todos os contadores no contexto geral da cidade, abraçar essa causa, né, dessa instituição tão, tão bonita que é a nossa PAI.
5: Pois é, nós fizemos uma vez, chamamos, alguns não foram, mas outros foram, nós fizemos uma reunião, chamamos os contadores, fizemos um café lá no Conselho da Criança e Adolescente, exatamente para esclarecer a necessidade que nós temos e como é fácil, né? Como a pessoa não tira um real do bolso, aquilo ali já ia para o governo. Então é importante que as pessoas conscientizem disso.
0: Mas é importante essa questão da reunião, um café que a senhora fez com os contadores, porque muita gente não sabe disso. Muita não tem um conhecimento. É importante o próprio contador orientar. Né? O contador, olha, por que você não destina para a PAI aqui ou para o fundo, né? Porque tem muita gente que está ouvindo agora que não sabe que esses três. Minha esposa, eu não faço, ela todo ano ela faz. Ela declara. Então, assim, é importante porque. Inclusive, tinha que massificar bastante isso. Porque você tirar 3% do imposto de renda, chegar no final do meio do ano, é uma boa receita.
5: Eu Nápoles, eu vi uma pesquisa falando que poderia ter, acho que 1 milhão, é uma quantidade assim enorme que poderia ser destinada, entendeu? E aqui tem muitas empresas grandes, né? Então, a gente poderia ter mais condições de atender, porque se a gente, o recurso é muito pequeno, a gente atende. Não adianta eu atender 100 com atendimento que não é qualificado. Então, às vezes eu só posso atender 20. Sim. Porque sendo que eu tenho instrumental, por exemplo, eu tenho o lugar para atender, o profissional para atender, tudo, e não posso atender porque eu não posso pagar. Entendeu? Eu não posso pagar aqui, e eu não vou diluir isso, atender só, ao invés de atender em determinado período, eu vou atender com a metade para poder pagar outros profissionais. E a pessoa não vai ser atendida com qualidade, entendeu?
2: Eu acho que não é a PAI, eu acho que é a SDEF, não me lembro mais. Nós entrevistávamos sempre as pessoas aqui para falarmos sobre um McDonald's, um dia que é para PAI?
5: É a PAI.
2: É quando essa data? Então, nunca mais falamos sobre
6: nós
2: isso.
6: Nós temos uma extensa programação, viu?
2: Você tem em mente aí? Então, fala para nós. Fica à vontade, passa o rodo.
6: Do dia 21 a 27 será a Semana Nacional da Pessoa com Deficiência Intelectual e Múltipla, né? E é nacional. Só que a gente já abre no dia 10 com a noite de pizza, como já foi explicado. Dia 17, nós levaremos os meninos para o cinema. O cinema vai fazer essa doação para os meninos. Imagine os meninos assistirem o Homem-Aranha, que está em cartaz. Que delícia. Dia 19, nós teremos o Dia da Beleza. Aí nós vamos cortar o cabelo, fazer as unhas das meninas. Todas vão sair de lá lindas. Né? Dia 22 é que nós iremos para Porto Seguro. A Expresso Brasileiro.
2: É a vai parte dar que eles mais gostam, né?
6: Sair da zona de conforto. Pegar a estrada. Quem não gosta de viajar? Para eles
2: sem falar do belíssimo lanche, né? Que proporciona.
6: Quantos não tem condição de viajar? A família não tem condição de levar, que não conhece o mar. Imagine conhecer o mar. Então eles vão sair no ônibus confortável, com todo. Vai ter toda uma estrutura, né, de apoio pessoal qualificado, que já trabalham com eles, vai estar no ônibus também. E aí eles vão para a barraca, vai ter um almoço.
2: Na barraca?
6: Na barraca de praia.
2: Gente, chique,
6: no gaúcho, imagine.
2: E o gaúcho que libera, né?
6: Depois vão na Chemoá.
2: É, dançar.
6: Agitar, gastar toda a energia com dança.
2: E a galera fica todo mundo ali filmando, tirando foto, né?
6: Sim, uma alegria. Imagine quem não gosta de dançar, né? De ver gente diferente.
2: Não, eu digo os turistas também, curte muito,
6: sim,
2: curte.
6: Sim.
2: Deixa eu te fazer uma pergunta aqui a você e a Emília, em relação à matrícula, geralmente tem alunos novos diariamente, sempre, né? E como é que é, Emília, no início deles, é para interagir com os mais velhos ali da escola? É legal ou há uma dificuldade inicialmente?
5: São separados por idade, né? Assim, no atendimento. Então tem aqueles professores lá que atendem aqueles menores. Então todo ano tem mais, entram mais crianças, né? E aqueles que a gente atende de 0 a 6, quando chega em 6, ele vai passar para o OEE, aí ele vai para o pedagógico. Aí nem todos se adaptam. Aí nós temos uma sala específica, que é feita essa transição, né, saindo do atendimento individualizado para o social. Então ali nós temos uma sala específica para isso. Aí ele vai para o pedagógico. Aí ele é separado, né? Às vezes 4 numa sala, 3, porque lá é assim, não é igual a sala de com 30, com 25, não. É 3, é 4. Aqueles que mais antigos, que já estão mais adaptados, às vezes 10, entendeu? Então, então eles se adaptam. Né? Um cuida do outro.
2: Agora tem assim, uma idade para entrar, né? Tem uma idade para entrar no na PAI. Agora tem uma data para sair?
5: Não. A PAI hoje tem que estar. A grande preocupação da PAI hoje, né? Uma das grandes preocupações, é exatamente o envelhecimento.
2: É porque deve ter alunos, Emília, eu imagino, que eles fazem questão que o dia amanheça para ir para a PAI, né? Ou não?
5: Sim.
2: Ele se sente literalmente bem ali no ambiente.
5: Nós temos assistidos lá que estão lá desde que foi criada a PAI. Tem 33, 37 anos. Nós temos aluno com 50 anos.
2: Antigos.
6: 50 mais, né?
5: Então, a PAI de todo o Brasil, né, a Federação das APAIs, eles já em estudo para como atender esse envelhecimento, entendeu? É uma preocupação. Quer dizer, a gente, a APAE antigamente atendia, era conforme uma escola da APAE, uma escola especial. Aí, quando na época do que teve a Zika, né, que foi aquela quantidade de alunos com problema, de crianças com problema, que nasceram com problemas, aí foi quando incentivou mais a estimulação precoce, que é de 0 a 6. E agora, é esses que estão lá na APAE há muitos anos, que estão na fase de envelhecimento.
4: Agora, eles ajudam, Emília, os mais novos?
5: Ajudam.
4: Ajudam?
5: Cuidam.
4: É mesmo, é legal, cuidam, né?
5: A gente tem aluna, né? Eu tenho até uma aluna lá, eu acho muito engraçado. Ela cuida, e ela vai, se está no parque, ela vai. Ajuda, um cuida do outro.
4: E eles obedecem? Obedecem, né?
5: Obedece,
4: os mais novos obedecem.
5: Eles são. É como se eles.
4: Uma fosse família,
5: um,
4: né?
5: Uma coisa só, né? É muito interessante como é que eles se interagem ali.
4: Agora, vira e mexe, tem um puxãozinho de cabelo ou não?
5: Tem.
4: Tem, né?
5: Tem.
4: Aí tem que estar policiando, né?
5: Tem sim.
0: Ô, Emília, e quando essas crianças chegam em casa, como é que ficam os pais? Vocês orientam os pais? Como tem que tratar? Como é que funciona? Porque tem um lado das crianças, então tem o outro lado.
4: Tem a pai e após a pai, né?
6: É uma inclusão de uma maneira muito grande. Porque, assim, algumas famílias sentem-se ainda envergonhadas, né? Em levar, em mantê-los na PAI. E as que já estão lá, ontem mesmo eu presenciei uma coisa muito linda, que foi já a festinha dos pais. Então, a alegria daqueles pais de estar ali junto, muito linda, que foi já a festinha dos pais. Então, a alegria daqueles pais de

0: Vocês comemoram lá, como é que deve ser uma farofa, né? A turma bagunçando na, em data de aniversário?
1: Às vezes a mãe leva um bolo, é aniversário, leva um bolo. É, eu sou proibido, isso é refrigerante, isso é um suco.
0: Suco,
1: então, assim, eles comemoram, sim, o aniversário, eles adoram festa, adoram música, né? Então, de vez em quando tem um aniversário maior. A mãe resolve comemorar o aniversário do filho lá na PAI. Então, agora mesmo tem uma das nossas assistidas, a Mariana, que vai celebrar o aniversário dela lá na não, lá na em praia. Porto Seguro, na barraca do Gaúcho, que a gente tem que agradecer também, porque a gente...
0: Mas nesse caso, os colegas são convidados?
1: Sim.
0: Todos vão. Todos vão?
1: É, então o que que vai...
0: Que legal.
1: A gente tem na semana tem um dia que a gente vai para Porto Seguro. E, né, aí em Porto Seguro, a barraca do Gaúcho, há uns 11 ou 12 anos já, fornece o almoço para todos. A brasileiro nos oferece o ônibus, a gente faz um ofício solicitando, e eles dão com o motorista calmo, eles escolhem também. E é um ônibus, um ônibus confortável, e eles vão nesse ônibus com os professores, né? Para cada tanto quantidade de alunos tem um professor acompanhando. E os cadeirantes a gente leva no carro da PAI, e eles lá é oferecido esse almoço para eles. E a aluna esse ano vai fazer o aniversário lá. Lá no
0: Gaúcho,
1: no Gaúcho.
0: Barraca do Gaúcho.
1: E lá é tudo oferecido também, sem custo nenhum.
2: Vocês ficam ligados por causa da praia, que eles vão brincar depois e tal. Sim. Tem vários monitores para cuidar ali, né?
1: Muitos. É uma proporcionalidade. Por exemplo, para cada 7 alunos, um professor. E a gente leva sempre um professor... um cuidador do sexo masculino, masculino, por causa dos cadeirantes que tem que tirar, né, e levar. E tem muitos que não conheciam a praia, então leva até lá segurando na mão, para ele pôr, não para tomar banho, né, mas para botar o pé na água, para na areia. E eles também vão para Chemoá. Já são conhecidos até pelo nome, os dançarinos do Chemoá já conhecem eles. Eles adoram ir pra lá, que dança.
0: E fica à vontade, Emília, assim, tira a camisa, pá, fica de boa.
1: Às vezes jogam água nos meninos. Então é aquela festa. E os turistas gostam, fotografam, porque vê eles assim, divertindo, né? Então, todo ano a gente vai lá no Chemoá. E tem também...
0: No verão, né? Você escolhe uma data
1: não,
0: específica.
1: Não, é agora em agosto.
0: Agora em agosto?
1: É a semana do excepcional. E vão também no Mac Dia Feliz, que é aquele dia no McDonald's. Ano passado...
0: Também é no 0800 lá, né?
1: 0800.
0: McDonald's.
2: Esse McDonald's, ela é esse dia específico de toda a arrecadação para a PAI do mundo todo,
1: não
2: é isso?
1: Não.
2: Como é que funciona?
1: A arrecadação é para tratamento de câncer.
2: Agora, o estímulo
1: é que as pessoas comprem aquele lanche, é um lanche específico. E comprem aquele lanche, e o dinheiro arrecadado com todos aqueles lanches é revestido para uma instituição que trata de câncer.
2: A mulher de Itabuna, nós entrevistamos ela, estava em dúvida se era PAI. Exatamente. Só que o pessoal, o menino da PAI vão, né? De ônibus.
1: Então, nessa ida que eles vão para o ônibus, eles vão ao McDonald's, e tem que ter um padrinho para pagar. Ano passado foi o pessoal do Tô à Toa, que nós nem sabíamos quem, não foi dito para quem estava doando. A Naziene, lá da barraca do Gaúcho, falou: já conseguiu o lanche para os meninos. E aí nós fomos lá dentro, quando a gente já estava lá com os meninos, é que foi dito que era lá o pessoal do Tuatô que estava oferecendo. E tem mais uma, ofereceu não só o lanche, mas o lanche, o refrigerante, se quisesse repetir. E com lá no Barraco do Gaúcho também eles têm sobrevivência.

0: mesmo.
1: E é bom de boca, né, Emília? Deve ser, deve ter uns meninos, uns dois meninos lá, bom de boca, não tem? Eu acho que o Reinan, Adilson, né? Adilson é que fica na feira ali.
0: O Vasco.
1: O Sargento Vasco. Deve ter uma galera boa ali de boca, viu?
2: Mas eu só sei que é importante. Alguém pediu o número aqui da PAN, nós mandamos pra vocês aí, tá bom? Se vocês tiverem dúvida, entre em contato com a gente, faça um vai na PAI, faça o seu cadastro.
1: Faz uma visita,
2: né? Faz uma visita, faz o cadastro. Você que é contador, orienta aí o seu cliente. Olha, vamos destinar aqui 3%. Você vai contribuir muito, que a PAI vive de doações, né?
0: A gente vive de doações.
2: Precisa muito da ajuda de todos nós. E dia 10, segunda-feira, faz mais um convite aí. Noite de pizza?
3: É a noite de pizza. A noite de pizza que será lá na pizzaria Julie. Mas eu gostaria também, nós gostaríamos de falar com vocês.
2: Pode
3: que
2: falar
3: nós, no dia 24 nós teremos uma caminhada, viu? Nós nos encontraremos na praça da igreja. E aí, 9 horas, nós sairemos
2: da matriz.
3: E aí nós sairemos em caminhada. Será a caminhada da inclusão. Né? Onde esses meninos.
1: A partir de que hora?
3: 9 da manhã.
1: 9 da manhã.
3: 9 da manhã.
0: É. Todos podem participar.
2: Todo ano eu tô lá.
1: Eu também gosto.
3: Então nós convidamos a todos, porque vai ser o momento deles mostrarem, todos nós, para que eles sejam ouvidos, né? E sejam vistos, sejam ouvidos, e que seja assim, que todos participem conosco.
2: Essa caminhada tem a comunidade da inclusão, participa as DEF, de diversos outros órgãos. Algo mais que nós não falamos?
3: Convidamos também para a missa, dia 27. A missa em ação de graças, nós vamos louvar por essa graça de tê-los conosco.
2: 27, que horas?
3: Dia 27, na Igreja Matriz, também, ao meio-dia.
2: Aquela igreja grandona lá,
3: sim.
2: 27, que é que dia?
3: Quinta-feira.
2: É meio-dia, né? Você pode ter certeza que eu não posso ir. Só estou aqui. Eu não sei também não, mas de repente nós podemos dar um flash ao vivo de lá e entrar batendo palco com as pessoas.
0: É muito interessante, né? É muito importante, né, também para eles. Eles o padre faz questão de distribuir a comunhão com eles, né? E, então, assim, é eles esperam isso também com aquele a valorização deles ali na igreja, né? E é bom que é visto também por toda a comunidade católica, né? Que está ali vendo que o trabalho é realizado e é um trabalho real, né?
2: Um abraço, Deus abençoe vocês, viu?
3: Amém.
1: Só rapidinho, Sena, e os uniformes, Emília? Como é que é? A PAI que banca esses uniformes? Como é que funciona a questão dos uniformes dos alunos?
3: Olha, os uniformes são cobrados, né?
0: O uniforme a gente compra e repassa, né? Porque pelo valor que eles compram da gente, a gente repassa para eles. Mas
2: os pais.
0: Para os pais. Agora,
3: Nós somos coletoras, sabe? Nós somos da família que coleta tudo. Sempre tem alguém para a gente coletar alguma coisa. Por exemplo, esse momento aqui foi uma coleta maravilhosa, que é a parte de informação. Uhum. Né? Então, nessa caminhada mesmo, nós tivemos 3 pessoas que estão ajudando. As camisas que o pessoal, que os meninos vão... São 80 camisas que serão doadas. Foram 3 empresas que vão doar. E não precisou colocar o nome. Todos os 3, não precisa. Então, isso que é
1: porque
3: mais lindo
1: eles,
3: ainda.
1: Mesmo que diz que não faz questão de aparecer, né?
3: Exatamente. Então, isso que é bonito.
1: Já basta, né? Deus está vendo tudo.
3: Então, Deus está vendo tudo.
2: Já que ele fez, deixa para me finalizar aqui. E aquela questão de arrecadar geladeira velha, funciona ainda?
0: Funciona ainda.
2: Como é que
0: nós,
2: tá? Fala aí.
0: Nós arrecadamos aqui, né? E enviamos uma parte. Agora, a gente está até... É tanta ação, né? E o mês de agosto é tão importante para a gente, porque é um mês dedicado ao deficiente intelectual. Então, assim, é o Brasil inteiro trabalhando nessa temática, né? Mas nós continuamos com essa campanha. A gente está meio assim parado com ela por causa, né, exatamente do mês de agosto. Que é um foco. E nós teremos também nesse ano, no final de novembro, de 29 a 2 de dezembro, de 29 de novembro a 2 de dezembro, o Congresso Nacional das APAES. Então nós teremos...
2: Vai ser onde?
0: Vai ser em Salvador, né, no Centro de Convenções de Salvador. E nós teremos a representação das 2.600 APAES do Brasil lá em Salvador. Então vai ser um espaço de conhecimento, né, de entrosamento, de troca de experiências, né? Vai ser em Salvador. Então a Bahia esse ano está recebendo as APAES do Brasil.
3: Sim, mas eu vou oportunamente vou falar aqui para vocês que na campanha desse material que nós conseguimos coletar foram 440 quilos. Isso nos rendeu R$572.
2: Poderia então, ser assim, muito mais, né?
3: Poderia ter sido muito mais. Mas a PAI continua de portas abertas. A empresa Focus, ela vai nos entregar uma caixa coletora para ficar lá contínuo.
2: Colocando as coisas, guardando, colocando. Né?
3: Então, legal. Quem tiver, nós podemos receber também a doação.
2: Um abraço, Deus abençoe vocês, viu?
0: E telefone que a gente vai buscar.
2: Segunda-feira?
0: Segunda-feira, às 19 horas. Rodízio de pizza na Julie.
2: Tem gente que fica 3 dias sem comer, só tem mais carinho e fica 3 dias para comer, né, Theo? 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Voltamos já já.
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2: Bom dia, Senna. Bom dia, Carlinho. Bom dia, ouvintes da 104 FM. Rapaz, a gente vê que aí tem dois pesos, duas medidas. Quando é o Alexandre de Moraes fazendo as atrocidades dele, a Polícia Federal faz numa rapidez todos os pedidos dele. Agora, já com André Mendonça, é diferente. O cara pede uma investigação e a Polícia Federal não quer fazer. Aí não dá para entender, cara. É dois pesos, uma medida.
3: Bom dia, meu amigo Carlinhos. Bom dia, Senna Santos e os ouvintes da FM Vida. Que maravilha essa sexta-feira, né, Senna Santos? Sextou. Deixa Carlinhos sossegado, rapaz. Ele tá fora da Copa do Brasil. Vamos curtir. Veste sua camisa, que eu tô com a minha já aqui. E só alegria. Valeu, Senna Santos. Obrigado. Tô na escuta aí. Um abraço a todos os vascaínos. Valeu. Darli da Vassoura. Valeu, Senna. Um abraço mais uma vez. Valeu, mano.

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1: Previsão do tempo para sexta-feira, 7 de agosto de 2026. Região Nordeste. Em Teresina, Piauí, a previsão é de céu claro nesta sexta-feira. Temperatura mínima 21 e máxima de 36 graus nas horas mais quentes do dia. A umidade do ar é de 95 a 30%. Laranjeiras, em Sergipe, canta parabéns com céu predominantemente claro, com previsão de apenas algumas nuvens pela manhã. Temperatura mínima é de 22 e máxima de 34 graus. A umidade relativa do ar é de 60 a 30%. Você ouviu a previsão do tempo para esta sexta-feira, 7 de agosto de 2026. Com informações do IBGE Cidades e do Instituto Nacional de Meteorologia, INMET. Redação de Lucília Araújo, da agência Rádio Gov em Brasília, Vladimir Filippin.
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6: Caso Master e INSS, desconfiança entre André da Polícia Federal e Mendonça do STF marca investigações, hein, meu querido Padilha, o Andrei?
7: Pois é, Senna, realmente agora essa informação ontem foi veiculada, né? E parece que nos bastidores já vinha ocorrendo algumas tratativas, porém ontem a tensão entre a Polícia Federal e o Supremo Tribunal Federal aumentou nos últimos meses, principalmente em torno das investigações do Banco Master e das fraudes do INSS. O conflito envolve o diretor-geral da PF, Andrei Rodrigues, e o ministro do Supremo Tribunal Federal, André Mendonça, relator dos dois casos, no caso aqui do Banco Master e do INSS. Desde que assumiu a relatoria do caso Master, em fevereiro, Mendonça adotou medidas que provocaram desconforto na cúpula da Polícia Federal. Entre elas, uma decisão que restringiu o acesso de superiores hierárquicos às informações da investigação. Mais recentemente, o ministro determinou que buscas realizadas pela PF fossem limitadas aos fatos investigados e também levantou suspeitas de possíveis vazamentos de informações. No caso do INSS, a PF também demonstrou preocupação com decisões de Mendonça que ampliaram o controle do Supremo sobre o material bruto das investigações. A tensão aumentou ainda mais após a Polícia Federal pedir a abertura de 3 novos inquéritos envolvendo Fábio Luiz Lula da Silva, o Lulinha. A corporação solicitou que os casos fossem distribuídos por sorteio entre os ministros do Supremo. 2 ficaram com Mendonça e 1 com Flávio Dino, como nós vimos, inclusive, nesta semana. Nesta quinta-feira, os 27 superintendentes regionais da Polícia Federal divulgaram uma nota em defesa de Andrei Rodrigues. Eles afirmaram que a corporação atua de forma técnica e independente e que não se submete a interesses políticos, ideológicos ou pessoais. A manifestação ocorre em meio ao cenário de crescente tensão entre a direção da PF e o ministro do STF, André Mendonça. Então, Senna, é um contexto para a gente poder ficar de olho, porque pelo que está sendo especulado, pelo menos nos bastidores, essa suposta interferência que a Polícia Federal está acusando que esteja ocorrendo por meio do ministro André Mendonça, seria justamente pelo fato, ou pelo menos uma possibilidade, né, de que estivesse ocorrendo também uma interferência dentro das investigações, principalmente as relacionadas ao INSS, por parte do diretor-geral da Polícia Federal, Andrei Rodrigues. Então, agora é necessário acompanhar isso, porque realmente travou-se uma luta, uma queda de braço, né? A AGU foi chamada para poder mediar a situação, o Messias fez parte dessa mediação, desse diálogo, e agora espera-se que a situação pelo menos esteja contornada. Mas com essa nota divulgada pelos superintendentes da Polícia Federal, mostra que há um descontentamento dentro da PF, né? Então, pelo jeito, há uma queda de braço aí. Agora, tudo indica que isso se dá pelo caso principalmente das investigações do INSS, né? Que envolve o filho do presidente Lula, que inclusive essa investigação do INSS em relação ao filho do presidente Lula já é um desmembramento dessa investigação maior que seria no rombo da Previdência. Então, parece que já puxou-se ali uma pena, ou melhor dizendo, uma via, né, vai sair ali para poder investigar exclusivamente o filho do presidente Luiz Inácio Lula da Silva. Então, é um contexto para a gente ficar de olho, viu, Senna? Para a gente ver aonde isso tudo vai dar. Senna.
6: Inclusive, Padilha, e Lula só de fora observando tudo, eu tô de fora, investigo quem tem que investigar. Mas o coração acelerado porque está envolvendo o filho, né, Padilha?
7: Está envolvendo o filho e tudo indica que o André Mendonça não vai não vai fazer corpo mole não, viu, Senna? A ideia é porque essa medida que o André Mendonça tomou em relação à Polícia Federal, ele de uma certa... E nos bastidores especula-se que essa medida dele, que foi uma medida realmente de controle sobre a investigação na PF, se deu pelo fato de que ele acha que estaria ocorrendo uma certa morosidade, uma demora em relação às investigações, principalmente que se tratam do INSS, né? Então, é algo a ficarmos de olho, porque pode surgir um novo embate aí agora entre a Polícia Federal e o STF. E lembrando que, no caso do André Mendonça, ele também é o relator do caso do Banco Master, né? Inclusive, houve uma mudança, viu, Senna, de um delegado da Polícia Federal que estava no caso do INSS, sem informar o ministro do Supremo, no caso, o André Mendonça. Então, são indícios que mostraram para o ministro que poderia haver um certo comprometimento, ou melhor, poderia ser que a investigação estaria sendo comprometida, até mesmo por decisões internas da PF. Então, ele entrou aí como uma espécie de árbitro. Senna.
6: Você acha que o feitiço está virando contra o feiticeiro? O que é que eu quero chegar? O Alexandre de Moraes persegue a família Bolsonaro e ele foi indicado por Michel Temer, os outros por Lula e o André Mendonça por Bolsonaro. Você acha, por esse seu relator, o André Mendonça vai pegar no pé de Lulinha por ser filho do Lula, ou Padilha?
7: Ô Senna, ótima observação, é aquilo, né? Nós aprendemos com exemplo, né? Então, o André Mendonça, como você muito bem disse, o Alexandre de Moraes foi indicado, o único, inclusive, indicado pelo Michel Temer, e, porém, o André Mendonça veio depois, né? Então, o André Mendonça, ali, como nós sabemos, é um jogo interno de poder. É impossível você estar no poder sem praticar o poder, né? Nós vamos comentar, inclusive, no último boletim aqui, o caso do ministro do STJ. Então, o poder, ele é feito para ser utilizado contra ou a favor. Neste caso aqui, o André Mendonça está utilizando das suas possibilidades, daquilo que está no seu escopo, vamos dizer assim, na sua alçada, né? Então, é óbvio que ele vai utilizar das medidas cabíveis para poder manter a investigação dentro de um controle, né? E aí é como você disse, se a gente não quiser olhar por esse prisma que você colocou, a gente poderia dizer, tudo bem, o ministro está trabalhando dentro do trâmite legal, e de fato isso ocorre, né? Ele não tomou nenhuma medida, digamos assim, contraditória, né? Todas as medidas até o momento, pelo que estão sendo analisadas, estão dentro de um processo legal. Então, agora compete ao STF, também à Polícia Federal, se adequar dentro de uma investigação que não seja comprometida. Porque senão, né, nós já vimos investigações que foram comprometidas e que depois tiveram o seu, vamos dizer assim, o seu intuito desviados, né? Isso, desviado. Então, a decisão do André Mendonça, ela realmente parece com as atitudes do Alexandre de Moraes, porém, Senna, as do Alexandre de Moraes parecem ser mais, como que eu poderia dizer assim, gritantes, no sentido de serem equivocadas, né? Pelo que eu tenho visto, essa decisão do ministro André Mendonça ainda não foi tão questionada assim pelos juristas. Então, parece que ela está correta. O que está é porque a Polícia Federal foi, como eu disse aqui nessa semana, se eu não me engano, é um cachorro feroz que você tem que colocar a focinheira. Você que eu digo é o governo, né? A Polícia Federal, quando eu falo colocar a focinheira, não é cerceá-la, não. É, de uma certa forma, pedir para que ela trabalhe dentro dos moldes corretos. Porque senão, nós podemos realmente ter aí interferências. E isso acontece também no STF. Agora, nesse caso, nós estamos vendo aí uma briga, viu? Literalmente, já que nós falamos em focinheira, de cachorros grandes, viu, Senna?
6: Beleza, vamos esperar. Ou seja, o André Mendonça está levando tudo dentro da lei, dentro da legalidade, mas depois que alguém sofrer alguma punição, vai dizer que o André usou a irregularidade. Quem é punido sempre consegue uma desculpa. Padilha, vamos falar um pouquinho sobre as alianças. Entendo o peso das alianças partidárias para Lula e Flávio Bolsonaro nas eleições de 2026. Fala um pouquinho sobre as alianças, Padilha.
7: As alianças partidárias terão impacto direto na disputa pela presidência da República em 2026, principalmente na distribuição do tempo de propaganda eleitoral no rádio e na televisão e no acesso a recursos de campanha. O presidente Lula será beneficiado pela Federação Brasil da Esperança, formada por PT, PCdoB e PV, além de uma aliança com o PSB, PDT e a Federação Pessoal Rede, que ainda precisa ser formalizada na Justiça Eleitoral. Segundo especialistas ouvidos pelos grandes veículos de imprensa, essas alianças podem ampliar o tempo de propaganda de Lula, além de fortalecer palanques estaduais e a estrutura política da candidatura. Já o senador Flávio Bolsonaro, do PL, deverá disputar a eleição sem uma aliança nacional ampla. Ele não conseguiu os apoios esperados de Podemos, Republicanos e da federação formada por PP e União Brasil, e montou uma chapa com o deputado Alfredo Gaspar, também do PL. É a famosa chapa por sangue, né, que nós já comentamos aqui. Mesmo isolado, Flávio terá um tempo relevante de propaganda. Isso ocorre porque o PL tem uma das maiores bancadas da Câmara, com 98 deputados. Pelas regras eleitorais, 10% do tempo de propaganda são distribuídos igualmente entre os candidatos. Os outros 90% são calculados de acordo com a representação dos partidos na Câmara dos Deputados. As alianças também podem facilitar a combinação de recursos dos fundos eleitoral e partidário. Para 2026, o PL recebeu a maior parcela do fundo eleitoral, com R$ 881.600.000. O PT recebeu cerca de R$ 615.400.000. Entre os candidatos mais bem posicionados nas pesquisas, Romeu Zema, do Novo, e Renan Santos, do Missão, não terão direito ao horário eleitoral gratuito porque seus partidos não atingiram os critérios da cláusula de desempenho. O mapa definitivo da distribuição do tempo de rádio e televisão ainda depende do registro das chapas, cujo prazo termina em 15 de agosto. Então, Senna, agora, como nós sabemos, a propaganda eleitoral é muito importante para o candidato. Parece que o Lula sai na frente com em torno de 5, 6 minutos, né? Enquanto o senador Flávio ficaria com 4 minutos, mas é apenas um detalhe, né? Mas para a gente poder entender que realmente quem estarão equiparados a disputar essa eleição é o que as pesquisas já estão mostrando. Será o senador Flávio Bolsonaro e o atual presidente Lula, Luiz Inácio Lula da Silva. Senna.
6: Esperamos que eles utilizem esse momento importante para mostrar projetos e propostas para convencer o povo. Não agressividade, né, Padilha? Que eles utilizem, né? Até porque eu acho, eu sempre falei sobre isso, eu acho um absurdo as rádios de todo o Brasil liberarem 50 minutos praticamente por dia e não ter um real e tem 10 bilhões da verba partidária nas duas eleições e as rádios não tem um real. É obrigatório, ou seja, de graça e para ouvir baixaria ainda. Esperamos que utilize para mostrar proposta, né, Padilha?
7: É isso mesmo, Senna. Mostrar proposta, projetos, porque como nós vimos aqui, só o fundo eleitoral é quase 1 bilhão para os dois maiores partidos, né, que hoje são PL, pelo menos em representatividade, PL e PT. Então, é como você bem disse mesmo, apresentar proposta, mas tudo indica, viu, Senna? Parece que essa eleição está um pouco pobre de propostas, viu? Vamos ter que acompanhar um pouco mais na reta final, vamos ver como vão ser os debates, mas pelas sabatinas que eu já estou vendo de alguns candidatos, realmente não tem nada assim de novo no cardápio, viu, Senna?
6: Com certeza. Olha, Padilha, o Carlinhos está com uma pergunta aqui na garganta para lhe fazer, mas antes, STJ decide pela perda do cargo do ministro Marcos Buzzi por assédio e importunação sexual, Padilha.
7: Pois é, viu, Senna, uma decisão aí realmente, né, digamos assim, com repercussão nacional. O Superior Tribunal de Justiça decidiu, por maioria absoluta, punir o ministro Marco Buzzi, que com afastamento e perda do cargo, após denúncias de assédio e importunação sexual, além de injúria. Buzzi está afastado desde fevereiro e nega as acusações. A defesa afirmou que respeita a decisão do STJ, mas discorda da condenação e avalia recorrer ao Supremo Tribunal Federal. No julgamento desta quinta-feira, todos os ministros presentes reconheceram que Buzzi cometeu infrações disciplinares. 24 votaram pela disponibilidade e pela perda do cargo. Outros 4 ministros defenderam a aposentadoria compulsória. A perda do cargo, porém, não é automática. O STJ vai comunicar à Advocacia Geral da União que deverá acionar o Supremo Tribunal Federal. A AGU terá 30 dias para apresentar ao STF uma ação pedindo a demissão de Buzzi e a suspensão do pagamento. Até a conclusão dos trâmites, o ministro continuará afastado e receberá salário proporcional. As denúncias analisadas pelo STJ envolvem 2 mulheres. Uma jovem de 18 anos afirma ter sido vítima de importunação sexual durante um banho de mar em janeiro deste ano, em Balneário do Camboriú, Santa Catarina. A segunda denúncia foi apresentada por uma ex-funcionária do gabinete de Buzzi. Ela relatou episódios de assédio sexual e importunação durante o período em que trabalhou na equipe do ministro. Segundo o relatório da Procuradoria-Geral da República, os relatos das vítimas foram considerados firmes, coerentes e compatíveis com as provas analisadas. Buzzi está afastado, como eu disse, desde fevereiro. Antes do afastamento, recebia cerca de R$100 mil líquidos por mês. Em junho, afastado, a remuneração registrada no portal da transparência do STJ foi de R$29 mil. Com a decisão desta quinta-feira, ele continuará recebendo salário proporcional até a conclusão do processo, que poderá levar à perda definitiva do cargo. Então, Senna, é uma foge um pouco aqui do nosso escopo político, mas não deixa de ser uma informação relacionada ao poder, né? Como nós sabemos, o STJ é a segunda instância, uma corte importantíssima, né? O ministro tinha todo um histórico, né, dentro do tribunal, e agora parece que por praticamente de forma absoluta, não unanimidade, ele consegue, e parece que ele vai ser realmente punido com a perda do cargo. Então, é uma decisão que vai gerar constrangimento dentro da corte, como também apreensão, né, Senna, para aqueles que estão cometendo algum tipo de delito. Senna.
6: E também para esses grandes caciques, né, a justiça, porque muitos deles usam do poder para fazer isso, importunação sexual, achar que manda na mulher, achar que tá dando emprego porque manda, pegou 2 adolescentes e a casa dele caiu. Ou seja, muitos casos desses acontecem em vários lugares do Brasil, né, Padilha? Inclusive na empresa privada, empresa privada também.
7: Ótima lembrança, isso mesmo. Porque muitas vezes a gente fica focado no assédio sexual e esquece também do assédio moral. É isso que você bem colocou mesmo, inclusive nas empresas privadas. Então, esse debate tem que ser realmente tratado, porque eu acredito que uma pessoa, porque um juiz, tudo bem, ele é escolhido, mas ele ou seja, ele faz parte de um órgão, até de certa forma, de um órgão que está ligado ao segmento público da sociedade. Então, ele precisa ter uma conduta, né? E essa conduta, não só por causa disso, no ambiente privado também, né? Mas no ambiente público, espera-se que a pessoa tenha ainda mais uma preocupação, ou melhor dizendo, tenha uma preocupação maior com essas situações. Então, como você bem disse, é um alerta em todos os âmbitos aí da administração, seja ela pública ou privada. Senna.
6: Beleza, inclusive aqui no Brasil tem que passar por um julgamento, tem que definir. Outros países, Grã-Bretanha e outros, automaticamente eles pedem para sair por escândalo, eles se afastam por eles mesmos. Lá aqui não, aqui a carne vai comendo até o final. Para finalizarmos, o Carlinhos Mototáxi querem fazer uma pergunta, Padilha.
8: Padilha, bom dia, meu querido, que você tenha um excelente final de semana, você, todos os seus familiares, que Deus sempre o abençoa, né, e continue com essa sabedoria, falando tudo sobre a política nacional. Padilha, eu costumo usar uma frase, o seguinte, que soldado no quartel quer trabalho. Eu gostaria de saber de você como está repercutindo aí nos corredores em Brasília, né, aquela situação do Lava Jato. Tivemos aquela situação do Lava Jato, que aquelas autoridades que puniram, prenderam e recuperaram bilhões para os cofres públicos brasileiros, agora estão sendo investidos a situação. Eles que puniram, agora estão sendo punidos. E por último, agora tivemos o Conselho Nacional de Justiça, CNJ, afastou a juíza Gabriela, a juíza federal. Essa juíza Gabriela foi a que o condenou, o presidente Luiz Inácio Lula da Silva do PT, no caso do sítio de Atibaia. E os juristas brasileiros, eu estou acompanhando, alegam que essa punição que ela sofreu é uma punição injusta. E o currículo dela diz por ela. Como está repercutindo aí em Brasília mais uma punição daqueles membros das autoridades do Lava Jato que puniram e recuperaram bilhões para o Brasil. Padilha.
7: Ô, Carlinhos, meu amigo, um prazer também falar contigo, viu? Obrigado pelas palavras. Também desejo a você e aos nossos ouvintes, sua família também um ótimo final de semana. Carlinhos, em relação à juíza Gabriela Hart, o que ocorre é que, de fato, ela foi, como você bem disse, né? Ela teve essa decisão do Conselho Nacional de Justiça que, de uma certa forma, comprometeu, inclusive, a carreira dela, né? Se nós pararmos para analisar. Porque ela ganhou notoriedade justamente por, como você bem disse, por uma atuação firme e decisiva dentro da Lava Jato. O grande problema, nessa ocasião, ela estava como juíza substituta do juiz oficial Sérgio Moro. Agora, o problema, ô Carlinhos, da Lava Jato, é que a Lava Jato, como nós sabemos, e durante, inclusive, a execução da operação, isso era muito comentado, é que ela não tinha um alvo certo, né? A Lava Jato, ela de fato, acho que o nome também pegou, né? Não só por causa da questão do doleiro da Lava Jato, mas pelo fato de que ela realmente passou um jato d'água dentro do Congresso Nacional. Todos os partidos ali foram atingidos, né? Então, e não só os partidos, como também o segmento jurídico. Nós não podemos esquecer dos atritos com o STF, principalmente com o ministro Gilmar Mendes. Então, entre a cúpula do Ministério Público Federal lá do Paraná, né, comandada pelo Deltan Dallagnol. Então, neste caso, o Carlinhos, a Lava Jato, então tudo que respinga na Lava Jato aqui em Brasília é aplaudido. Entendeu? A não ser o segmento da imprensa, porque precisa de se alimentar de informações e nada melhor do que uma investigação para dar conteúdo. Mas a classe política, atirando os deputados, hoje, atualmente, os deputados do PL toda, e um pouco do Partido Novo, toda a classe política, de uma certa forma, não chancela, não apoia o que a Lava Jato fez, porque a Lava Jato foi um exemplo de investigação em que, com todos os erros que possa ter cometido, como os juristas descrevem, ela teve um fator, digamos assim, a pedagógico, que seria o fato de que, na investigação, não deve-se olhar a cara do investigado. Né? Você tem que investigar independentemente de uma investigação, não deve-se olhar a cara do investigado. Né? Você tem que

0: Vaza Jato, né, mudou-se completamente o rumo da investigação, né? Então, por isso que tem que haver um controle, uma participação dos órgãos que fiscalizam, como nós estamos vendo agora, da PF, entre a PF e o STF, para que isso não descambe para realmente práticas antiéticas. Então, eu acho que a atitude do ministro André Mendonça, voltando no primeiro assunto, é interessante, porque ele, parece que ele percebeu que a Polícia Federal começava a sair do trilho. E aí ele tentou, é o chamado freio de arrumação, né? Ele tentou recolocá-la dentro dos trilhos. É o que aconteceu com a Lava Jato, porque a Lava Jato, ela vinha caminhando bem. Porém, o STF não era convidado a participar, por algum motivo. E isso também gerou um atrito. E isso também depois desagou, porque o caso desagou no STF, nós vimos o arquivamento, o Lula saiu da cadeia, a população não entendeu nada daquilo. Como é que um presidente estava preso há 2 anos antes, quando vê, ele se torna eleito 2 anos depois, né? Então a população, inclusive o cidadão médio, até hoje ele não consegue entender. Aí sim vem a frase, né? Elegemos um presidiário e tal. É por isso, porque a investigação descambou, você perdeu o controle, e aí não podemos esquecer, quem não se lembra do japonês da federal? É o que eu estou falando. A Polícia Federal é um cachorro feroz que precisa ter uma focinheira, porque senão ela, inclusive, ela pode, né, confundir até mesmo o contexto político. É, você pode ver, o Carlinhos, aqui eu encerro, que tanto o PT, o Flávio Bolsonaro mesmo, critica a Polícia Federal. O Jair Bolsonaro mesmo demitiu o Sérgio Moro justamente pela falta de controle dentro da Polícia Federal, né? Porque, inclusive, especulam-se que a Polícia Federal também é um órgão de poder, ela pode também ser controlada por forças externas. Quando eu estou dizendo aqui externa, não quero dizer necessariamente de fora do país, mas também pode haver. Ela é um órgão independente, é uma instituição independente. E é de poder, né? Então, é necessário ter controle. O caso dessa juíza, para muitos, como você bem disse, acaba sendo uma perseguição. O próprio CNJ, o Conselho Nacional de Justiça, também é uma instituição de poder, né? Então, a punição, né, como nós sabemos, ela vai ter que ser vista pelo menos por dois prismas, né? Por dois pontos de vista. Um de perseguição, o outro de justiça.
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1: 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Adriana Brandão.
2: Paris, 7 de agosto de 2026. Vamos aos destaques do noticiário internacional desta sexta-feira. A adolescente mata a tiros 8 pessoas na Tailândia. O jovem matou o avô e a avó antes de invadir sua escola e assassinar 3 professores e 3 alunos. O ataque ocorreu nesta sexta-feira em uma escola de ensino médio próxima da capital, Bangkok. 23 pessoas ficaram feridas. O atirador, de 14 anos, também morreu. A Tailândia apresenta uma das mais altas taxas de posse de armas da região. O país tem cerca de 10 milhões de armas de fogo em circulação, o equivalente a aproximadamente uma arma para cada 7 habitantes. As promessas políticas de endurecer a legislação sobre armamentos não impediram a repetição de tiroteios no país. Em fevereiro deste ano, um adolescente matou o diretor de uma escola no sul da Tailândia. Em 2022, um ex-policial matou 24 crianças e 12 adultos em uma creche no norte do país. Meta é condenada a pagar quase US$ 600 milhões ao Novo México devido a danos causados a menores em suas redes sociais. A sentença, nessa quinta-feira, considerou as plataformas da empresa responsáveis por um distúrbio à ordem pública. O valor se soma aos quase US$ 400 milhões em multas civis aplicadas em março por um júri de Santa Fé contra a Meta pelo mesmo motivo. A empresa proprietária do Facebook e do Instagram anunciou que vai recorrer da sentença. Abelardo Delaes Priella, de extrema-direita, toma posse nesta sexta-feira como novo presidente da Colômbia. Ele foi eleito em junho e sua chegada ao poder confirma a guinada à direita da América Latina. Filiado ao partido Defensores da Pátria, o novo dirigente será um aliado de Donald Trump na guerra contra o narcotráfico. Pela primeira vez na história do país, a posse não acontece na capital Bogotá. A cerimônia será em Cali, marcada por disputas com a oposição e embates institucionais. Governo e oposição iniciam um diálogo para uma transição política na Venezuela. O primeiro encontro, apoiado pelos Estados Unidos, aconteceu nesta quinta-feira em Caracas. As discussões foram lideradas por Jorge Rodrigues, presidente da Assembleia Nacional e irmão da presidente interina Delcy Rodrigues, e por Dinorá Figueira, líder da bancada opositora que conquistou a maioria legislativa em 2015. O processo começou 7 meses após a captura do presidente Nicolás Maduro. As negociações acontecem até o próximo 12 de agosto. De Paris, Adriana Brandão, da Rádio França Internacional, em parceria com a agência Rádio Web.
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11: 14 horas e 9 minutos.
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4: Graças a Deus, eu quero desejar uma boa tarde para todos os amados ouvintes que têm estado conosco, né? Que têm estado ao vivo com a gente na nossa programação Palavra que Edifica, de segunda a sexta, das 14h30 às 16h. Eu mesmo, apóstolo Gênesis Santana, abençoando sua casa, sua vida e a sua família. Então você que já está conosco, ligadinho, já estava aí ansioso, aguardando, né, a nossa chegada, já estamos aqui ao vivo. E desde já, eu quero mandar um abraço, um alô especial para todas as pessoas que têm tirado o seu tempo para Deus, que têm estado conosco aqui, sendo abençoado, participando com a gente na questão do WhatsApp, pedindo seu louvor, pedindo a sua palavra, suas orações. Então, Deus os abençoe. Apóstolo Gelison Santana ama vocês. Eu acredito que Deus fará coisas grandes. Queridos, eu quero mandar um abraço especial, um alô especial para todas as pessoas que estão conosco. Dona Nai, do bairro Mutô, um abraço para a senhora. Dona Antônia, que também está ligado conosco, né? Lá do centro da cidade, uma bênção de Deus, né? A mãe da Silânia, a mãe da Silânia, de toda essa família abençoada, sogra do Gil, né? Deus abençoe todos vocês. Um abraço para todos vocês que estão ligados conosco, para Darleide também, do bairro Minas Gerais, né? Darleide acabou de mandar mensagem. Darleide, um abraço, minha filha. Que o Senhor abençoe toda a sua casa e toda a sua família. Amém? Vamos começar orando nessa programação. Você está na 104,9, a rádio que abençoa Eunápolis e região, né? A região rural. Um abraço para toda a região rural que está ligado conosco também. Deus seja louvado pela vida de vocês. Você que está no centro da cidade, você vendedor ambulante, você empresário, você é colaborador de alguma empresa, alguma loja, você que está no campo, Deus abençoe. Você que está agora na construção civil, Deus te abençoe. Você que está ligado conosco agora também, aí como motorista de aplicativo, você que está ligado conosco aí dentro do seu carro, você que está no trânsito da cidade de Eunápolis, esse trânsito tem sido uma bênção. Deus abençoe todos vocês. Vamos lá, vamos orar, vamos começar orando. E já tem louvores, né? Hoje vamos começar com louvor animado, né? Hoje vamos começar com louvor animado. E eu sei que coisas grandes Deus irá fazer em nome de Jesus Cristo. Pai, vou lembrando. Senhor, em nome de Jesus, eu quero, Pai, pedir ao Senhor que o Senhor venha abençoar o seu povo. Senhor, eu pedir a tua primazia neste programa. Pedir tua direção. Pedir tua graça. Senhor, em nome de Jesus, obrigado por esse dia. Obrigado, Pai, pelos livramentos. Obrigado porque até aqui o Senhor tem sustentado as nossas vidas. Obrigado porque até aqui o Senhor tem guardado as nossas vidas. Eu te louvo, te engrandeço, te enalteço. Eu te glorifico e te exalto, Pai. Peço a tua graça, a tua presença conosco. Pedimos que o Senhor abençoe todo o povo, Pai, que está ao vivo pela emissora de rádio, o povo que está ao vivo pelo Instagram, o povo que está ao vivo conosco aqui, para que o Senhor possa abençoar. O Senhor é Deus de milagre, de cura, de libertação. Pedimos a tua presença. O Senhor fale através dos louvores, da palavra, que todo impedimento caia por terra. O Senhor abençoe esse lar, esta casa, essa pessoa que está ligada conosco agora, sintonizado agora, Pai, na 104,9, no programa Palavra que Edifica. Senhor, vai abençoando, protegendo. Fica conosco e seja conosco, no nome de Jesus. Você pode dizer um amém? Né? Você pode dizer um glória a Deus? Nesse momento nós vamos ouvir um louvor, né? Um louvor escudo, né? Do grupo Voz da Verdade. E fique sintonizado aí conosco, tá bom? Daqui a pouquinho tem uma palavra de edificação para a sua vida. Estaremos orando na oração do impossível. E que Deus os abençoe. Lembrando que ontem teve um culto abençoado na oficina, né? Os nossos cultos estão sendo na oficina, enquanto a nossa igreja, a nossa comunidade não é inaugurada. Lembrando que é na inauguração 20, 21 e 22 de agosto agora. Quinta, sexta e sábado. Amém? Vai ser uma benção para a glória de Deus.

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1: É isso aí, retornamos ao vivo, retornamos aqui nos estúdios da 104,9 FM Vida, Rádio FM Vida 104,9, com o programa Palavra que Edifica, de segunda a sexta, a partir das 16h30, a partir das 14h30 até as 16 horas, comigo mesmo, apóstolo Gênison Santana. Né? Queridos, o WhatsApp da bênção está aí, ligadinho para te receber ou para ouvir a sua petição, seja um louvor, seja uma palavra. É o 739-8127-5280. Telefone da bênção para você ser abençoado. Pedir tua canção, pedir o seu louvor, pedir a sua palavra, a sua oração. Lembrando que nós estamos com a oração do impossível no final da programação. A gente tem a palavra de edificação e tem a oração do impossível, onde eu quero que você participe conosco, tá bom? Nesse momento, nós vamos para mais um louvor, né? Darleide pediu um louvor. Darleide, eu quero oferecer esse louvor para você. Quer oferecer esse louvor para todo o povo que está aí ouvindo e da igreja sinagoga. Pronto, irmão Gilberto. Eu tentava lembrar o nome do irmão Gilberto, não lembrava. Mas o irmão Gilberto, irmã Darleide, todo o povo da Sinagoga das Nações, pastor Tiago e pastor Diogo, Deus abençoe. São amigos, né? Pastor Tiago, pastor Diogo, é amigos do apóstolo Gênesis. A gente está sempre ali ministrando a palavra de Deus na sinagoga, tanto de Porto Seguro e tanto da Sinagoga das Nações aqui em Eunápolis. Um abraço, vamos lá. O louvor dela, né? Oferecendo aí a todo o povo da Sinagoga das Nações. E eu quero também oferecer esse louvor dela também para todo mundo que está nos ouvindo agora, em nome de Jesus. Um abraço especial para todos que estão no Instagram conosco aqui. Deus abençoe.

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1: Será que tem algum sobrevivente aí que acabou de ouvir essa canção? O que é sobreviver? É passar por uma situação que era para morte e mesmo assim você ficar vivo. Sobreviver é você passar por aquela dificuldade que seria o caos, que era para matar, mas mesmo assim você continuou vivo e viva para a glória de Deus. Tem gente que sobreviveu a várias coisas aqui, missionária na era. Tem gente aqui que está nos acompanhando, que está assistindo, ouvindo a nossa programação, que já sobreviveu em muitas coisas. Já sobreviveu em várias situações. O mal já tentou permitir situações na sua vida, mas foi a mão de Deus. Tem gente aqui que já sobreviveu na sala de um hospital, já sobreviveu enfrentando um câncer, já sobreviveu enfrentando provas familiares, conjugais, financeiras, empresariais, emocionais. Você é uma sobrevivente e você é um sobrevivente. Então, se você é sobrevivente, dá um glória a Deus aí onde você estiver agora. Amém? Vamos ouvir mais mensagens, né, queridos? Tá chorando porque que louvor maravilhoso. Vamos botar esse louvor já. Queridos, WhatsApp da bênção. Você pedir sua canção, seu louvor. 7373 é o DDD 981. 98127. 5280. Você pedir sua canção, seu louvor, sua palavra e seu pedido de oração também, porque tem a oração do impossível no final da live. No final da programação, estamos na live também aqui. Então, fica ligado aí, tá bom? Deus abençoe todos vocês. Lembrando que dia 20, 21 e 22 é a inauguração da CAVE, Comunidade Apostólica Vinde, presidida por mim mesmo, apóstolo Gênesis Santana. Vai ser uma bênção. Em nome de Jesus. Viu? Glória a Jesus. Lembrando que agora vamos ouvir o louvor, tá chorando por quê? E pedir de oração pela vida do Gustavo, tá hospitalizado, né? Estado grave. Que Deus visite o Gustavo também. A Maria. Tem uma Maria também, uma criança, tá em estado grave. E estamos em oração por todos eles e todas elas. E nós cremos no milagre, na cura, na restauração. Eu acredito que o Gustavo e a Maria vai cantar o louvor assim, sobrevive. Pode botar o louvor, se você está chorando, por quê? Oferecendo a todos, todas as pessoas que estão hospitalizadas agora. Sei que tem alguém hospitalizado. Receba esse louvor em nome de Jesus.

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1: É isso aí, graças a Deus. Não chores, quem cuida de você não dorme. Tem um Deus que não dorme, Ele cuida de você. Tá chorando por quê? Talvez esse choro não é um choro emotivo por algo bom, é um choro de sofrimento. Mas eu profetizo que está chegando um choro de alegria para você. Deus está acessando esse choro de sofrimento hoje. Esse choro de... O choro que você vai chorar agora é um choro de gratidão. Aquele choro de algo bom que acontece. Então, não chore. Queridos, já vamos para o nosso apoio cultural. E após o apoio cultural, vamos com mais canções, né? E uma palavra de edificação e a oração do impossível. Amém? Que Deus abençoe vocês. Fica ligado aí. Voltamos agora.
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7: É isso aí. Programa Palavra que Edifica, comigo mesmo, apóstolo Gênison Santana, abençoando aí a sua tarde, sua casa, a sua vida e a sua família, né? Nós acreditamos que hoje data 7 de agosto, data 7 de agosto de 2026, hoje sexta-feira, né, sextou com S de soldado, com S de sustentabilidade, sabedoria, né? Oh, é isso mesmo, negócio de sextou com S de sabedoria, S de soldado, né? S de Deus é aquele Deus poderoso que está abençoando a nossa sexta-feira hoje. Então, nesse momento, quero louvar a Deus pela vida de todos vocês que estão conosco, tanto pelo Instagram, tanto pela emissora, pela programação, pela 104,9, essa rádio que tem abençoado todos vocês. Nós já retornamos aqui e eu quero pedir a você, você que está conosco, né? Mande sua mensagem, já tem mensagem, né? Vamos lá. Vamos ouvir uma mensagem, áudio, né, filho? Vamos ouvir um áudio aqui agora.
8: Ô, meu irmão, paz do Senhor, aqui é irmão Genilson do Estela Reis, da Igreja do Pastor Renato de Carvalho Lopes, Santuário de Adoradores. Meu irmão, Deus abençoa, tudo de bom, tô ligadinho aqui na FM Vida. Benção. Genilson Santana, se puder, toca aí um louvor para nós aí, escolha um aí, e Deus abençoa.
7: Irmão Genilson, é isso? Irmão Genilson é uma benção, rapaz. Eita, igreja abençoada, a igreja do pastor Renato Carvalho. Uma benção de Deus. Um abraço, pastor Renato Carvalho, né? Santuário de Adoradores, eu acho, né? Santuário de Adoradores. Ele pediu um louvor pra você. E eu vou escolher um louvor para você, Genilson. Você é uma benção de Deus, um amigo. Deus seja louvado. Irmão Diácono Hernandes, né? Sua esposa Jéssica. Toda essa família abençoada, Deus abençoe. Toda a família Santuário, um abraço. Um abraço para Estela Reis. É, em nome de Jesus Cristo. Olha, eu vou passar um louvor para você aqui. E esse louvor fala muito comigo e eu sei que vai falar contigo. Amém? Vai falar contigo em nome de Jesus Cristo. Pois não há barreiras, Álvaro Tito, né? Barreiras, Álvaro Tito. Gente, é um louvor antigo, né? Mas você vai no onde tem um clipe novo aí, filho. Pensa no louvor abençoado. Não há barreiras para aquele revertido de poder. Glória a Jesus. Você está na programação Palavra que Edifica.

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1: Graças a Deus, graças a Deus. Deus abençoe todos vocês, sua casa, sua vida e a sua família, né? Nós retornamos aqui com a programação Palavra que Edifica comigo mesmo, apóstolo Gênison Santana, abençoando sua vida, sua casa e a sua família. Queridos, nesse momento, vamos continuar lendo algumas mensagens, mas daqui a pouquinho, né? Daqui a pouquinho, minha esposa está ali, missionária Nayara, nessa direção ali, na parte técnica ali, né? Lendo todas as mensagens, né? Daqui a pouquinho. E o número da bênção é o mesmo, 73981. 275280 981275280 é o WhatsApp do nosso programa, né? O WhatsApp do nosso programa. Quero mandar um abraço pro irmão Nailton do bairro Pequi, né? Irmã Nilma, toda a sua família e sua casa. Quero mandar um abraço pra irmã Tereza do bairro Pequi, irmã Nai do bairro do Motor, né? Irmã Antônia, um abraço, um beijo no coração da senhora, toda a sua família, né? Toda a sua família, Vona, Sirlene, todos vocês aí, dessa família abençoada, Gil do táxi, né? Gil do chame táxi também, né? Gil também, aí Gil tem o melhor ovo, ovo de galinha aí, ovo de galinha de raça, caipira, tudo quanto é tipo de ovo esse homem tem aí, pode procurar, que é o Gil, uma benção de Deus. 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Olha também, um abraço especial também para todo o povo do bairro Minas Gerais, né? Ah, todo o povo do bairro Minas Gerais, Manzezé do bairro Minas Gerais, um abraço, tá ligado, é conosco aí todos os dias, sintonizado nossa programação, das 14h30 às 16h, eu fazendo parte da sua tarde aqui, liberando louvores atuais, louvores antigos, louvores que marcaram, né, épocas. Eu quero abençoar a sua vida. Queridos, vamos lá nesse momento, com mais um louvor, né? E nós vamos botar um louvor de Moreno. Um louvor de Moreno em Cristo. Põe Moreno em Cristo 2025. E lê quais louvores que tem, filho. Que a gente vai botar um louvor top. Moreno em Cristo vai estar conosco na nossa festa, né? O ex-Moreno no Capricho. Marcelão tá aqui. Marcelão tá aqui comigo no meu estúdio, no estúdio aqui. Marcelão é uma benção. Amanhã, né? Esse louvor é muito bom. Amanhã é programa dele aí, das 10, das 9.
2: Deus.
3: Exatamente,
1: apóstolo,
3: né?
1: É isso.
3: Amanhã eu estarei ao vivo para você, no CD4.9 FM Vida. Olha, muito brinde, tá?
1: Dia dos Pais chegando, né, Marcelão?
3: Dia dos Pais chegando, olha, vai ter a promoção.
1: Eita.
3: Shopping. Olha a importância, viu?
1: Sim, sim.
3: Viu, bicho? É, a

0: rodando aí de Marcelo Silva com o Cloud Shopping. Um aparelho celular no valor de R$1.200.
1: Eita!
0: Vai ser por R$800.
1: Meu Deus!
0: R$800. R$800 é alguma coisinha, né? E outra, fone de ouvido. Cara, é excelente. Eu só não fiquei com um porque eu não gosto de dar fone de ouvido. Sabe quanto? De R$79 vai comprar por R$50.
1: Meu Deus!
0: Tá valendo. Tá valendo.
1: Negócio bom.
0: Desde já. Então, mas inclusive,
1: tem que ver o vídeo.
0: Tem que ver o vídeo. Já está valendo pro Dia dos Pais. E outra, lembrando que amanhã vai ter fone de ouvido. O vídeo vai ter aqueles copos Stalin. Olha, vai ter um monte de coisa aí.
1: Um monte de brinde, hein?
0: Um monte de brinde pro Dia dos Pais.
1: Então, eu vou estar ligado na programação amanhã.
0: Inclusive, se o senhor tiver de boa,
1: sim.
0: Pode vir.
1: Pronto.
0: Para que a gente possa abençoar as famílias.
1: Amém.

0: Nada. É bênção. Tamo junto, Marcelo. Gratidão pela sua vida, viu? Vamos lá ouvir. Moreno em Cristo vai estar conosco na nossa festa, né? O ex-Moreno Capricho. Tudo passa. Esse louvão é uma bênção demais. Primo de Marcelo, que mata. Olha que coisa boa.
1: Abençoe essa pessoa que adquiriu esse CD e que através dessas canções ela seja abençoada com toda sorte de bênção. Moreno em Cristo, acústico para você.

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1: Retornamos. É um louvor acústico aí de Moreno. É, daqui a pouco vamos botar tudo passa. Né? Tudo passa. Né? Pensa aí, gente. Vai ser uma bênção. 20, 21 e 22. Grande inauguração da CAVE, Comunidade Apostólica Vinde. Né? Nossa inauguração do nosso ministério. E vai ser uma bênção. Né? Já estamos ao vivo ali no Instagram da da FM Vida. FM Vida 104,9. Um abraço para todos que já estão entrando aí. Deus abençoe todos vocês, né? E já manda sua mensagem aí. Já prepara também hoje tudo. Copo com água, papéis de causa na justiça, diagnósticos médicos, chave do teu comércio, carteira de trabalho. Prepara aí até aqueles cartões que tá tudo embolado na sua vida financeira. Prepara aquela peça de roupa. Não, eu quero que você prepare tudo, diagnósticos médicos, né? Peça de roupa de alguém que está no vício. A gente vai orar por libertação, por cura, oração do impossível daqui a pouquinho. Então vamos botar aí, tudo passa como morena em Cristo, confirmado para a nossa festa de inauguração, né? Confirmar com a nossa festa de inauguração. Só confirmando, deixando tudo certo aqui, vão ser três pregadores, viu? Três pregadores. Pastor Alan Capistrano de Salvador, né? Estava com alguma diretriz aí pra gente confirmar com ele, mas já confirmou. Para o primeiro dia 20, Pastor Alan Capistrano, dia 21, cantor e pregador Moreno em Cristo, ex-Moreno do Capricho, cantava aqueles arrojos, vamos botar em arrojos, eu vi. E dia 22, Pastor Edmar Santos, de Itabuna. Ser forte, vai ser uma bênção. Avenida Governador Valadares, 253, bairro Minas Gerais. Pode soltar esse louvor dele. Tudo passa.

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1: Graças a Deus, retornamos com os últimos 30 minutos já. Que saudade. Esperar mais 2 dias para estarmos aqui novamente. Só segunda-feira agora, após esses 30 minutos que ainda nos resta, só segunda-feira. Retornamos de segunda a sexta, às 14h30 até às 16 horas, com o programa Palavra que Edifica. Um abraço para meu filho na fé, Lucas. Lucas está com a galera aí da LK Mágica com a coisa. Está ao vivo também conosco, Catinha. Um abraço para todos vocês. Queridos, algumas pessoas mandou algumas mensagens aqui já. Muita gente mandou mensagem, né? Mas a gente agora ouvi alguma correria aqui, alguns imprevistos, a gente coloca na live também. Mas segunda-feira vamos ler todas as mensagens, né? Vamos ouvir todos os áudios. Eu sei que tem pessoas que mandam sempre mesmos áudios, mesma coisa, mas a gente tem um prazer de ouvir vocês aqui, tá bom? Então, a partir das 14h30, segunda-feira, a gente retorna com a nossa programação Palavra que Edifica. Graças a Deus. Vamos para a palavra de hoje. Para a palavra que edifica de hoje. Você já compartilhou essa live?

0: Amém. Amém. Um abraço para todos os nossos irmãos católicos. Você de outras religiões, que Deus abençoe vocês. Até porque o programa do Apóstolo Gênesis aqui é... não temos uma questão de religião. Eu costumo dizer que eu trabalho aqui para quem crê que Deus existe, ouve e responde. Eu falo aqui para quem crê que Deus existe, ouve e responde. E Ele é Deus de milagre. Ele faz milagres. Amém? Vamos já para a palavra, por quê? Ele pediu um louvor, foi? De quem? Programa aqui também mais cedo, uma bênção de Deus, eu acredito que é das 11 ao meio-dia, das 11 ao meio-dia, grande referência pra gente, uma bênção de Deus, pastor aqui da Betel, comunidade Betel, sempre cultuei lá, sempre fui ser abençoado ali nessa igreja, então vamos ouvir.
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2: Graças a Deus. Eu tenho uma palavra de edificação para a sua vida nesse momento e eu acredito que tua vida vai ser edificada, né? Sua vida vai ser edificada, Deus será glorificado, Deus será exaltado. E eu tenho por certo que coisas grandes, coisas extraordinárias Deus irá fazer, né? Já retornamos ao vivo aqui agora, crendo e acreditando naquilo que Deus tem reservado e preparado para as nossas vidas. A palavra de edificação para a sua vida hoje, né, está localizado, né, situado aqui no livro de Lucas 1:37. Lucas 1:37 é a palavra de edificação para você que está conosco ao vivo agora. Você que está pelas nossas redes sociais, pelo Instagram, ao vivo no Instagram. Você que está pela emissora também. Uma palavra de edificação para a sua vida está localizado em Lucas 1:37. Eu tenho mais de 20 minutos para a gente liberar uma palavra de edificação e orar na oração do impossível. Porque para Deus, nada é impossível. Imagine comigo, Lucas 1:37, um abraço Joilson, Deus te abençoe, te dê saúde, livramento, força filho, em nome de Jesus. Lucas 1:37 está escrito, porque para Deus nada é impossível. A gente gosta muito de ler esse texto, recitar esse texto, a gente gosta muito de falar desse texto, desse versículo na verdade, e na bem da verdade, nós precisamos entender que tem uma história por detrás desse texto. E qual é a história que tem por detrás desse texto, meu apóstolo? Uma mulher que estava descansando no seu quarto, dormindo, talvez dormindo, descansando, né? E lhe aparece um anjo, que coisa mais forte. Lhe aparece um anjo. E esse anjo é um anjo mandado por Deus. O anjo mandado por Deus aparece no quarto dela, libera uma palavra para a vida dela, ao ponto dessa palavra trazer uma indagação no coração dela. Essa moça aqui é Maria. A Bíblia diz que esse anjo diz para ela que ela é agraciada, escolhida de Deus, Deus viu graça nela, e que ela iria gerar. Ela olha para o anjo e diz, não é possível, não tem possibilidade. Até porque eu não tenho condições físicas. Maria era uma adolescente ainda, de alguma forma. Pura, nunca foi tocada por homem nenhum. Aí vem um anjo dizendo que ela vai gerar naquele mesmo dia ali. Ela vai passar um processo de gestação. Ela indaga, porque o que o anjo está liberando para a vida dela não tem nada a ver com ela. E nas nossas vidas é assim. Tem hora que Deus, ele libera palavras para as nossas vidas. Tem hora que Deus libera coisas para as nossas vidas que a gente olha e fala assim, não tenho condição, não tenho estrutura, não tenho recursos para isso. Só que o que a gente precisa entender, que quem está liberando é Deus. E todas as vezes que Deus libera para a sua vida uma palavra, ele não quer saber da tua condição financeira, física, emocional. Ele quer saber se você tem fé para receber. Tem pessoas nos dias de hoje que o anjo todos os dias visita. Deus todos os dias fala com ela, fala com ele através de uma canção, através de uma pregação, através de um programa de rádio como esse. Um vídeo que está vendo na rede social. É, Deus está sempre falando. E o mais interessante é que o anjo apareceu para ela e diz, Maria, você vai ter o que você não pode ter. Porque tem hora que Deus diz para a gente que a gente vai ter o que a gente não pode ter. E a gente fala, eu não tenho condição para isso, eu não tenho recurso para isso, estrutura para isso. Mas Deus está dizendo assim, ele não quer saber quais são as suas condições, ele quer saber se você tem fé para receber. Ele quer saber se você acredita. Ele quer saber se você crê. O princípio de todo milagre na Bíblia foi o crer. princípio da salvação, crê no Senhor Jesus, será salvo tu e tua casa. Princípio da ressurreição, se crerdes, verás a glória de Deus. Então, queridos, o fator do milagre, porque o que Maria precisa é de um milagre. A indagação dela vai ser a seguinte: eu não posso, não tenho condição, porque eu não tive nada ainda com José, eu não tive contato ainda com José. Ela está nos trazendo um trauma nos dias de hoje. Muita gente tem essa mesma visão. Eu não posso porque o homem não ajudou. Eu não posso porque a pessoa não ajudou. Eu não posso porque só vai dar certo se fulano colocar as mãos. Só vai dar certo se fulano me ajudar, se fulano me ajudar. E Deus está dizendo assim: só vai dar certo se Deus te ajudar. Que na verdade, Maria, o que você precisa é de um milagre. O milagre José não faz. Milagre os seus recursos não faz, milagre só Deus pode fazer. Eu estou pregando para alguém. Eu estou pregando para alguém que o anjo desceu aí agora. É, talvez no seu carro, na sala da sua casa. O anjo chegou aí e mandou te dizer que você vai gerar milagres. Apóstolo, gerar não é engravidar, é parir? Não. Eu falo parir. Da luz? Não, gente. Gerar aqui é você viver por fora tudo que estava dentro de você. É você ter nas mãos o que estava dentro de você. É você ver por fora o que você enxergou com os olhos da fé por dentro. Porque gestação é milagre. Sabe o que Deus está dizendo para alguém que está nos ouvindo aqui agora? Te prepara. Porque tudo que você sonhou que está dentro de você, todo desejo que está dentro de você, todo sonho que está dentro de você, todo anseio que está dentro de você vai vir para fora, vai vir para as tuas mãos, vai vir para os seus braços. A libertação dos sonhos, a cura dos sonhos, família reunida, restaurada, a empresa dos sonhos, o milagre, a chave, a bênção. Eu profetizo na sua vida nessa tarde. Está chegando o milagre que você precisa. Você acredita nisso? Quando Maria indaga, porque o anjo está dizendo que ela vai ter o que ela não pode ter. O anjo está dizendo que é o próprio Deus na terra. Está dizendo que ela vai alcançar o que ela não podia alcançar. E tem hora que Deus nos fala algumas coisas, meu irmão, que não tem nada a ver com as nossas condições. Tem hora que Deus nos promete algo que não tem nada a ver com os nossos recursos. Você já parou para analisar? Tem hora que Deus nos promete o que não tem nada a ver com as nossas condições, com os nossos recursos. Tem hora que Deus fala que a gente vai viver coisas que as nossas condições diz que a gente não vai ter. Só que Deus não trabalha de acordo às nossas condições. Deus trabalha de acordo à nossa fé, meu querido. Deus trabalha de acordo à nossa fé. Através da sua fé, o milagre vai acontecer. Vai. Através da sua fé, coisas grandes vão acontecer. Quando ela indaga, é porque o Deus está mandando dizer para ela que ela vai ter o que ela não pode ter. Aí o anjo vem e diz assim: porque para Deus nada é impossível. Eu sei que você já leu muito esse texto, já ouviu muito esse texto, Lucas capítulo 1, verso 37. Mas o que me chama a atenção é Deus olhando para ela e dizendo, o anjo olhando para ela e dizendo assim: ó, o que para você é impossível, para Deus é possível. O que para você é impossível, para Deus é possível. Aguarde e espere, creia. É a palavra de Deus de edificação para a sua vida nessa tarde. Porque para Deus nada é impossível. Eu quero profetizar que o que para você é impossível, para Deus vai ser possível. O que para tuas condições, recursos, é impossível, para Deus vai ser possível. Eu quero liberar para a sua vida e profetizar. Te prepara para viver um tempo novo, para viver uma história nova, para viver algo extraordinário, algo sobrenatural. Você acredita nisso? Você crê que Deus fará coisas extraordinárias? Tome posse. Amém? Vamos fazer a oração do impossível nesse momento. Vamos liberar algo, uma oração do impossível para a sua vida. Quero declarar e liberar para a sua vida algo esplêndido agora. Quero orar por você e dizer que o Deus do impossível honrará a sua fé de uma maneira esplêndida e extraordinária. Pode despreocupar. Vai acontecer algo extraordinário. O que para você está sendo impossível para esse mês, para Deus vai ser possível. O que para os seus recursos, para suas condições, o Deus do impossível vai fazer. Para Deus vai ser possível. O que para os seus recursos, para suas condições,

possível para Deus. Aquela porta abrir vai ser possível para Deus. Aquela libertação, aquela causa, aquela restauração, aquele milagre vai ser possível para Deus. Você acredita no Deus do impossível? Amém? Então, esse momento, eu quero que você receba essa palavra. Uma palavra de edificação. Uma palavra de edificação. Porque o Deus do impossível está conosco. E Ele honrará a nossa fé. Amém? Vamos botar o louvor Deus do impossível. E após o louvor, nós já vamos orar com a oração do impossível. Né? Vamos para o louvor Deus do impossível. E após a oração, nós vamos orar no nome de Jesus. Porque nós acreditamos, né? Deus do impossível. Nós vamos receber esse louvor. E após o louvor, nós vamos para a oração. Amém? Nós vamos para a oração. Porque cremos e acreditamos naquilo que Deus tem para fazer. No nome de Jesus. Lucas 1:37 é a palavra de edificação nesse momento, nessa tarde, nessa sexta-feira. Lembrando que domingo temos culto na oficina, né? Nosso lugar de adoração está sendo preparado, nossa igreja, nossa comunidade está sendo preparada. Você vai receber todos vocês que creem que Deus existe, ouve e responde. Deus do impossível, apareceu quem? Deus do impossível com Davi Sassen. Você vai ser abençoado com esse louvor. E a gente já vem com a oração do impossível. Você se prepara seu coração.

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1: O Deus do impossível. Vamos orar para esse Deus do impossível agora, a nossa oração do impossível. Eu quero consagrar agora tudo que foi posto aí perto desse rádio, tudo que foi posto perto desse lá agora, e declarar o milagre de Deus sobre a sua vida, a sua casa e a sua família. Senhor Deus e Pai, aqui eu uno a minha fé com a fé desta pessoa que está em casa, que está no trabalho, que está dentro do seu carro agora, no trânsito, trabalhando. Senhor, em nome de Jesus, Pai, eu ministro agora sobre essas pessoas o milagre do Senhor. Que a manifestação do impossível do Senhor possa ser com esta pessoa agora. Toca nesta chave, nesta peça de roupa, nesta carteira de trabalho, nesses papéis de diagnóstico médico, nesses papéis de causa na justiça. Toca agora nesta fotografia. Toca agora em tudo, Jesus. Declara, determina, ministra o teu haja sobre a vida dessas pessoas. Como apóstolo do Senhor, Pai, eu ministro agora as tuas mãos fortes e poderosas. Tudo que o mal arquitetou, projetou e planejou, o Senhor possa jogar por terra. E o Senhor possa declarar milagres sobre a vida dessas pessoas. Honra teu povo. Visita o teu povo. Declara o milagre ao teu povo, Deus. Ó Deus, em nome de Jesus Cristo, nós vamos retornar semana que vem, a partir de segunda-feira, novamente. Mas eu quero sair aqui, Pai, e pedir que o Senhor abençoe o final de semana desta pessoa, que seja o melhor final de semana da vida dela. Declare milagre, bênção e vitória. Faz o que é para ser feito. Honra no que é para honrar. E faz o que é para fazer. Pois o Senhor é grande, forte e poderoso na terra. Cuida, guarda e livre.
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3: É, estamos no ar. Com o programa Caminhando na Fé. Hoje é sexta-feira abençoada, né? Com a paz do Senhor Jesus Cristo esteja com todos nós. Senhor Jesus, Pai querido e amado, nesse momento eu peço nessa oração pelo Divino Espírito Santo de Deus, pelo poder dos teus anjos. Pai, visita essa pessoa que está fazendo uma diálise. Toca no rim dela. Eu vou ter a resposta do Senhor. A palavra diz, Pai, que Elias, ele disse ao rei Acabe, vai ficar 3 anos sem mesmo sem uma gota d'água. Segundo a minha palavra, e Deus endossou as palavras de Elias. Assim, Pai querido amado, toca nessa pessoa aí. Ela que está e perdeu a esperança, mas o Senhor toca no rim dela. Toca e vai funcionar. Essa é a palavra. O Senhor disse, não é para ver, é para crer. Eu creio na palavra do nosso Senhor Jesus Cristo. Ele que faz todas essas coisas. Ele cura, salva, liberta e transforma. Porque ele é vivo, ele não é morto. Nós não adoramos um morto, não. Morreu, ressuscitou e vive para todo aquele que crê. Em nome do teu filho amado Jesus Cristo, faça isso, Pai. E eles vão ver os sinais e seguirão a todos aqueles que crê. Diz que esse sinal acompanhará aqueles que crê verdadeiramente na tua palavra. Eu agradeço ao Senhor pela resposta dessa oração. Ministério Bispo Irã Batista de Oliveira, Igreja da Graça do Amor de Deus. Programa Caminhando na Fé. Endereço Avenida Ivan Almeida Moura, número 261, bairro Diná Borges. Horário do culto, 9 horas da manhã. Domingo, né? E domingo vai ser uma benção, que é dia dos pais, né? E vou dar um nardo abençoado. Esperança e vida. Manda um alô aí para as pessoas que estão ligadas ao programa Caminhando na Fé. Eu de lá e você de cá. Eu na terra, o programa no ar. Abençoado. Elisângela, mandar um alô aí para você. Gilson, Dona Anitta, né? Seu Lorival, né? Dona Selma, filha de Santana. É uma pena... ela não pode vir. Farrar nos Estados Unidos, tá ligada. Creuza, no Coroa Vermelha, Maniara, Ernestino, Kiara, Coroa Vermelha, Helenita, na Espanha, Maria Aparecida, Helena, falei com ela ontem, né? Tá em Portugal. Que coisa maravilhosa. Mas o mesmo Deus que opera em Portugal, opera aqui também. Só existe um Deus só. Pardalzinho, Edivaldo, Jacaré. É, da ajuda, Imposto Seguro, da ajuda, domingo, viu? Não perca não, venha buscar a benção. Marilza, Késia, Marília, Leia, Késia II também, Neuza Zélia, hoje falando com o Neuza, tá ligado, né, Neuza? Na graça do nosso Vardinho no Baianão, Islari em Tabela, Igor do aplicativo, tá ligado. O Enderson, Odilon aí no hospital, Anitta em Salvador. Mas ela mora em Teixeira de Freitas. Hernande, Eunice, Poliana, levando aí no segurança do Mix. Funcionário da loja Bonfim, Alda, Zene, Elane, Elisete, Silvia, Clevânia em Coroa Vermelha. Eliana e Vilma do restaurante Paladar. Itamar, Wanda, Júnior e Atenor. Abençoado, vamos uma mensagem? Diz assim, olha... preste bem atenção, não existe sonho impossível, se você não desiste dele. Nos momentos em que você for semelhante a Deus, você vai parar o sol, vai fazer chover, vai curar, canceroso, ressuscitar mortos. O que é isso que ele está falando? Ele disse assim, olha que Deus disse, façamos o homem a nossa imagem e semelhança. Ó, Olha, olha o que Deus disse. Façamos o homem, façamos, falou no plural, não falou no singular, não. Façamos o homem a nossa imagem conforme a nossa semelhança. De quem? Dele. O Espírito Santo, no Evangelho de João, primeiro um, confirma que você recebemos o poder de nós tornarmos filho de Deus. Quando é que você torna filho? Ah, tem gente que fala, eu sou filho de Deus. Todo mundo é filho de Deus, você é filho do diabo. Mas você obedece? Hã? Você faz a vontade de Deus, é difícil, viu? Não vai dizer que é fácil, né, não. Porque se você não obedece o pai e a mãe que vê, você vai obedecer Deus que não vê? Aquele que não honra pai e mãe não vai honrar Deus, não, viu? Olha que coisa, né? Deus botou mesmo para poder ver o amor do ser humano. Se você não ama pai e mãe, você sabe que tem gente que xinga a mãe, xinga o pai? Você sabe disso. Até matar, mata. Hã? E aí diz que ama Deus? Não. Tá vendo como a coisa não é fácil? E principalmente hoje, né? Eu estava olhando, observando uma meninazinha de 5 anos. Ela mexendo no celular. A mãe, isso aí não é nada não, bispo. Ah, você que está atrasada, essa menina sabe tanta coisa que eu nem sei. 5 anos. Acha graça. Ela dá benção à senhora? Não. Ela já amanhece com o celular de manhã, já acorda com o celular na mão. O celular veio para estragar mesmo. Ele é bom. É verdade. E engraçado que antigamente não tinha celular, o pessoal vivia, não era? Não era assim? Você falava com alguém assim antigamente? Mas bispo, você é cafona? O mundo tá globalizou. O negócio agora é tecnologia, é robô, né? É, tá vendo? Então é diferente. Mudou tudo, né? Mas Deus mudou? Não. Deus continua sendo Deus. É sempre eterno. Sempre existiu e vai sempre existir, né? Então, Deus lhe deu o poder de ser feito filho de Deus. Ele deu o poder a mim e a você. Você que você quer ou não, né? Se você não respeita teu pai e tua mãe, você vai respeitar Deus, rapaz. O filho, João 1,12, o filho, ele é dono de tudo que o pai tem, só que ele é um pouquinho menor, por isso ele tem que acatar e obedecer. E o Salmo diz que fomos um pouquinho menores de que ele, Salmo 8,5. Jesus, quando veio ao mundo, era de carne e osso. Você crê nisso mesmo? Que João veio de carne e osso? É? Teve alguém mais semelhante a Deus do que Jesus, não? Ah, por isso que a dificuldade do pessoal é essa. Tem gente aí, mas tá cheio de crente. Tá cheio, as igrejas estão lotadas, né? Mas na hora que vai para fazer a semelhança do Senhor, aí você vai ver quem é crente, né? Tá vendo? Jesus, quando veio ao mundo, era de carne e osso. Teve alguém mais semelhante a Deus do que Jesus? Não. Era o próprio Deus. É? Não, ainda assim, teve um segundo na vida de Jesus, que ele falou assim: Pai, se possível, passar de mim esse cálice. Ó, naquele momento, quem ouviu Jesus orando já tinha consciência de que ele era o Salvador. Ficou muito preocupado. As pessoas devem ter pensado: e se o pai acata, você ia para onde? Eu ia para onde? O pai não costumava negar nada. Foi Jesus que falou isso: tudo que eu peço para o meu pai, ele me dá. O pai não deu a ele isso aí. Se desse, teria sido o fim de todos nós. Todo mundo não ia salvar, não. Que coisa, né? Engraçado. Porque todo mundo tem medo da morte, né? E a pessoa não teme isso aqui. Porque se Jesus fala ali naquele mundo, não tinha ninguém. Eu não estava aqui na rádio falando, você não estava ouvindo. Não tinha mais ninguém, não. Mas ele não. Jesus logo sentiu isso. Porque quando você está na semelhança de Deus, faz você ver o que ele vê. Você vê coisas que ninguém acredita. Você fala o que está vendo. E não estou, eu não estou falando de olhos físicos, não. Quando alguém chega para você e diz, isso aí não tem jeito, e você diz, tem jeito, eu estou vendo, é a visão de Deus. Não é verdade? Você falou, vai ter jeito sim. Essa cura vai ter solução. Deus vai curar, Deus vai libertar, Deus vai tocar no rim, vai funcionar. Viu? Porque para Deus não é nada, isso é Ele, é a palavra dEle. Vai funcionar. Viu? A maravilha e sabedoria dos desígnios divinos. A maravilhosa sabedoria dos desígnios divinos. Vamos ver? Romanos 11, 33. Ó profundidade. Olha. E riquezas, tanto da sabedoria como do conhecimento de Deus. Quão insondáveis são os seus juízos e quão inescrutáveis os seus caminhos. Hein? Ele disse, você não sabe a profundidade da riqueza, tanto da sabedoria como de conhecimento de Deus. Quão sondáveis são os seus juízos e quão inescrutáveis são os seus caminhos. Quem, pois, conheceu a mente do Senhor, ou quem foi o seu conselheiro? Você sabe quem foi? Você sabe quem orientou Deus? Você sabe? Aí, quem, pois, conheceu a mente do Senhor? Ou quem foi o seu conselheiro? Quem tomou conselho? O que é que diz a palavra? Né? 1 Coríntios 2,16. Quem subiu o céu para instruir a mente do nosso Senhor Jesus? Mas eu tenho a mente de Cristo. Aí. Você sabe? Aí. Você tem a mente de Cristo? E aí xinga os outros, odeia, mágoa, ódio, rancor, vingança, injustiça, isso não tem na mente de Cristo, não, isso é a mente do demônio. Né? Você está entendendo? Quer ver um exemplo? Quando diz, amará teus inimigos, orar por aqueles que te perseguem. Olha aí. Bem dizer o que te maldiz. Bispo, o cara me enganou. Chegou aqui, comprou na minha mão. É, pai. Ou se não, deu uma nota falsa. Ele sabia que era falsa. E deu a você. Saiu o quê? Clamão, né? Enganador, não é verdade? Isso é a mente de Cristo? Eu pergunto a você, tem? Não, aí é a mente do capeta, do demônio. Aí. Quem, pois, conheceu a mente do Senhor? Interrogação. Ou quem foi seu conselheiro? A quem ele pediu conselho? A quem foi? Ou quem primeiro deu a ele para que ele venha a ser restituído? Engraçado, né? Que as pessoas dizem, isso aqui é meu, né? Isso aqui foi pai que me deu. Eu pergunto, quem foi que deu a meu pai? Quem foi que vestiu meu pai? Ele nasceu vestido ou nasceu pelado? Nu. Eu pergunto. Ou quem primeiro deu a ele para que ele venha a ser restituído? Quem foi que deu? Você sabe o que foi? Deus não me dá isso, Deus me dá aquilo. Você nunca deu nada, você planta mal. Você colhe mal, rapaz. Quem planta mal, colhe mal. Há uma lei do plantio, né? Bem-aventurado. O melhor dar do que receber. Não é verdade? E lembra a sua gente, que lembra a sua e bota como se fosse maltratado. E aí? Hein? De quem primeiro deu a ele? Foi você que deu a ele? Não, porque ele não deu filho. O que é mais importante? É o filho. O ré roupa, sapato, carro, casa, isso aí é trapo de imundiça. Isaías 64,6. Não é verdade? A nossa justiça é trapo de imundiça, porque somos todos imundos. E a nossa iniquidade é arrebatada como vem do nosso coração. Todo dia. Todo dia. No vigiar, vigiar e orar. Vigiar e orar. Vigiar e orar. Vigiar o quê? A língua. A língua é um veneno mortal. O pior inimigo nosso é a língua. É? Ei, língua, ô trapo brabo, né? Tá vendo aí, bispo? Você viu o que fulano fez? Né? Tá vendo? Merece morto. Tem de matar, tem de arrancar a cabeça. Eu vou falar uma coisa aqui com vocês, você vai estremecer. Você que tá me ouvindo aí. Você lembra daquela morte daquele Lázaro? Quando mataram ele? Que os policiais jogaram em cima da caçamba, no carro ficaram dando risada? O que é que você acha daquilo ali? Você que é cristão, o que é que você acha dele? Tem que matar mesmo, né? Tem que matar. O homem, ela matou gente, fez aquilo tudo. Tem que matar, né? Mas você está aí para julgar? Ah, se você é juiz, então você não vai passar pela morte. Você já é santo, na verdade. É por isso que é perigoso, é perigoso. Manda aí, eu sou crente. Meta a mão no seu bolso. Meter a mão no bolso dos outros é fácil, agora mete na sua para você ver como dói. Ai, ai. Você entendeu? Ou quem primeiro deu a ele, para que ele venha ser restituído. Você deu alguma coisa a Deus? Eu dei alguma coisa a Deus? Não. Você entendeu? Você nasceu vestido? Seu pai nasceu vestido? Hein? Quando você nasceu, já tinha roupinha lá para você, não foi? Quem deu aquela roupinha para você? Papai do céu. Ah, foi papai, bicho, foi mamãe, que nada, rapaz. Sua mãe também nasceu pelada, meu pai nasceu pelado. Tá entendendo? Todos nós. Não é verdade? A grandeza é de Deus, o poder de Deus. Reconheça a pequenez nossa e a significância do homem. Porque dele é por meio dele, para ele, olha. Porque dele e por ele e por meio dele e para ele são todas as coisas. A ele, pois, a glória e eternamente. Amém. Você entendeu? Que coisa, né? Você não sabe disso, não. Ele disse, meu povo é destruído porque falta conhecimento. Porque o sacerdote acha que tem... Não, eu fiz isso para fulano, para Beltano. Lembra de Pedro e João entrando no templo da Formosa? Aquele coxo pedia esmola ali, nem dava esmola a ele, coitado, nem olha. E Pedro falou, ó, eu não tenho ouro nem prata, olha para nós, olha para mim. Ele olhou e andou. E que unção, hein? Isso é unção. É? Não é verdade? Então ele diz, porque dele e por meio dele e para ele são todas as coisas. Tudo é dele. A ele, pois, a glória, vitória e eternamente... A vida eterna, amém. Né? Jesus, o pão da vida. Que pão é esse? É o que vende ali na padaria, né? Pão da vida. Que pão é esse? Você sabe que pão é esse? Pão da vida. Todo mundo come pão, né? Pão você acha na mesa do rico, você acha na mesa do favelado, do garim, né? Assim, pão. Né? Quem não acha pão? Eu pergunto. Jesus, vírgula, o pão da vida. É como lá em João 10, que ele diz, Jesus, vírgula, o bom pastor. E o bom pastor cuida das tuas ovelhas. João 6, 22. No dia seguinte, a multidão que ficara do outro lado do mar, notou que ali não havia senão um pequeno barco, e que Jesus não embarcara nele com seus discípulos. Preste bem atenção. Tendo estes partido sóis, entretanto, outros barquinhos chegaram de Tiberiade, perto do lugar onde comeram o pão, tendo o Senhor dado graça. Quando, pois, viu a multidão que Jesus não estava ali, nem os seus discípulos, tomaram os barcos e partiram para Cafarnaum à sua procura. E tendo encontrado do outro lado do mar, lhe perguntaram, mestre, quando chegaste aqui? Respondeu-lhe Jesus, em verdade vos digo. Quando Jesus fala aqui, ó, em verdade, ele está falando dele e do Pai. Quer dizer, ele sempre está falando do Pai. Em verdade vos digo, vós me procurais, não porque viste os sinais, mas porque comeste dos pães e vos fartaste. Quer dizer que a pessoa vai na igreja só por causa da benção? Não é por causa da palavra, não? Hein? É esse que é um motivo perigoso. As pessoas preocupadas só com a benção. Milagre, cura, libertação. E a palavra? O que é que leva à vida eterna? É a palavra. É a única coisa que leva o ser humano. O dinheiro não vai levar, a amizade não vai levar, seu filho não vai levar, seu marido não vai levar, sua mãe não vai levar, seu deputado não vai levar, seu prefeito não vai levar, só Jesus Cristo, só ele. Respondeu-lhe Jesus: em verdade vos digo, né? Vós que me procurais não porque viste os sinais, mas que comeste dos pães e vos fartaste. É, está preocupada com a barriga, né? Coisa séria. Trabalhai não pela comida, que perece, mas pela que subsiste para a vida eterna, ao qual o Filho do Homem vos dará, porque Deus, o Pai, o confirmou com seu selo. Esse selo é o que você acha? Ô, abençoado, você que está me ouvindo agora, se mandar uma carta para você, vou mandar essa carta para José. Pedro pode abrir? Eu pergunto a você. Não. Essa carta é para José. Ela foi selada. Se você violar ela, você está cometendo um crime ali. Não é verdade? A carta foi direta para José. Por que você abriu a carta? Hein? É como o Espírito Santo. Ele disse: se eu não for para o Pai, eu não enviarei o Consolador. E ele veio. Aí veio o Espírito. Lá em João 14, 17, diz assim: o Espírito mundano, que o mundo não conhece, não recebe e não vê. Mas ele habita convosco, está em vós. Habita em você o Espírito. E o que está nele, a voz, a palavra dele, está em você. Está entendendo? Ele falou: a religião, a igreja, o pastor, o apóstolo, o padre, não, o espírita, no Senhor. Trabalhar não pela comida que perece, mas pela que subsiste para... Engraçado, né, pai? Todo mundo trabalha, é aquela ganância. A gente levanta pela manhã, na segunda-feira mesmo, você fica ali no trevo, olhando os carros para cima e para baixo, você corre para outro, levando, vou abrir minha barraca, eu vou vender meu sorvete, eu vou vender meu peixe e aquilo, e vai terminar um dia, descer a sepultura. Mas ninguém preocupa com a vida eterna. Aí eu pergunto: alguém volta aqui? Alguém volta? Não, Senhor. E por que você não preocupa com a vida eterna? É porque falta conhecimento, ensinamento, né? A gente quase... As pessoas não preocupam com a vida, preocupam com o bem-estar. Fulano, você comprou um carro novo, bispo. Agora comprou uma casa nova. Vou mobiliar, tá? E não dorme de noite, tribulada. O coração palpita. Vira da cama para um lado e para o outro. Não tem paz. É. Dor de lá para o médico. Dor de cabeça constante. Dor na coluna. Não é verdade? É. Bico de papagaio. Esporão. Tem gente que não anda de jeito nenhum. Ô, Senhor, eu estou esporão, bicho. Você é quem disse que tem esporão, né? Jesus levou toda a enfermidade, toda a doença. Você é quem disse. Com a boca você confessa o seu erro, sua derrota, né? Eu falo na vitória. Eu sou uma benção. Eu sou uma benção, né? Trabalhar não pela comida que perece, mas pela que subsiste para a vida eterna, a qual o Filho do Homem vos dará, porque Deus, o Pai, confirmou com o seu selo. Efésios 4, versículo 30. Não entristeçai o Espírito Santo de Deus, no qual foi selado para o dia da redenção. Ah, eu tenho o Espírito Santo? Ei? Mas você xinga? Você odeia? Você é juiz? Você julga os outros? Hein? Isso aqui está errado, bispo. Isso aqui eu não aceito. Você não aceita? E Jesus que aceitou? Bofetada? Hein? Cuspirada? Ele aceitou? Por causa de mim, por causa do meu pecado e você. Aí você: não aceito não. Olha, é muito difícil, viu? Primeiro viver a dois. Coisa mais difícil que tem. É? É? Vai viver. Vai ver você com... Vai lá pra você ver. Se não haver renúncia, mas não anda mesmo. O carro ninguém... Ô, Senhor Jesus. É difícil, viu? Porque ninguém é perfeito, não. E você não vai achar ninguém perfeito, não. Você também não é perfeito. Não é verdade? Você se acha. Mas no fundo, no fundo, você não é nada disso. Dirigia-se, pois, a ele e perguntando, que faremos para realizar as obras de Deus? As obras de Deus é feita como? Hein? É feita de machado? Motosserra? Hein? Como é a obra de Deus? Eu pergunto a você. A obra de Deus é porque você tem muita fama? Você tem bastante conhecimento? Olha, você dá palestra? Hein? Ah, eu vou chamar fulano para dar uma palestra. Aquele não tem uma palavra. Hein? A obra de Deus é isso aí? Dizia, pois, a ele e perguntando, que faremos para realizar as obras de Deus? Respondeu-lhe Jesus, a obra de Deus é esta, que creais naquele por ele foi enviado. Agora eu pergunto a você, como é que você vai crer num ser humano pecador, falho, cheio de erro? Você vai acreditar? Eu pergunto a você, essa é a obra de Deus? Cê, quer ver um exemplo? A menina falou, ligou para mim hoje, lá em Belo Horizonte, falou, bispo, uma pessoa me prometeu uma coisa aqui para mim e até hoje não trouxe. Eu falei, é mesmo? Eu falei, olha, está lá em Provérbios 13, 12. A esperança adiada adoece o coração, mas a palavra é a fonte de vida. Você está triste? Você está batida? Hein? Você está ansiosa? Você está angustiada? Eleve meus olhos para o mundo, onde vem o socorro entre o seu oficial e a terra. Não vem do bispo, não. O bispo também é mortal, é pecador. Ih, rapaz. Fazer como Paulo, falaram com Paulo. Paulo chegou na cidade pregando. Falei, o que essa tagarela está falando demais aí, né? Essa peste, cala a boca aí. Chamaram Paulo de peste. Em nome de Jesus. É, voltamos desse tanto, eu volto. Não vou tomar água aqui, rapaz. Você não desliga o rádio não, viu? Fique sintonizado aí. Mas tem pessoas que desligam. Uma vez o pai falou, falou com a mulher, quando esse bicho estiver falando, desliga o rádio, eu não gosto dele não. Pode desligar. O problema é seu aí. Mas Deus me ama. Fica na paz.
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1: É, voltamos com o programa Caminhando na Fé, abençoado. Sei de lá e de cá. Dirigia, pois, a eles e perguntando: o que faremos para realizar as obras de Deus? Respondeu-lhe Jesus: a obra de Deus é esta, creais naquele que por ele foi enviado. O Jesus fazia o quê? O bem. Mas era Jesus, bispo. Você não vai doer desse povo, não. Jesus é santo. Nós é pecador. Né? Fazer como o crente falava: eu sou crente, mas meu facão está afiado. Se é crente, é não. Já partiu também. É, essa maneira. Você entendeu? Então a obra é essa. Ah, então quer dizer que todo mundo vai pisar, vai me pisar. É ruim. Tá entendendo? Tá entendendo? Eu sou crente, mas não sou besta não. Sou atolemado não, nem doido não. Certo. Tá entendendo? Ele diz que a justiça de Deus não opera na era do homem. A justiça de Deus não opera na vida do homem. Não é verdade? Aí é que é o problema. Seja tarde para falar, tarde para irar e tarde para ouvir. Porque a justiça de Deus não opera na vida do homem. Quando você se cala, Deus fala por você, rapaz. Deixa de ser besta. Tolo. Está entendendo? Quando você não responde, Deus responde. E a resposta de Deus não é fácil não, né? Você sabe disso. Aí daquele que mexeu com o giro de Deus. Ai daquele que mexer com o giro de Deus. Deus vai defender sua causa. Então lhe disseram eles: que sinal fazes para que vejamos e creamos em ti? Quais são os teus feitos? Ele falou: mostra alguma coisa aí. Eles gostaram quando ele fez os pães, não foi? Não gostaram? Comeram pão. A mesma coisa você vai na igreja, quando está recebendo a bênção, na hora que dá uma coisa errada: ah, não vou mais naquela igreja não. Aquele pastor não vale nada, aquele bispo também vale nada. Você não está mais não, fulão? Já saí, estou em outro galho, estou em outro pau. Tem gente que é assim. Está entendendo? Nossos pais comeram maná do deserto, como está escrito, deu-lhe de comer o pão do céu. Que pão é esse? É? É pão que é feito da padaria? Que pão é esse? Você sabe que pão é? Todo mundo come pão, né? Só que esse pão aqui é diferente. Esse pão aqui é feito com trigo. Da primeira qualidade. Da melhor qualidade. Pão do céu. Lá no céu você acha que tem padaria? Lá tem hospital? Lá tem hipócrita? Lá tem mentiroso? Lá tem ladrão? Lá no céu tem? Eu vou dizer, que pão é esse? Pão divino, rapaz. Pão santo. Ele diz: seja santo porque ele é santo. Seja santo porque ele é santo. 1 de Pedro 1, né, 16. Está escrito: seja santo porque ele é santo. 1 de Pedro 5, 6. Humilhar debaixo da potente mão de Deus, para que no tempo certo ele te exalte. Lançar nele toda a ansiedade e angústia, ele cuidará de vós. Você está preocupado? Você está ansioso? Você está angustiado? Você está aflito, você está desesperado, entrega teus caminhos, Senhor, abençoado. É. Então ele disse que nossos pais comeram o maná. Que maná era esse? Você lembra do povo, quando Deus tirou o povo do Egito, por intermédio de Moisés? À noite, o sol clareava, não era? Não era? De dia, fazia sombra. Que amor Deus tem pelo povo, né, rapaz? E Deus já falou: ó, Moisés, se eu for com esse povo, eu acabo com esse povo. Porque quando Moisés foi para o monte falar com Deus, e que demorou 40 dias, o pessoal, até Arão, que era irmão de Moisés: ah, tem um detalhe aí. Quando Deus chamou Moisés, aí Moisés falou: ah, eu sou gago, eu não sei falar, eu não tenho condição, Faraó não vai me atender. E aí foi, e Deus, tem hora que Deus quase se ira com Moisés. Ele falou: ah, mas meu irmão Arão fala bem, é fluente. Ele falou: eu quero você, Moisés. A mesma coisa você que está me ouvindo aí, Deus está falando, eu quero você, né, congregando, eu quero você louvando, eu quero você me glorificando. É, Deus não quer nada de você, não. Você acha que Deus, você tem alguma coisa, eu tenho alguma coisa para dar a Deus? Não, pode ser tudo é dele. Você não é seu vestido? Ah, mas foi papai que me enviou. Quem deu roupa a papai? Papai não nasceu nu? Nasceu. Quem deu roupa a papai? É cada uma ideia, rapaz. É cada uma ideia. É falta de conhecimento espiritual. Né? Tá vendo? É isso. Por isso que é uma derrota danada. É tanta miséria, é tanta doença nesse povo aí. Né? É? Coitado. Falta conhecimento da palavra. Conhecimento do Deus vivo, do Deus amor, do perdão. Nossos pais comeram o maná do deserto, como está escrito, deu-lhe comer o pão do céu. Quer dizer, você vem dizer que vai dar o pão do céu? E esse alimenta a gente? Não é o pão de trigo, feito de trigo, não? De farinha, de trigo, que alimenta a gente? Que pão é esse? Replicou Jesus, em verdade vos digo, não foi Moisés quem vos deu o pão do céu, o verdadeiro pão do céu é meu Pai quem vos dá. Isso aí complicou tudo aí. Primeiro lugar, ele falou, como é que você diz que vai dar esse pão para dar vida ao povo, essa multidão? É, ele disse, sem mim nada poderão fazer. Tem gente que fala assim, bispo, eu não preciso de igreja não. Eu sou abençoada, é, eu tenho a casa, tenho meu esposo, tenho meus filhos, tenho meu carro, meu dinheiro, né? E é, rapaz, eu vou lhe dar um 10. E sua salvação está onde? Ah, a salvação está em Jesus. Ah, está em Jesus. Você tem buscado Ele? Você tem agradecido a Ele? Hein? Ah, bispo, eu não tenho tempo, não. Minha vida, se o senhor soubesse que minha vida é corrida. Eu levanto de manhã, bispo. É já para botar feijão no fogo, né? Tá entendendo? E é, rapaz. É. Não tem tempo. E aí já fico pensando em lavar roupa. É. Tá entendendo? Ah, meu Senhor. É assim. Rapaz, você. Já vi que você é uma pessoa mesmo trabalhadeira, viu? E eu vou lhe dar. Eu vou, olha, você deve ser Marta, né, não? Marta e Maria. Jesus. A gente chegou na casa de Marta, né? E a casa era de Marta, não era de Maria, não. E aí, Marta fez uma boa atitude, né? Recebeu ele. Quem não quer receber Jesus bem? Se Jesus chega em sua casa, você recebe bem? Hein? Ô, bispo, eu não posso receber ele, que ele é Espírito e verdade. Ele não é verdade? Eu não vejo. Ah, não, você não vê, não? Quando você vai numa cadeia, ou num presídio, você vê Jesus ali? Você vê? No hospital você vê? Quando está na rua aí, que você passa, você vê Jesus naquela pessoa? Ou quando está com fome, ele não falou, quando tiver com fome, você me vê? Um forasteiro, né? É assim, Jesus é isso. A pessoa está procurando Jesus no céu. Jesus está dentro de mim, dentro de você, rapaz. O reino de Deus está dentro de nós. Você crê nisso? É. Então Jesus disse, ó, replicou Jesus, na verdade, em verdade, ele está falando dele do Pai. Não foi Moisés quem vos deu o pão do céu. O verdadeiro pão do céu é meu Pai quem vos dá. Deu a palavra e a salvação eterna. Porque o pão de Deus é o que desce do céu para dar vida ao mundo, para dar vida a mim e a você. Lembra que ele falou? Deus amou o mundo de tal maneira que deu seu Filho gente para todo aquele que não perder, ter a vida eterna. Ter o quê? Ter muito dinheiro, ter muita fama, ter muita amizade, hein? Ter a vida eterna. Viu? Que mundo é esse? É as montanhas? É a terra? O mundo é nós, somos nós. Deus amou o mundo de tal maneira que deu seu Filho unigênito para todo aquele que crê nele ter a vida eterna. Se você crê em Jesus, você é salvo. Viu? Crê em Jesus. É difícil, né, não? Quando você está atribulado, você retribui a quem? Quando você está desempregado, você retribui a quem? Hein? Você culpa a quem? A você mesmo. Porque você não está dando ouvido à palavra de Deus? Ah, bispo, eu já estou cansado, já vou em tanta igreja, não vejo nada. Mas negócio de pastor, só engordando pastor, pastor quer, pastor parece trabalhar. É mesmo. Você tem razão, eu não tinha sua razão, não. Tinha não. Jesus disse que é digno que o homem vive do salário dele, do sol dele, né? Você tem razão mesmo. Mas você repara, agora você vê a missão do filho na terra. Jesus trabalhava? Trabalhava de dia e de noite. Ele falou, ó, o filho do homem não tem lugar de reclinar a cabeça. Os pássaros têm um ninho, a raposa tem os covil, mas o filho do homem não tem lugar de reclinar a cabeça. Aí eu falo, pastor dorme? Pastor tira férias? Pastor desliga celular? Acho que eu mandei uma mensagem para a Milena de madrugada. Você viu, Milena? Mandei uma de madrugada, 1:30 da manhã. Mandei para um rapaz, estava lá no Maranhão, Delfino, tava, ia pegar o avião para ir para Santa Catarina, ele falou, estou aqui no aeroporto pegando o avião. Estava lá escrito no meu celular, passei, rapaz, 1:30 da manhã. Pode ver. Aí quando eu falo com eles aí, pode falar lá na igreja mesmo. Adriana, de vez em quando você manda mensagem, manda, bispo. O pastor, o bispo lá de Porto Seguro, 2:30, 3 horas, bispo Gilter. É? Ele disse assim. Aí, tem gente que eu não mando, a Biliana de Guaratinga, manda bispo, Renata de Coroa Vermelha, ela vem, domingo, né? Tá vendo? Então, então lhe disseram, Senhor, dá-me sempre deste pão. Olha, então eles queriam pão. Olha, uma raça de preguiçosos, né? Você já pensou, você dá um saco de pão hoje, amanhã você dá, o cara não vai trabalhar não. Então lhe disseram, Senhor, dai-me sempre deste pão. Declarou-lhe, pois Jesus, eu sou o pão da vida. Que coisa, hein? Eu sou o pão da vida. O que vem a mim jamais terá fome. E quem crê em mim jamais terá sede. Crê no bispo, no apóstolo, no padre, no missionário, no reverendo. Hein? Ele crê nisso? Não, Senhor. Declarou Jesus claramente. Declarar o quê? É expor, é mostrar a verdade. Declarou ele, falou abertamente. Declarou, pois Jesus, eu sou o pão da vida. Quem o que vem a mim, jamais terá fome. E quem crê em mim, jamais terá sede. Sede de quê? Da palavra. Sede da justiça. É, do perdão, do amor, da caridade, da domínio próprio, temperança, né? Hospitalidade. Porém, eu já vos disse, que embora me tenha visto, não crede. Olha, gente, isso é triste. Você já pensou? Uma pessoa chegar assim, falar, olha, sua filha tem 21 anos, vai cortar o joelho. Vai ser amputado o joelho dela, mas não fala para ela não. Senão ela vai ficar... Já pensou? 21 anos. A pessoa fala, ele vai cortar o joelho. O médico falou, de Salvador e de Porto Seguro. Leva essa menina logo, porque o câncer tinha comido o osso. Só estava segurando um pouquinho. Aí eu disse, não. Mas bispo, não. Hoje ela está com a perna. Ainda ficou grávida, porque não podia engraçar. Tem a menina, Michele. Acho que é Michele, o nome da menina. Não, é assim. Tá entendendo? Micaele, o nome da menina. Uma benção. Tá com a perna dela. Giovanni também lá de Coroa Vermelha, o médico falou com ele. Ficou 1 mês no hospital, duas mais. Vai cortar a perna. Eu fui lá um dia. Ah, você é médico? Ou você tem um diabo? Eu estou convidando domingo para você ir lá na Igreja da Graça do Amor de Deus, para você ver, fazer como Felipe falou para nós, vem ver, vai lá ver. Você que está tão enganado, já está tão desanimado, já bateu tanta porta e não vê nada, Mas falei com uma moça, falou aqui, amiga dela, falou, chegou um bispo aí, disse que. Ela falou, chegou o charlatão em Leonardo, mais um. Hoje ela. Ô bispo, me perdoa, bispo. Não, quem lhe perdoa foi Jesus, rapaz. Quem perdoa, eu não vou perdoar ninguém. Estou precisando do perdão dele. Né? Todo aquele que o Pai me dá, esse virá a mim. E o que vem a mim, de modo nenhum lançarei fora. Porque eu desci do céu, esse virá a mim. E o que vem a mim, de modo nenhum lançarei fora.

Será? Aí você que tá me ouvindo agora, será que vai mesmo? Pra mim, minha fé vai. Eu creio que vai funcionar o rim dela. Porque o que é que ele diz? Eu desci do céu não para fazer a minha vontade, mas a vontade daquele que me enviou. Se eu estou falando a palavra dele, quem vai curar essa mulher é Deus. Quem vai tocar no rim dela é Deus. Eu não vou fazer nada. Porque eu não posso fazer nada. Eu sou carnal, pecador, falho, cheio de erro. Agora ele é santo. Porque a mim se pegou com amor, Salmo 91, 14. Porque a mim se pegou por amor. Você entendeu? Porque a mim se pegou com amor, por ver se ela conhece meu nome. Não. Quando você faz um ato de justiça, quer ver um exemplo? Eu saio daqui da rádio, não importa. Aí a pessoa fala: bispo, nós vamos para Salvador agora. Eu falo: ah, não vou não. Por que você não vai? Se eu falou para você, aí eu vou. Você pensa que eu não vou não? Eu vou. Isso aí é obediência a Deus, né? Porque quando ele fala isso, ele já deu a solução para mim. Deus não é Deus de tormento. Deus não é Deus é Deus de paz. Se ele falou para mim, por que eu não vou? Eu vou botar isso, vou botar não. É porque eu tenho que falar com a mulher, eu tenho que falar com os filhos, eu tenho que falar com o meu amigo. Eu não. Aí o cara é bispo, é doido. É assim. Tá entendendo? Tá entendendo? Porque eu desci do céu não para fazer a minha própria vontade, o meu querer, e sim a vontade daquele que me enviou. É, rapaz, quando você faz isso aí, Deus fica feliz. E a verdade e a vontade de quem me enviou é esta, que nenhum eu perca de todos que me deu, pelo contrário, ressuscitarei no último dia. Você sabe que vai ser duro no dia do juiz, hein? Muita gente vai chorar. Oh, eu não ouvi. Oh, meu Deus, por que eu não me converti? Hein? Porque faltou o quê? A palavra. Oséias 4:6. Meu povo é destruído porque falta conhecimento. Porque tu, sacerdote, rejeitaste meu conhecimento, também te rejeitarei. Para não ser sacerdote diante de mim, esquecer da lei do seu Deus, também esquecerei dos teus filhos. Eu estou preocupado com o quê? Comigo, não é verdade? Cadê o próximo? Quem é meu próximo? Eu pergunto. Meu próximo? É Franciela, Isabela, com vocês? Não. Isso é difícil para botar na cabeça até da pessoa que vive com você. Uma hipótese, sua mulher fala assim: olha, eu estou precisando de X. Você pode me dar? Eu posso, mas só que essa importância eu vou dar para aquela pessoa que está necessitada. E eu? Ah, você fica para depois. Ah, então quer dizer que eu sou a última? Eu não sou a primeira sua, não? Você não. Aqui os últimos serão o primeiro são os últimos. Eu sou assim. Mas não dou mesmo. Você pode chiar, você pode virar de cabeça para baixo. Eu não. Mas bicho, você deu para aquela pessoa lá e não deu para mim, pois é. Você entendeu? Eu estou falando isso e Robson deve estar ouvindo lá para cima de conquista, né? Lembra, Robson? A casa dele estava meio chorada, eu cheguei lá e falei com o rapaz: arruma essa casa aqui para mim. O rapaz falou: é X aí. O Robson falou: rapaz, é caro demais. Eu falei: eu quero fazer, pode fazer. E quem está fez também está me ouvindo também. Ele domingo está lá. Vê se não fez. Quando terminou aqui seu dinheiro aqui, ó. Ele falou: rapaz, o bispo é diferente. Eu sou diferente, não, eu sou igual a você. Eu sinto dor, preciso tomar banho, né? Sinto dor de barriga, dor de cabeça. Não é não? Eu sinto, né? Mas uma coisa é ter a palavra de Deus. A única coisa. Quer ver um exemplo? De fato, ó, só pra gente encerrar, eu vou deixar essa palavra aqui, ó. Tiago. Quer ver a coisa? Tiago, capítulo 1, versículo 12. A origem do pecado. Bem-aventurado o homem que suporta com perseverança a provação, porque depois de ter sido provado, receberá a coroa da vida, a qual o Senhor prometeu aos que amam. O que é provação? Dor, né? Angústia, aflição,
né?

0: insônia. Você é provado. Depois disso aí você receber a coroa da justiça. Depois ser provado. Bem-aventurado, você é bem-aventurado. Senhor Jesus, Pai querido amado, nesse momento eu te agradeço pela sua palavra nessa sexta-feira. Que Deus abençoe. Em nome do Pai, do Filho e do Espírito, fique na paz.
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4: São 17 horas e 3 minutos. Estamos começando aqui pela FM Vida 104.9, a rádio da família, o programa esportivo. Resumo final.
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4: Hoje, 7 de agosto de 2026, sexta-feira, uma boa tarde pra você. 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Estamos começando o programa Resumo Final e vamos às manchetes do nosso programa de hoje.
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4: Corinthians vence, mas é desclassificado da Copa do Brasil. Também pela Copa do Brasil, Vitória vence o Atlético Paraná e se classifica para as quartas de final. E o presidente do Flamengo limita valores e Luiz Henrique pode não vir para o Flamengo. Campeonato Brasileiro, 22ª rodada do segundo turno começa amanhã. Série D, quartas de final, começa amanhã. Série B tem jogos hoje. Copa Condesc começa dia 6/9. Abertura Belmonte e Guaratinga. Estamos começando o programa Resumo Final.
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4: São 17 horas e 6 minutos. Estamos começando o programa Resumo Final. E vamos destacar a Copa do Brasil. Ontem foi dia de classificação e eliminação, né? E a equipe de Fernando Diniz iniciou a preparação para enfrentar o Bragantino, porque a Copa da Copa do Brasil foi eliminado, né? O Corinthians voltou aos treinamentos hoje, né, dia 7, no CT, Dr. Joaquim Grava, né, após a eliminação para o Internacional nas oitavas de final da Copa do Brasil. A equipe foi derrotada no confronto agregado aí, mesmo com a vitória por 2-1 na Neoquímica Arena na última ontem, né, né, no dia de ontem, dia 6, agora volta as atenções para o Campeonato Brasileiro. O elenco se reapresentou no fim da manhã, iniciou a preparação para enfrentar o Red Bull Bragantino em duelo válido pela 22ª rodada da competição nacional. Jogadores que atuaram por mais de 45 minutos diante do Internacional realizaram um trabalho, né, regenerativo na parte interna do CT. Já os demais atletas fizeram atividade de força na academia e, na sequência, participaram de um jogo coletivo comandado por Fernando Diniz. O Corinthians encerra aí, né, a preparação para o compromisso de amanhã, né, sábado, dia 8, novamente no CT, Dr. Joaquim Grava, né? A partida contra o Red Bull Bragantino será disputada no domingo, dia 9, às 18h30, no estádio Cícero de Souza Marques. Então, o Corinthians está aí, né? Foi eliminado e soma 42 jogos nessa temporada, e de 26, né, com 18 vitórias, 13 empates e 11 derrotas, alcançando 53,2% de aproveitamento. O Timão marcou 47 gols e sofreu 35 até o momento, né? Então, a equipe iniciou o ano sob o comando de Dorival Júnior, que esteve à frente do time no começo da temporada, antes da chegada de Fernando Diniz. Então tá aí o Corinthians, né? O Red Bull Bragantino e Corinthians será no domingo. E às oitavas, dia 13, quinta-feira, às 21h30, Rosário Central contra o Corinthians no Estádio Gigante pela Libertadores. Joga fora, né? Então, a 23ª rodada, o Corinthians pega o Cruzeiro na Neoquímica. Então, está aí as notícias do Coringão de Dejalmi. Um abraço para você, Dejalmi, que sempre vai aí no bairro da Pipoca comer uma pipoca, né? Juntamente aí com o JK. Um abraço para vocês, hein? São 17 horas e 9 minutos.
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4: São 17 horas e 10 minutos. Voltamos a apresentar o programa Resumo Final aqui pela FM Vida 104,9, a Rádio da Família. 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Ontem, pela Copa do Brasil, uma virada incrível, né? O Vitória atropela o Atlético Paraná e avança na Copa do Brasil. Ney Vieira, o que é que eu te falei? Eu falei pra você, Ney Vieira, no Barradão é um caldeirão.
10: Ah, é?
4: É um caldeirão. Eu falei isso aqui ontem no programa, né? O Atlético Paraná venceu por 2-0 lá, mas veio, né, achando que o terceiro colocado no Campeonato Brasileiro, veio achando que ia se dar muito bem contra a equipe do Vitória, isso, né? Maria. Vitória... Com essa vitória, né, está nas quartas de final da Copa do Brasil. Depois de perder o jogo de ida por 2-0, o rubro-negro venceu o Atlético Paraná por 4-0 na noite desta quinta-feira no Barradão. Reverteu a desvantagem do placar, né, agregado, e garantiu a classificação diante da sua torcida, que a todo momento Ney Vieira empurrava o time do Vitória. René foi o grande nome da partida. Ele marcou duas vezes, aos 10 minutos do primeiro tempo e aos 15 da etapa final. Eric anotou o segundo gol do Vitória, já nos acréscimos do primeiro tempo, né? No fim, ainda, né, deu tempo de Marinho marcar o quarto e fechar a conta. Marinho estava no banco, então foi colocado em campo Ney Vieira e entrou e fez aí o quarto gol para alegria da torcida, né? No confronto de ida, disputado lá na Liga Arena do Atlético Paraná, venceu por 2-0, abriu boa vantagem nas oitavas de final. Com isso, Vitória precisava vencer por 3 gols de diferença para avançar diretamente. Venceu por 4 gols de diferença. Com o triunfo por 4-0 no Barradão, o Vitória fechou com o confronto com 4-2 no placar agregado e garantiu a vaga nas quartas de final da Copa do Brasil, eliminando o Atlético Paraná. Os confrontos da próxima fase serão definidos em sorteio marcado para a próxima terça-feira. Precisando de uma atuação perfeita, o Vitória adotou uma postura ofensiva desde o início e foi recompensado logo aos 10 minutos. Baralha arriscou de fora da área e o goleiro Santos deu rebote. Falhou muito Santos ontem, hein? Da equipe do Paraná. E René, ele apareceu ali livre e colocou para o fundo da rede. O Atlético tentou responder, né? Criou algumas oportunidades, né? E principalmente com Viveiros. Esse Viveiro é bastante esperto ali no ataque da equipe do Atlético Paraná. E já nos acréscimos da primeira etapa, Eric recebeu pela direita, passou por Luiz Gustavo, aproveitou a movimentação de Brites, né, para ganhar espaço e bateu firme para fazer 2-0, né, igualando ali o confronto. Até aí ia para os pênaltis, né, mas foram para o intervalo. No primeiro tempo, o técnico Jair Ventura bateu aquele papo e disse: olha, dá para a gente fazer mais. Na volta do intervalo, Vitória manteve a pressão, encontrou o gol que daria a classificação aos 15 minutos. Após cobrança de escanteio de Eric, Santos saiu de soco, né, ali, ó, goleiro da equipe do Atlético Paraná, e achou até que o técnico ia, o árbitro ia marcar falta. Ele se chocou com Renato Kaiser e a bola sobrou para René, que aproveitou a sobra para marcar o terceiro gol da equipe. O Furacão então veio para o abafa. Então, alguns minutos, o Atlético Paraná foi para cima. Eu achava até que ele iria fazer um gol ali e complicar a vida do Vitória, né? E iria conseguir furar o bloqueio. Mas, meu irmão, a principal chance veio com Kelvin Vargas, que bateu cruzado e acertou a trave, né? Minutos depois, porém, o Vitória transformou a classificação em goleada. Fabre fez grande jogada pela direita, chegou à linha de fundo, venceu a marcação, cruzou para Marinho e o atacante apareceu livre na área, finalizou de canhota para marcar o quarto gol, fechando Vitória, fechando ali o caixão da equipe do Atlético Paraná, e no Barradão se transformou em uma festa maravilhosa Ney Vieira. Então, 4 para a equipe do Vitória. Cadê o hino do Vitória, Ney Vieira? Você toca o hino do Vasco, né? Tocou o hino do Vasco aí na quinta-feira, não foi ontem, né? Tocou o hino do Vasco duas vezes, tá? E não toca o hino do Vitória. Não merece tocar o hino do Vitória, né? Um abraço aí para o Vela, que é torcedor do Vitória. Parabéns para o seu Vitória, Vela, porque o Ney Vieira vai estar procurando aqui o hino do Vitória. E ó, Vitória, vamos tocar o hino do Vitória aí, Ney Vieira.

0: São 17 horas e 18 minutos. Ney Vieira e seu Flamengo. E a novela. A Almada já foi. Thiago Almada já está no River Plate. Agora a novela é Luiz Henrique. Né? Vem ou não vem para a equipe do Flamengo? O Boto, né? Vai além do teto estabelecido por BAP. Boto ali, dirigente, disse assim: olha, vou colocar dinheiro no Luiz Henrique. E o BAP presidente, né? O presidente ali trava. Ele trava a negociação. Né? Envolvendo. Então, o Zenit. Pô, Luiz Henrique chegou a um entrave importante. Depois de os clubes terem avançado com um acordo financeiro, o jogador ter dado ok para o interesse rubro-negro, um novo empecilho impediu o negócio de andar por questões orçamentárias. Será que o Flamengo tá sem dinheiro, hein? Rapaz, bota aí o rapaz agora.
1: Será?
0: Ali. Será, hein? A proposta do Flamengo foi de 30 milhões de euros, 170 milhões fixo para 5 milhões de euros, 29 milhões previstos em bônus. Esse foi o acordo costurado pelo diretor de futebol José Boto. O clube não formalizou a proposta, não colocou no papel, porque tem por hábito só fazer essa parte de documentação oficial quando tudo está acordado entre as partes. Posteriormente, no entanto, o presidente Luiz Eduardo Batista, o BAP, travou, viu, Ney Vieira? Ele travou, né? Ele disse o seguinte: ó, o acerto, e elegeu o acerto que eu fiz. Não é para colocar mais dinheiro, não vou liberar mais dinheiro do que o oferecido a Thiago Almada durante a negociação com o Atlético de Madrid, né? Então, entre 20 e 25 milhões de euros, cerca de 147 milhões. É o que eu posso dar neste jogador, né? Então, tá aí posteriormente a publicação da matéria, e o Flamengo procurou, né, para esclarecer, negar que tenha feito uma proposta, admitindo apenas conversas com o Zenit, e que as cifras discutidas não ultrapassaram os 25 milhões de euros. Então, a reportagem, porém, mantém sua apuração sobre o valor oferecido. Então, tá aí, o clube russo sinalizou, né, disse que quer, tá tudo bem, chegando aos 3 anos pedidos pelo Flamengo aí para pagar, né? Olha, a gente quer 3 anos para pagar. O Zenit disse: não, tudo bem, mas não abre mão do montante próximo aos 35 milhões de euros. Então o Zenit disse: olha, só queremos 35 milhões de euros pelo jogador. O outro problema na negociação é a grande quantidade de empresários envolvidos. 2 da parte do Flamengo, além de mais 2 intermediários. É muita gente, Ney Vieira, querendo ganhar dinheiro, né? E nesse cenário o BAP fechou a torneira. Então, desautorizou Boto a concluir o negócio por valores que não estivessem pré-acordados. Internamente, havia confiança de que o Flamengo avançaria no negócio, né? A ponto de que formas de anúncio para a contratação já estavam sendo debatidas, né? E agora o assunto paralisou. Luiz Henrique é um sonho antigo do Flamengo. O Flamengo já sonha com esse jogador, Ney Vieira, há muito tempo. Desde quando ele estava no Botafogo, campeão em 2024 da Libertadores e Copa do Brasil, né? E antes de negociar aí com o Zenit, ele já tinha tentado quando ele estava no Botafogo. Então, o Luiz Henrique gostou do projeto, deu até o ok, né? Então, mas só que parou aí nessas dificuldades e no momento o clube não quer é soltar mais dinheiro. E deu 200 e tantos milhões para Paquetá. Agora não está tendo mais umas moedas aí para contratar o Luiz Henrique. Então, diante da indefinição de Almada, a direção aguardou, né, aguardou o prazo dado ao staff do argentino para redirecionar as forças. Né? O Boto, inclusive, foi até a Argentina para tentar acelerar o processo, mas não conseguiu. Então, eu acho, Ney Vieira, que o Luiz Henrique pode até vir, mas esse Zenit é ruim de negócio. Né? Ele comprou o Nino, o zagueiro da equipe do Fluminense, e depois o Fluminense quis comprar de volta e ele colocou um dinheirão, né? A direção do Zenit colocou um dinheirão, já quase o dobro, né? Porque ele comprou. E ele disse que não libera o jogador querendo vir para o Brasil. Então a mesma coisa ele está fazendo com o Luiz Henrique. São 17 horas e 24 minutos. 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
1: São 17 horas e 25 minutos. Vamos falar do Campeonato Brasileiro. Ney Vieira, esse final de semana começa a 22ª rodada do Campeonato Brasileiro de Futebol, que tem aí como líder a equipe do Palmeiras, né? Palmeiras é líder absoluto Palmeiras. Do Campeonato Brasileiro. O segundo colocado é a equipe do Flamengo, e neste final de semana nós temos a rodada do Campeonato Brasileiro de Futebol. Então, amanhã nós temos Grêmio jogando dentro de casa, buscando uma reabilitação. O Grêmio, que está na zona de rebaixamento, é o 17º colocado, não é? Amanhã, às 16 horas, Grêmio entra em campo lá na Arena do Grêmio contra a equipe do São Paulo, não é? Amanhã, também às 18h30, o Remo. O Remo, lá no Mangueirão, no Belém do Pará, vai enfrentar o Atlético Mineiro dentro de casa. O Remo também está em situação difícil, porque é o 19º colocado, com 21 pontos na zona de rebaixamento. E no Couto Pereira, o Curitiba entra em campo para jogar contra a Chapecoense às 20h30 amanhã, né? Amanhã, dia 8. E ainda dia 8, clássico Vovô no Rio de Janeiro, no Nilton Santos, no Engenhão, o Botafogo enfrenta a equipe do Fluminense às 21h. Fluminense, que foi desclassificado pelo Vasco da Gama, não é? O Vasco da Gama, na quarta-feira, que venceu por 3-1 na Copa do Brasil. E no Mineirão, em dia 9, esse jogo será domingo, o Cruzeiro entra em campo para jogar contra o Mirassol, domingo pela manhã, dia dos pais. O bairro da Pipoca vai estar no sofá, sentado ali com os netinhos dele, né? Os dois netinhos, assistindo o Cruzeiro, que eu acho que vai enfrentar um jogo difícil, mas pode ganhar tranquilamente aí do Mirassol dentro de casa, né? E no Nubeck Park, que é o campo do Palmeiras, o líder enfrenta domingo, no domingo às 16 horas, Palmeiras. O Internacional. Palmeiras e Internacional. E no domingo também às 16 horas, na Arena Fonte Nova, o Bahia enfrenta o Vasco da Gama. Vasco e Bahia às 16 horas. Domingo também na Vila Belmiro, Santos enfrenta o Atlético Paranaense às 18h30. E no domingo também às 18h30, o Red Bull Bragantino enfrenta o Corinthians, né? O Corinthians. E no domingo às 19h30, Ney Vieira vai estar sentado no sofá, comendo uma pipoca e assistindo o Flamengo dele, Flamengo! Que vai entrar no Maracanã para jogar, sabe com quem? Com o Vitória. Vai ser difícil, hein, Ney Vieira? O Vitória está embalado. Às 19h30, Flamengo e Vitória. Classificação do Campeonato Brasileiro: Palmeiras 47, segundo Flamengo 39, Atlético Paranaense terceiro 37, Fluminense 34, o quarto, o quinto, Bahia 32. E o Bragantino é o sexto com 31, Cruzeiro é o sétimo com 30, Botafogo é o oitavo com 29, Corinthians é o nono com 29, o Atlético Mineiro é o décimo com 28, O Curitiba é o 11º com 27, São Paulo 12º com 26, Vitória 13º com 26 pontos, o Mirassol que vai jogar contra o Cruzeiro 14º com 23 e o Santos 15º com 22, Internacional que está aqui na boca do leão com 22 pontos, o Grêmio, né, que entra em campo também esse final de semana, e o Grêmio vai, tem 22 pontos, é o 17º, o primeiro na zona de rebaixamento. O Vasco é o 18º com 21 pontos, e o 19º é o Remo com 21, e o Lanterna é a Chapecoense com 10 pontos. Nós vamos faturar e a gente volta para falarmos assim mais novidades sobre o esporte Série D e Série B. Até logo mais.
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5: São 17 horas e 35 minutos. Estamos de volta apresentando o programa Resumo Final aqui pela FM Vida 104.9, a Rádio da Família. Se você quiser participar do programa Resumo Final, é só mandar um áudio aí pelo zap 739-8127-5280. Vamos ouvir agora um ouvinte. E aí, Bairro da Pipoca, gostou da vitória do Vitória, Bairro? Boa tarde.
6: Boa tarde, Ney. Como é que vai, meu amigo? Ney, Vitória surpreendeu, porque eu mesmo achava que ele não passava. Foi um resultado que eu vou, que todo mundo agora tem que respeitar o Vitória, né? Não é mais aquele time médico, não. Um time de respeito agora, né? Que o BT4 no Atlético Paranaense, eu tenho certeza que nem o Palmeiras, nem o Cruzeiro, nem o Flamengo, nenhum me tinha. Tá certo? Podia ganhar do. Podia perder, mas é difícil. Mas para fazer 4-0, moço, tá provado que estrela não ganha jogo. Ganha jogo é vontade, meu amigo. É ir para cima, é vontade. Correr para arrumar o resultado, negócio de craque, esse time que tá com craque aí, não chegou onde o Vitória chegou, viu? Como o Cruzeiro só gasta, chega de jogador todo dia e tá aí na situação que não tá boa. Mas me surpreendeu com o jogaço do Vitória, né? Do Vitória, e eu acho que foi, não vou dizer que zebra, mas mostrou que um time que tá aí para candidato ao título, né, Helene? E o mais, nós vamos. O meu Cruzeiro está aí chegando jogador. Só que para ganhar mesmo está difícil. Tá certo? Então vamos esperar para ver o que é que dá.
5: São 17 horas e 38 minutos, Baio, não seja otimista, realmente o Vitória surpreendeu, né? O Vitória de Luciano lá em Porto Seguro, o homem é Vitória doente. Quando Vitória joga, ele veste camisa, meião, calção, a família toda de camisa do Vitória, a televisão coberta com uma, só deixa o lugar mesmo de ver o jogo, com a bandeira do Vitória, a bandeira na porta da casa. Então ele é Vitória, o Luciano, parabéns, viu? Sofre, o Vitória sofre, o Vitória tava sofrendo e ele ali, ó, não é? É Vitória. O Vela também é Vitória doente, né? 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
5: 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E agora vamos destacar a Série D do Campeonato Brasileiro. A Série D é aquele campeonato que foi disputado pelo Porto. Aqui o Porto de Porto Seguro, ele não se classificou para a segunda fase. E a Série D chega agora às quartas de final e começa amanhã, viu, Neivira? Amanhã começa as quartas de final da Série D do Campeonato Brasileiro. Amanhã às 16 horas, Nacional e ABC. Às 16 horas. E às 17 horas, São José e Gama. E às 17 horas também, em Minas Gerais, o Uberlândia entra em campo para jogar contra o CSA, às 17 horas. Às 18h30, Goiatuba e Asa, né? Outro time do Nordeste. Então tem um, dois, três times do Nordeste. Tem o ABC do Rio Grande do Norte, o CSA e o Asa, né? Dois times de Alagoas disputando as quartas de final aí da Série D do Campeonato Brasileiro de Futebol, né? E a Série B tem jogos hoje, né? A Série B. Falei da Série D e agora vamos falar da Série B do Campeonato Brasileiro. E hoje tem Operário e São Bernardo, às 19h30, e Ceará, amanhã, né, no caso, vai jogar contra a equipe do Sport Recife, né? E hoje tem dois jogos, Ceará e Ponte Preta, Operário e São Bernardo. Ceará e a Ponte Preta joga às 20h30. E amanhã tem às 16 horas, Vila Nova, Sport Recife, Botafogo de São Paulo e América, às 18h30, né? E domingo também tem, domingo dia 9, Dia dos Pais, às 11 horas, Atlético e Criciúma. O líder é o Criciúma. Novo Horizontino e Juventude, às 16 horas, Náutico e Atlético de Goiás, às 16 horas, Cuiabá e Fortaleza, no domingo, dia 9, às 18 horas. E o Goiás joga na segunda-feira, não é? Goiás e Londrina, às 19h30. E na terça-feira, fechando esta rodada, a 21ª rodada, o Avaí joga contra o CRB, às 19h30.
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5: São 17h44. Vamos destacar agora o futebol na nossa cidade, o esporte na nossa cidade. Domingo, lá no campo do Itapuã. Domingo é dia dos pais. Aproveito também para mandar dar os parabéns aí para os pais antecipado, né, ô Ney Vieira? Porque domingo nós não tem programa para nós, nem sábado, nem domingo. Mas antecipadamente nós vamos desejar aí a todos os pais, né, os ouvintes do programa Resumo Final, um feliz dia, um feliz domingo. E sente à frente aí da televisão para assistir o seu time jogar, não é? Torcer pelo seu time, dá um abraço nos filhos, almoçar, né, e ficar ali tranquilamente, né, aquele abraço, né, e domingo pela manhã, antes do almoço, você pode dar um pulinho lá no Itapuã, o campo do Itapuã vai ter dois jogos decisivos, Real Barça e a Renovação, às 8h30, e Associação Itapuã contra o Baba do Motor, às 9h30. Então, desse confronto aqui, vão sair dois classificados para se juntar ao Caltri e Feiões, que já estão classificados para a semifinal. Então, domingo, nós vamos ter esta rodada sensacional lá no campo do Itapuã. Então será o Chuchu vai estar lá, o Vela, né, que vai estar sorrindo, tá sorrindo igual um pinto no lixo com a sua a vitória do Vitória, não é? Então o Vela vai estar presente lá, que ele é um dos organizadores do campeonato da Copa, não é? A Copa Beto Coxa, que também a Prefeitura Municipal de Onápolis está envolvida na organização. E a arbitragem já foi determinada. O primeiro jogo, não é? O primeiro jogo, aliás, aqui a arbitragem para o campeonato de Juca Rosa, que também tem rodada a este final de semana, 9 de agosto. O primeiro jogo, às 8h45, Vitória da Roça do Povo entra em campo para enfrentar o futebol raiz, né? O futebol raiz, exatamente. E os árbitros já estão escalados. Às 10h45, Grêmio contra Moisés Reis. E o primeiro jogo, não é, Vitória e futebol raiz, o árbitro central será o Vanderlei Dias. Assistentes Alcino Celes e o Gil Lima. A reserva ali, a Derinaldo dos Santos. É o primeiro jogo. E o segundo jogo é que é Grêmio contra o Moisés Reis. Árbitro central, Vanei Falcon. Vanei Falcon. Assistente Jefferson Lemos e Wilson Araújo. E o regra 3, o quarto árbitro, será o Aderinaldo dos Santos. Então tá aí a arbitragem para a rodada do campeonato de Juca Rosa. Campeonato esse que tem como líder a equipe do Master Eunápolis com 6 pontos. Com 6 pontos também o Vila Colônia, o segundo colocado. Em terceiro lugar o Chelsea com 4 pontos. A equipe do Mundo Novo é o quarto com 4 pontos. A equipe do Grêmio, o Grêmio está com, deixa eu aumentar aqui a tela, Grêmio com 3 pontos. O Rosa Neto com 3 pontos também. O Rosa Neto é o 6º colocado. Gabiarra é o 7º com 3 pontos. Alegria Futebol Clube é o 8º com 1 ponto. Então, se terminasse hoje, esses 8 times seriam classificados para o mata-mata do 33º campeonato de Juca Rosa. Mas ainda tem muitos jogos. O Maravilha é o 9º com 1 ponto. O Futebol Raiz com 1 ponto também é o 10º. 11º, Moisés Reis, que joga agora contra o Vitória, tem 1 ponto. Pode melhorar sua pontuação. Em 12º, de Nacite, não tem nenhum ponto. Não é? 2 partidas, é um timaço, mas não está dando certo. O Mila, 13º, 1 partida, 0 ponto. 14º, Talento Alegre, 2 partidas, também não ganhou nada, 0 ponto. E o Vitória, que joga domingo, também não tem nenhum ponto. É o 15º. E o último colocado é o Beira Rio Futebol Clube, que também já jogou 2 partidas e não tem nenhum ponto. São 17h50. 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
1: São 17 horas e 51 minutos e agora o destaque é para a Copa Condesc. Hoje pela manhã aconteceu ali no escritório da Condesc a reunião onde esteve presente os presidentes, secretários, técnicos das 7 seleções que estão relacionadas para disputarem a Copa Condesc. São elas a equipe de Eunápolis, Itapebi, Itabela, Belmonte, Guaratinga, Itajimirim e Cabralha, né? Porto Seguro ficou fora, não vai disputar a Copa Condesc este ano. Então foi definido ali o jogo de abertura, será o campeão contra a seleção de Guaratinga, às 3 horas do dia 6 do 9. Né? Então tem aí menos de 30 dias para as seleções se prepararem. Muitas seleções já estão se preparando para entrar em campo na Copa Condesc. Então, destacando aqui, a seleção de Itapebi contratou um grande técnico competente. Então, destacando aqui, a seleção de Itapebi contratou um grande técnico

né, está bastante motivada. Tem como técnico aí o Thiago, né? O Thiago, inclusive, vai participar do programa Resumo Final. E Itajimirim está se preparando. E a equipe de Cabralha tem duas seleções que até agora os jogadores não entraram em campo para o treinamento. Uma é Eunápolis. Eunápolis, que foi vice-campeã da Copa Condés, que até agora não chegou ao meu conhecimento. Já tentei essa semana saber qual é a relação dos jogadores, quem é que vai entrar em campo para definir a seleção de Eunápolis para a disputa da Copa Condés. Que é bom lembrar aos dirigentes da seleção que as outras seleções já estão treinando, né? Estão bastante motivadas e Eunápolis ainda não começou a treinar. É claro que alguns podem dizer: não, mas ainda falta 30 dias aí e vai dar muito bem para chegarmos fisicamente bem, taticamente, né? O técnico é o John Lennon, que também está preocupado, se mostra muita preocupação quando eu converso com ele. É muito preocupado para que entre logo em campo para os treinamentos. E a outra seleção é Cabralha, que até agora não tem os seus jogadores contratados. Ainda os dirigentes da equipe de Cabralha, né? Eles, Oberlândio, secretário de Cabralha, ainda diz que vai sentar com o prefeito para conversar, ver qual é a possibilidade, né? Tem o Oberlândio aí, o Alisson também estavam ali na reunião e eles estavam tranquilos, diz que vai formar um time competitivo e agora nós vamos pagar para ver, né? Vamos ver qual é a condição que Cabralha vai chegar para esta disputa da Copa Condés. Então, a Cabralha ficou o ano passado na chave de Porto, teve Cabralha, Itajimirim e Guaratinga, se classificaram Guaratinga e Porto para a segunda fase e Cabralha ficou de fora, né? A forma de disputa: as sete seleções vão jogar entre si, né? Todos joga com todo mundo aí. E os quatro melhores colocados, os primeiros quatro colocados, eles vão para a semifinal do campeonato. O primeiro colocado joga contra o quarto e o segundo joga contra o terceiro, jogo de mata-mata e a final, dois jogos lá e cá, né? Jogo de ida e volta. Então tá aí a reunião Copa Condés, que começa dia 6/9, abertura Belmonte e Guaratinga. E eu conversei com Thiago, né, técnico da seleção de Itajimirim, que contratou aí o Alain, né, Alain de Uruçuca, o Clemilton de Buerarema. Olha os jogadores experientes. Natan, campeão da Copa Cima de Mascote, é o jogador de Paraíso, né, ali naquela região. Maguila de Camaquã, Maradona, que já é lá de Itajimirim, João, né, ex-Guaratinga, um excelente jogador. E agora a grande novidade é que o estádio de Itajimirim está em reforma. O técnico não quis declarar onde queria que eles vão mandar os jogos, mas eu estive conversando ali, pesquisando, e consegui, não é, uma informação que os jogos da seleção de Itajimirim vão ser mandados lá no Salto da Divisa. Então eles vão para o Salto da Divisa, que é pertinho ali, né, de Itajimirim, e os torcedores poderão até participar, porque
é perto de Itagimirim. Então, conversei com

0: Thiago, né? Thiago, técnico da seleção de Itajimirim.
1: Estou aqui ao lado de Thiago, técnico da seleção de Itajimirim. Thiago, boa tarde. Como é que estão os preparativos para o início da Copa Condés? Como é que está a seleção de Itajimirim?
2: Boa tarde a todos os ouvintes. A seleção de Itajimirim já vem treinando, né, uns 15 dias, né? Vem se preparando bem, né? Conseguimos contratar alguns jogadores pontualmente em cada posição que era necessário, né? Para a disputa dessa Copa Condé 2026. A seleção vem bem, com o apoio do prefeito Luizinho, como sempre, né? E toda a sua equipe, né? A seleção Itajimirim esse ano, provavelmente, que a gente espera, né? Que faça a melhor campanha que fez na temporada passada.
1: Ô, Thiago, com relação ao ano passado e este ano, a seleção vem mais forte?
2: Olha, teoricamente sim, né? A gente precisa botar em prática dentro do campo, no jogo, né? Ano passado a gente fez algumas contratações um pouco aleatórias, né, de 2 ou 3 jogadores, mas esse ano nós conseguimos nos planejar melhor, né? Isso é importante. Quando a gente se planeja melhor para uma competição, eu acredito que dentro de campo dá resultado. Então, como a gente contratou, como eu disse anteriormente, pontualmente as posições que a gente realmente precisa.
1: Você pode citar nome, Thiago?
2: A gente anunciou na página oficial da Prefeitura de Itajimirim, né? A gente vai contar com os de fora, com a Alain lá de Uruçuca, o zagueiro, né? Que estava na semifinal da Copa Intervale, com o Gandu. Tem Clemil, que chegou nas oitavas de final com o Borarema ano passado. A gente tem Natan, que foi campeão da Copa Cima, né? Natan Canhoto, lá de Paraíso. A gente tem Maguila, de Camacan. Isso. Né? A gente tem Maradona, que agora, Felipe Maradona, que agora é da casa, né? Jogador que já reside em Itajimirim desde o ano passado. Né? Então a gente está com um plantel melhor, né, do que o ano passado. Eu acredito que a gente vai dar fruto esse campeonato, além do jogador João, né, que era da seleção de Guaratinga, que a gente conseguiu ele contratar ele para jogar na seleção de Itajimirim esse ano.
1: E, Thiago, com relação a amistoso, preparação para o início da Copa, vocês fizeram algum amistoso?
2: Não, ainda não. A gente tentou marcar alguns amistosos com algumas seleções que ele jogou em intermunicipal, só que o intermunicipal tá batendo na porta, né, eles preferem não arriscar, né, com medo de o jogador tem alguma lesão, algum tipo de problema, né? A gente entende. Aliás, e agora na reunião aqui da Condés de hoje, a gente vai esperar sair os grupos, né? Como é que vai ficar a forma de disputa, para posteriormente a gente conseguir marcar alguma amistoso com alguma seleção aqui da região.
1: Comissão técnica, você treinador, como é que está a comissão técnica?
2: A comissão técnica lá, o treinador mais um ano, né? Lá em Itajimirim, estamos lá com os auxiliares, né? Com o Lindu lá, o diretor de esporte, né? Junto com a Secretaria de Educação e Esporte, que sempre apoiou o esporte, prefeito Luizinho, né? Então a gente está mais organizado esse ano, acredito que vai dar fruto dentro do campo.
1: E os melhoramentos no estádio, isso tem surtido efeito? Melhorou para a seleção, para o esporte lá em Itajimirim?
2: Melhorou. O estádio Itajimirim ainda está passando por reforma ainda, né? Eu acredito que deve dar tempo ainda até a estreia, né? Mas se não der, a gente já tem um plano B, que eu não posso falar aqui onde a gente ia mandar os jogos. Mas a melhoria lá está dando muito o que falar, né? A cobertura da arquibancada, refletor, irrigação, né? Que aí está diminuindo. Uma promessa de campanha do prefeito Luizinho, que ele está cumprindo, né? Mais um, então. Eu acho que com essas melhorias do estádio Itajimirim, a gente possa, né, nos apresentar melhor e mais comodidade ao torcedor também.
1: Ô, Thiago, a Rádio Vida FM, Ney Santos, nós agradecemos a sua participação e vamos estar cobrindo a Copa Condés. Quero estar junto aí com a seleção de Unápolis, Itajimirim, Itapebi, Belmonte, toda a região, torcendo para que seja um excelente campeonato.
2: Obrigado a vocês aí, obrigado Ney, obrigado a toda a Rádio Vida FM aí, cobrindo, né, fomentando o esporte, isso é importante, né? Agradecer a vocês aí que estão sempre aí nos ajudando a divulgar nosso trabalho, né? E com certeza vai ser uma grande competição, né? Um bom trabalho a vocês da imprensa aí, que tudo possa dar certo.
1: Valeu, Thiago.
2: Valeu, um abraço.
0: Aí as palavras de Thiago, técnico da seleção de Itajimirim, foi cogitado aí para ir até dirigir a seleção de Itapebi, mas só que a seleção de Itapebi pegou o Jaime Braga, o experiente Jaime Braga, inclusive estava na reunião hoje ali na sede da Copa Condés, que eu conversei também com Rodolfo, técnico da seleção de Itabela, que tem um amistoso aí contra Guaratinga e vem com excelentes contratações, o Negueba de Unápolis, o Iago, o Akisu, né, ex-jogador de Unápolis, o goleiro Mão de Onça. Então a seleção de Itabela está bastante motivada ali com o secretário Ramon, né? Ramon, um abraço aí para o secretário Ramon, para o Rodolfo, que participa do programa Resumo Final, falando da expectativa para o início da Copa Condesc.
1: Boa tarde, Rodolfo, né? Estou ao lado de Rodolfo aqui, é técnico da seleção de Itabela. É, a Copa Condesc está prestes a iniciar. Rodolfo, como é que está a seleção de Itabela, né, para estrear nessa competição?
3: Ney,
1: boa tarde.
3: Né? Boa tarde, você que já almoçou, né? Ney, estamos indo muito bem, graças a Deus, todo mundo está abraçando as causas, todo mundo está treinando muito, muito forte, todo mundo já ansioso para a estreia. E só esperar agora o sorteio para ver como é que vai ser o primeiro confronto, né?
1: O primeiro confronto. E com relação aos treinamentos, amistosos, vocês já fizeram amistosos?
3: Não, a gente fez dois amistosos, o primeiro deu tudo certo, a gente conseguiu encerrar a partida por 4-1. No segundo já teve um pouquinho mais de dificuldade. E a gente tem um amistoso agora, dia 23, contra a seleção de Guaratinga. Já vai ser um amistoso já direto. E nós vamos preparar para esse amistoso e continuar treinando forte, como tá todo mundo. O pessoal de Itabela também está de parabéns, treina forte, treina, está bem focado, e isso aí com certeza a gente vai conseguir colher bons frutos.
1: Rodolfo, com relação às contratações, o que é que está definido? Já estão todas definidas?
3: Não, já está todas definidas, a gente não teve problema com isso, graças a Deus. Todo mundo está indo treinar e a gente teve um pouquinho de dificuldade, mas a gente já conseguiu se alinhar. Isso aí deu tudo certo.
1: Negueba e Iago vão permanecer na seleção de Itabela?
3: Sim, a gente conseguiu, os cinco são Negueba, Iago, Alan de Trancoso, um meia esquerda que foi formado pela categoria de base de Cruzeiro, Atlético Mineiro, Chapecoense. São cinco.
1: O goleiro, né?
3: O goleiro, é Marcelo de Itamaraju. E tem o quinto nome que eu estou tentando me recordar quem é aqui. Sei. São muitos atletas. É Axo.
1: Axo,
3: que jogou intermunicipal acho que duas ou três vezes por Eunápolis. Bom jogador também.
1: Então a seleção de Itabela vem com expectativa de fazer uma grande Copa Condesc, melhor do que o ano passado.
3: Isso aí, com fé em Deus. Estamos treinando e trabalhando para isso. Futebol, o trabalho responde, né, Ney? Com certeza a gente vai conseguir fazer aí. É um bom trabalho e fazer fluir o projeto.
1: E com relação à sua participação, está tendo alguma dificuldade? Você já treinava sempre equipes no campeonato da BB, algumas equipes de júnior, e agora? Né? Uma seleção com jogadores mais experientes, está tendo alguma dificuldade ou não?
3: Então, Ney, o trabalho que foi desenvolvido para a seleção de Itabela foi trazer treinamentos já a nível profissional, né? A nível adulto. Eu no começo fiquei com medo deles não pegar, mas todo mundo pegou com muita facilidade, todo mundo conseguiu entender muito bem todas as ideias, e a gente está conseguindo treinar bem, seguir bem, e com certeza a gente vai conseguir avançar com levar o nome de Itabela para o topo. O projeto é esse.
1: E sou Rodolfo, as estruturas lá, o campo, estádio, tá tudo bem?
3: Tudo bem também, estrutura, tudo que a gente pediu tem lá, e a gente treina à noite, treina no sábado durante a tarde, com isso aí não teve dificuldade nenhuma não.
1: Ô Rodolfo, muito obrigado, a Rádio Vida FM, programa Resumo Final, agradeço por sua participação, sempre que eu solicito, né, seja por zap, você sempre está respondendo, e uma boa Copa Condesc, com uma boa estreia.
3: Obrigado, Ney, obrigado. Uma boa Copa pra gente aí também. Sei que vai estar acompanhando lá. Valeu, Ney, brigadão.
0: São 18 horas e 8 minutos. Então, aí está o Thiago, técnico da seleção de Itajimirim, e também o Rodolfo, técnico de Itabela. No programa de segunda-feira, nós vamos entrevistar o técnico da seleção campeã, Belmonte, o Ozanar, né? E também vamos conversar com o Jardel da seleção de Guaratinga e o Uberlândio lá de Cabralha, da seleção de Cabralha, para sabermos assim as novidades sobre essas seleções. Então, Copa Condés, que estreia no dia 6/9, lá em Belmonte, às 15 horas, Belmonte e Guaratinga. 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Então, um abraço aí para Marcelo, para Esther também, a sua esposa, toda esta família maravilhosa. São 18 horas e 10 minutos. Um abraço para você, Ney Vieira. Bom final de semana para você, né? E prometemos retornar na segunda-feira. Um bom final de semana para todos os ouvintes do programa Resumo Final e da Rádio Vida FM 104.9, a Rádio da Família. Até segunda-feira, se Deus quiser. Tchau.
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3: 18 horas e 18 minutos.
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4: Está no ar a Voz do Brasil. As notícias do governo federal que movimentaram o país no dia de hoje.
5: Olá, boa noite.
3: Boa noite para você que nos acompanha em todo o país.
5: Sexta-feira, 7 de agosto de 2026.
3: E vamos ao destaque do dia.
5: 20 anos da Lei Maria da Penha.
3: Marco legal brasileiro de prevenção e enfrentamento à violência doméstica e familiar contra as mulheres.
5: Ao longo de duas décadas, a legislação foi aperfeiçoada para ampliar os mecanismos de proteção. Márcia Fernandes.
6: Além dos mecanismos para responsabilizar os criminosos, a lei criou medidas protetivas para as mulheres, como o afastamento do agressor do lar e a proibição de aproximação da vítima.
3: Alerta de desmatamento na Amazônia e no Cerrado teve redução em agosto de 2025 a julho de 2026.
5: Os dados são do DETER, Sistema de Detecção de Desmatamento em Tempo Real. Gabriela Noronha.
7: Por meio de imagens de satélites, os dados do DETER produzem alertas diários para orientar ações de fiscalização e controle do desmatamento.
3: Campanha de multivacinação.
5: Está na hora de atualizar a caderneta de crianças e adolescentes menores de 15 anos. Luana Karen.
8: Entre as doenças prevenidas pela vacinação estão tuberculose, hepatites A e B, poliomielite, rotavírus, pneumonias e meningites.
3: Hoje, na apresentação da Voz do Brasil, Nazi Brum e Mariana Jungmann.
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9: Hoje, quando a lei batizada com o meu nome completa 20 anos, eu gostaria de fazer algo diferente. Gostaria de falar com você como quem escreve uma carta ao Brasil.
3: Essa é Maria da Penha, farmacêutica cearense de 81 anos.
9: Há 43 anos, minha vida mudou para sempre. Eu sofri uma tentativa de feminicídio que me deixou paraplégica. Eu lutei 19 anos e 6 meses para que o meu agressor fosse responsabilizado. Uma espera que nenhuma mulher deveria enfrentar. Ao longo desse caminho, ouvi muitas vezes que eu deveria desistir, mas eu não podia desistir, porque aos poucos eu entendi que aquela história não era só minha. Ela representava a realidade de milhares de mulheres brasileiras e quando buscavam proteção, encontravam silêncio, descrédito e omissão. E agora eu gostaria de convidar você a fazer uma reflexão. Você já parou para pensar como estaria o Brasil hoje se não tivesse na Lei Maria da Penha?
5: 20 anos depois de promulgada a lei, a história de Maria da Penha é reconhecida internacionalmente.
3: E abriu portas para que outras mulheres lutassem contra a violência doméstica.
5: Além de punir a violência física, a Lei Maria da Penha também ampliou o olhar sobre outros tipos de agressão.
3: Violência psicológica, patrimonial e sexual, por exemplo, foram reconhecidas com a lei criada há duas décadas.
5: Vamos saber mais detalhes sobre a lei na reportagem de Márcia Fernandes.
6: Uma história de violência que marcou a vida de uma mulher e resultou na lei que hoje ampara outras vítimas. Nos anos 80, Maria da Penha sofreu duas tentativas de homicídio pelo então marido. Na primeira, ele atirou contra as costas dela, o que a deixou paraplégica. Ele não assumiu a autoria do crime e alegou ter sido um assalto. Algum tempo depois, tentou eletrocutá-la. O caso virou uma longa batalha judicial, que durou cerca de 20 anos, e foi parar na Comissão Interamericana de Direitos Humanos, que reconheceu a negligência do Estado brasileiro diante da violência doméstica. Maria da Penha tornou-se uma das principais defensoras dos direitos das mulheres no Brasil e deu nome a uma lei. Ela destaca a importância dessa lei na proteção às mulheres.
9: Ao longo destas duas décadas, milhões de mulheres romperam o silêncio, encontraram proteção, tiveram acesso à justiça, salvaram suas vidas. É como eu costumo dizer, a Lei Maria da Penha veio para resgatar a dignidade da mulher brasileira.
6: Já a advogada e doutora em Direito Público, Daniela Portugal, comenta que a lei, criada em 2006, mudou a forma de tratar a violência doméstica no país.
10: Durante muito tempo, acreditamos que a violência contra a mulher seria somente a violência física. E a gente passa a ter uma consciência maior para outras formas de violência que são expressamente referidas na lei, como é o caso da violência patrimonial, da violência sexual, a violência moral, a violência psicológica.
6: A Lei Maria da Penha vale para casos ocorridos na unidade doméstica, no âmbito familiar e em qualquer relação íntima de afeto, mesmo sem convivência. Além dos mecanismos para responsabilizar os criminosos, a lei criou medidas protetivas para as mulheres, como o afastamento do agressor do lar e a proibição de aproximação da vítima. O atendimento às mulheres em situação de violência também foi ampliado. A lei determina ainda que União, estados e municípios atuem de forma integrada para prevenir violências por meio de campanhas e atendimento policial especializado. A vítima tem direito a atendimento prioritário no SUS, na segurança pública e assistência jurídica. Leila Linhares é coordenadora da ONG Sépia, organização voltada para o fortalecimento da cidadania de grupos como as mulheres. Ela destaca o legado da Lei Maria da Penha.
11: Então é uma grande vitória esse legado de tirar da cultura a ideia de que violência contra as mulheres é um assunto privado e que o Estado não deve se intrometer.
6: Se você é vítima de violência doméstica ou conhece alguém nessa situação, procure uma delegacia de defesa da mulher ou qualquer delegacia. Busque também as orientações do Ligue 180 de atendimento à mulher. Em situações de emergência, a indicação é ligar para a polícia no número 190. Reportagem Márcia Fernandes.
3: A partir da Lei Maria da Penha, além da prisão e condenação de agressores, foram desenvolvidas políticas públicas para a proteção da integridade física, psicológica e patrimonial das mulheres.
5: Nós conversamos com a Secretária Nacional de Enfrentamento à Violência contra Mulheres, Estela Bezerra, sobre os avanços da lei e os desafios que ainda restam. Acompanhe. Secretária, muito bem-vinda à Voz do Brasil. Um prazer ter a senhora conosco novamente. 20 anos da Lei Maria da Penha, né? Queria que a senhora começasse destacando, então, pra gente quais foram as principais mudanças e os avanços promovidos pela lei.
12: Mariana, a alegria minha de estar aqui novamente. A Lei Maria da Penha, que completa 20 anos, é uma lei que tira o Brasil da omissão à violência contra as mulheres, né? E que muda uma percepção cultural muito forte e que era danosa para metade da nossa população, que são as mulheres. Antes da Lei Maria da Penha, a cultura era quem, em briga de marido e mulher, ninguém mete a colher. E essa não intromissão do Estado fazia com que mulheres fossem executadas e ainda em muitas situações, como no crime do Dock Street, né, ter um argumento da mulher honesta e da morte em defesa da honra, do assassinato em defesa da honra. Então, esse tipo de modelo de civilidade, ele não era sustentável. O Estado brasileiro, ele é denunciado, né, na Comissão Interamericana de Direitos Humanos por conta do crime, da tentativa de crime de homicídio contra Maria da Penha, ali em Fortaleza, uma bioquímica, 3 tentativas, e o Tribunal de Justiça local se omite de fazer uma sentença justa. E aí o Estado brasileiro é condenado e nesses 20 anos a gente vem avançando muito, mas encontrando novos desafios, que são as novas formas de expressão de violência contra as mulheres.
5: Ou seja, antes da lei, essa ideia de que em briga de marido e mulher ninguém mete a colher, ela ia até o judiciário mesmo, né? Ou seja, o próprio poder judiciário, o próprio Estado brasileiro encarava a violência doméstica como uma coisa da esfera privada do casamento, né?
12: Não reprovava o agressor e ainda justificava porque ele estava defendendo a própria honra, julgando a mulher, penalizando a mulher. Quem assiste ainda tem pelo YouTube os argumentos que eram utilizados no tribunal, dizendo que aquela mulher pediu para morrer.
5: Agora, ao longo desses 20 anos, secretária, a lei passou também por aperfeiçoamentos, novas discussões no Congresso, ela foi sendo modificada, né? O que a senhora destacaria como os aprendizados trazidos pela Lei Maria da Penha, em relação ao enfrentamento da violência contra a mulher?
12: Olha, a lei é muito completa. A lei, na medida em que ela foi, ela surge dessa penalização. O Estado brasileiro, anteriormente, na Convenção de Belém do Pará, que aconteceu aqui no Brasil, se obrigou a criar uma legislação, mas só em 2005, quando houve... 2004, quando houve a primeira... A primeira Conferência Nacional das Mulheres, saíram dois primeiros pedidos daquela conferência. Primeiro, a sanção da Lei Maria da Penha. Segundo, a criação de um programa de enfrentamento à violência contra as mulheres. Isso ali em 2004, 2005, 2006, o governo federal encaminhou a lei para o Congresso, ela foi aprovada. De lá para cá, ela teve muitas ameaças. Em 2012, a PGR encaminhou para o Supremo Tribunal Federal, uma AD, para poder o Supremo Tribunal Federal dizer que não existia inconstitucionalidade da lei. Recentemente, Maria da Penha, através de uma plataforma de informação, que é o Brasil Paralelo, eles tentaram desqualificar novamente Maria da Penha. Então, durante esses 20 anos, a lei também foi muito atacada, além de aperfeiçoada. Primeiro ativo dessa lei, ela fez com que o sistema de justiça criasse a vara de violência doméstica. Ela fez com que ampliasse as redes de delegacias especializadas das mulheres. Ela fez com que a gente ampliasse os mecanismos de acolhimento e de apoio à mulher. Então, casa-abrigo, centro de referência, Casa da Mulher Brasileira, vem tudo na esteira dessa lei. Qual o nosso maior desafio no momento? A lei saiu de entender que violência da mulher era agressão física e assassinato e passou a abordar violência moral, violência patrimonial, violência psicológica. Recentemente assimilou a violência vicária, né, a ela também, esse é um mecanismo. Ela também fez com que as medidas protetivas de urgência fossem criadas. Não existia medida protetiva que afastava o agressor do ambiente da mulher vítima de violência e, ao mesmo tempo, que fazia com que aquela mulher tivesse um tipo de acompanhamento e monitoramento da segurança pública para que não seja vítima de feminicídio. Então, todos esses mecanismos são inovações da Lei Maria da Penha, que foi considerada na ONU durante muitos anos, ela é a terceira lei com maior aperfeiçoamento. O que ainda não implantamos da lei? Não implantamos devidamente os mecanismos de prevenção. Agora, no ano de 2026, em março desse ano, o Ministério das Mulheres com o Ministério da Educação editou uma portaria para regulamentar a Lei 14.164, que leva à escola o tema do enfrentamento à violência contra as mulheres, e esta portaria encontra-se em processo de implementação no Conselho Nacional de Educação, e agora em outubro, porque é o prazo que as comissões têm, entregará o resultado de como isso será implantado, do ensino fundamental, passando pelo ensino fundamental, médio, até o ensino universitário.
5: Só para a gente explicar aqui para o ouvinte, né, violência vicária, que a secretária mencionou, é quando o agressor usa um familiar, geralmente os filhos, para atingir a mulher, muitas vezes matando, para causar sofrimento, então, à mulher. Agora, secretária, para a gente encerrar e para celebrar a data, o Ministério das Mulheres está promovendo aí o Agosto Lilás, né? O que está sendo, então, promovido esse mês?
12: Olha, tem uma vedação aí por conta do período eleitoral, mas a violência contra a mulher é considerada uma atividade de interesse público. Então, além das várias ações de divulgação do 180, nós estamos realizando, conjuntamente com o Conselho Nacional do Ministério Público, o CNJ E os estados brasileiros, aí vai, hoje mesmo eu viajo para Belo Horizonte, onde junto com a Defensoria e o Ministério Público, o Ministério das Mulheres vai estar realizando um seminário. Nós temos a nossa ministra viajando o Brasil inteiro, mas nossa principal atividade para o Agosto Lilás são formações dirigidas a operadores de segurança pública e operadores de direito, para que a gente fortaleça o acesso à justiça. Então, o Ministério da Justiça, o Ministério das Mulheres, tem estabelecido no Estado como um todo atividades de formação dirigida à Polícia Militar, Polícia Civil, para operacionalizar a Lei Maria da Penha, para atualizar a Lei Maria da Penha, e, ao mesmo tempo, nós estamos apoiando os Estados a partir das organizações, as secretarias estaduais das mulheres dos estados, para que essa agenda ela não só visibilize, mas ela apoie aquilo que a gente chamava de Operação Chamar e passou a ser Operação Mulher Segura. A Operação Chamar acontecia só em agosto, tem um mutirão de mandatos de fazer efetivar e efetivar os mandados de busca, apreensão e prisão, que é aquilo que tem resultado numa diminuição do feminicídio. Nós hoje podemos celebrar porque a quantidade de registro de feminicídios ocorridos nesse primeiro semestre, em comparação ao primeiro semestre de 2025, nós conseguimos uma redução de 2,5. É uma redução ainda pequena, ainda tímida, mas isso significa que 19 mulheres deixaram de ser executadas. E a gente tem aí o desafio de avançar nos estados, na região Centro-Oeste, Sul e Sudeste. A região Norte e Nordeste baixaram vertiginosamente os indicadores de feminicídio.
5: Muito bem, nós conversamos com Estela Bezerra, secretária nacional de enfrentamento à violência contra as mulheres. Secretária, muito obrigada pela sua participação na Voz do Brasil mais uma vez.
12: Obrigada a você, Mariana, e obrigada também por tornar esse tema tão necessário e tão presente no cotidiano, na memória, na audição da população brasileira.
3: Oportunidades para mulheres que buscam qualificação.
5: Estão abertas as inscrições para 70 cursos de educação profissional e tecnológica durante o mês de agosto.
3: As capacitações são presenciais e distribuídas em 24 estados e com oferta de 8 mil vagas no total.
5: Os cursos abrangem áreas como administração, gastronomia, logística, saúde, beleza e turismo.
3: A ação prioriza mulheres acima de 16 anos em situação de vulnerabilidade social ou com baixa escolaridade.
5: Todas as informações estão disponíveis em gov.br/mec.
3: Foi registrada a queda de 37% nos alertas de desmatamento na Amazônia desde agosto do ano passado.
5: No Cerrado, o número de alertas recuou 7,8%.
3: Os dados foram divulgados hoje pelo Instituto Nacional de Pesquisas Espaciais.
7: A área sob alerta de desmatamento na Amazônia caiu cerca de 37% entre agosto de 2025 e julho de 2026. Os números divulgados nesta sexta-feira são do DETER, Sistema de Detecção de Desmatamento em Tempo Real, do Instituto Nacional de Pesquisas Espaciais, o INPE, e mostram também uma redução no Cerrado, como apresentou o coordenador do Programa de Monitoramento dos Biomas Brasileiros, Cláudio Almeida.
13: É uma queda de 7,8% com relação ao ano anterior, foram 5.119 quilômetros quadrados. O Cerrado vinha de altas sucessivas e pelo segundo ano seguido, dentro do DT, a gente mediu um valor menor, um valor de queda dentro do dado do desmatamento.
7: Por meio de imagens de satélites, os dados do DETER produzem alertas diários para orientar ações de fiscalização e controle do desmatamento. Segundo esse sistema, 5 dos 6 estados amazônicos com as maiores áreas sob alerta registraram redução, com destaque para Mato Grosso, Amazonas e Rondônia. Já no Cerrado, as quedas mais expressivas foram observadas no Piauí e Bahia. Durante a divulgação, a ministra da Ciência, Tecnologia e Inovações, Luciana Santos, falou sobre o trabalho coordenado dos órgãos da União com os estados e municípios.
14: Uma atuação convergente, né, em que aqui a gente dá os dados em tempo real e, no mesmo momento, entrega aqui ao IBAMA para que faça ação e controle. E sem os prefeitos, sem os estados, né, mobilizados, não era possível também garantir isso.
7: O INPE também disponibilizou nesta sexta-feira os resultados do PRODES, Projeto de Monitoramento do Desmatamento na Amazônia Legal por Satélite, para os biomas Caatinga, Mata Atlântica e Pampa. Esse sistema realiza o levantamento anual das taxas de desmatamento. Os dados referentes ao período de agosto de 2024 a julho de 2025 mostram que na Caatinga houve redução de mais de 34% em relação ao período anterior na área desmatada. Já na Mata Atlântica, a área suprimida passou de 475 quilômetros quadrados para 402 quilômetros quadrados. Houve uma redução de mais de 15%. Também houve queda do desmatamento no Pampa. O bioma localizado no Rio Grande do Sul registrou um recuo de quase 42% em relação ao ciclo anterior. Reportagem Gabriela Noronha.
5: Agosto é mês de atualizar a carteira de vacinação.
3: A estratégia multivacinação conta com cerca de 20 vacinas disponíveis nas unidades de saúde para quem tem menos de 15 anos.
15: Durante todo o mês de agosto, crianças e adolescentes menores de 15 anos de idade poderão atualizar a caderneta de vacinação nas unidades básicas de saúde do país. Para a estratégia multivacinação, os estoques da rede pública serão reforçados, como explica o ministro da Saúde, Alexandre Padilha.
16: São mais de 20 vacinas de vários tipos de doenças. Tem vacinas novas que nem todos os pais já levaram suas crianças, como por exemplo a pneumovinte. E é importante os pais aproveitarem esse momento para atualizar a caderneta de vacinação das crianças.
15: Entre as doenças prevenidas pela vacinação estão tuberculose, hepatites A e B, difteria, tétano, coqueluche, poliomielite, rotavírus, pneumonias e meningites. Por conta do surgimento de um surto de sarampo em vários países da América, a vacinação contra a doença também está sendo reforçada, como destaca o ministro da Saúde, Alexandre Padilha.
16: Outros países do mundo pararam de vacinar, tiveram explosão de casos de sarampo. Os Estados Unidos está vivendo o maior surto de sarampo dos últimos 35 anos da história deles. E esses casos vêm para o Brasil de forma importada. E se a gente não tiver com todo mundo vacinado aqui, tem risco de ter casos de sarampo, surtos de sarampo.
15: A mobilização nacional segue até o dia 1º de setembro. No dia 22 de agosto, um sábado, será o dia D de vacinação, com postos de saúde abertos em todo o país. É importante que os responsáveis compareçam à UBS com um documento de identificação da criança ou adolescente e a caderneta de vacinação física ou digital, disponível no aplicativo Meu SUS Digital. Reportagem Luana Karen.
5: O Dia dos Pais já é domingo, ainda dá tempo de comprar um presente, mas fique de olho para o que deveria ser uma alegria não virar dor de cabeça.
3: Na hora de comprar, é bom ficar atento aos seus direitos, como prazos de troca e a qualidade do produto.
5: E nas compras digitais, o cuidado deve ser maior. Confira os prazos, a reputação da empresa e desconfie de ofertas com valores muito abaixo dos preços de mercado.
3: Quem detalha pra gente é Thaís Araújo.
17: A Secretaria Nacional do Consumidor, a Senacom, orienta quem vai comprar presentes a tomar alguns cuidados para evitar problemas. A recomendação é pesquisar preços, conferir as informações do produto, verificar as condições de pagamento, prazo de entrega e política de troca antes de fechar a compra. Nas compras online, o consumidor deve conferir se o site é oficial, verificar a reputação da empresa e desconfiar de ofertas com valores muito abaixo dos praticados no mercado. Também é importante evitar clicar em links recebidos por mensagens ou redes sociais sem confirmar a origem. O Código de Defesa do Consumidor garante o direito de arrependimento para compras feitas fora de lojas físicas, como pela internet, telefone ou catálogo. Nesses casos, o cliente pode desistir da compra em até 7 dias após o recebimento do produto ou assinatura do contrato, com direito à devolução dos valores pagos. Já nas lojas físicas, a troca por motivo de tamanho, cor ou preferência depende da política de cada estabelecimento. Entre as principais dicas estão pesquisar preços, conferir as condições da oferta, observar o prazo de entrega e ter atenção redobrada nas compras online. Em caso de problemas, o consumidor pode procurar os PROCONs ou registrar uma reclamação na plataforma consumidor.gov.br. Thaís de Araújo para a Voz do Brasil.
5: Os efeitos do ciclone extratropical diminuem ao longo dos próximos dias, segundo o INMET, o Instituto Nacional de Meteorologia.
3: Mas, segundo o Instituto, a circulação associada ao sistema favorece a entrada de uma massa de ar frio sobre o sul do Brasil.
5: E a partir de segunda-feira, o ar frio alcança também São Paulo e Rio de Janeiro, porém com menor intensidade.
3: A Defesa Civil Nacional oferece um serviço gratuito para envio de alertas sobre situações de emergência diretamente ao celular.
5: Para receber, moradores podem enviar um SMS com o CEP para 40199 ou mandar um WhatsApp para 61-2034-4611.
3: No caso do Defesa Civil Alerta, basta acompanhar os avisos que aparecem na tela do celular. O sistema utiliza a rede de telefonia para enviar mensagens de texto e avisos sonoros para celulares em áreas de risco elevado.
5: E essas foram as notícias do governo federal.
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3: E que agora com as notícias do Poder Judiciário e do Congresso Nacional. Uma boa noite e um bom fim de semana.
5: A gente volta segunda-feira. Boa noite.
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18: 20 anos da Lei Maria da Penha. Decisões do STF ampliam a proteção às mulheres.
19: TSE faz ação com urna eletrônica na capital federal.
18: Para o STJ, juiz pode definir percentual do salário mínimo como valor da pensão se alimentante ficar desempregado.
19: Boa noite, eu sou Marcela Luiz.
18: E eu sou Walter Lima.
19: Sancionada em 7 de agosto de 2006, a Lei Maria da Penha segue como um dos principais instrumentos de enfrentamento da violência de gênero.
18: Ao longo de 20 anos, decisões do Supremo Tribunal Federal ampliaram a efetividade da norma. Marta Ferreira.
20: Para marcar os 20 anos da norma, o Supremo Tribunal Federal inaugurou o painel Sete Marias, do renomado artista plástico Antônio Veronese. Carmen Lúcia, única mulher da corte, e que também completou 20 anos como ministra do STF em 2026, explica que a obra de arte passa a integrar o acervo permanente do tribunal como manifesto contra o feminicídio e a violência de gênero.
21: Este painel é exatamente a demonstração da violência que se vem praticando, a denúncia de um feminicídio que não para, embora eu já tenha conclamado mais de uma vez, parem de nos matar porque nós resolvemos que nós não vamos morrer.
20: Em fevereiro de 2012, o Supremo consolidou a constitucionalidade da norma. Em 2025, a Suprema Corte ampliou o alcance da proteção da Lei Maria da Penha às relações de casais homoafetivos do sexo masculino e aquelas que envolvam travestis e mulheres transexuais.
19: Quem passou pela rodoviária do Plano Piloto em Brasília nesta sexta-feira teve a oportunidade de conhecer melhor a urna eletrônica.
18: Os eleitores puderam tirar dúvidas e treinar para as eleições de outubro. Fábio Ruas.
22: Durante a ação, as pessoas simularam voto, aprenderam qual a ordem de votação para os cargos da eleição deste ano e ainda conheceram os recursos de acessibilidade da urna. A iniciativa faz parte da primeira Semana Nacional do Sistema Eletrônico de Votação e busca aproximar a justiça eleitoral da população.
19: O Superior Tribunal Militar declarou indigno para o oficialato um segundo tenente aposentado do Exército que transmitiu HIV intencionalmente para duas ex-companheiras. O militar já havia sido condenado pela Justiça Comum do Estado do Maranhão por lesão corporal gravíssima e ameaça.
18: Com isso, o STM determinou a perda do posto e da patente nos termos da Constituição e do Estatuto dos Militares.
19: Mato Grosso do Sul foi condenado por submeter trabalhadores, inclusive adolescentes, a condições análogas à escravidão.
18: A decisão é da segunda turma do TST, Samanta Flor.
0: A fiscalização encontrou trabalhadores, inclusive adolescentes, sem registro, alojados perto de agrotóxicos, consumindo água sem tratamento e transportados de forma insegura numa fazenda em Porto Murtinho, Mato Grosso do Sul. O Tribunal Regional não reconheceu o trabalho análogo à escravidão, mas a segunda turma do TST entendeu que a gravidade das violações atingiu não só os trabalhadores, mas toda a coletividade e condenou o fazendeiro a pagar R$100 mil por danos morais coletivos.
19: Juiz, ao determinar a pensão alimentícia, também pode fixar previamente um percentual do salário mínimo para ser adotado como valor da pensão no caso de perda do emprego do responsável pelo pagamento.
18: Esse posicionamento é do STJ. Fátima Uchoa.
2: A terceira turma do STJ reformou o acórdão do Tribunal de Justiça de Santa Catarina e restabeleceu a sentença que havia definido a pensão em 54% do salário mínimo para o caso de desemprego ou trabalho informal do alimentante. Segundo a relatora ministra Nancy Andrighi, a fixação de obrigação alimentar alternativa, prevendo-se antecipadamente a hipótese de desemprego do alimentante, justifica-se pela necessidade de garantir efetividade à prestação jurisdicional e proteção integral, especialmente se houver interesses de crianças e adolescentes. Além disso, evita que o beneficiário da pensão e o responsável pelo pagamento enfrentem novo processo judicial.
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19: Uma boa noite.
18: E um bom fim de semana.
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8: Eu sou Paula Groba.
23: E eu sou Ricardo Nakaoka.
8: E estes são os destaques de hoje do Jornal do Senado, que começa agora.
23: O plenário pode votar regras para indenização por dano moral.
8: Novo modelo de busca por desaparecidos avança no Senado.
23: Senadora destaca 20 anos da Lei Maria da Penha e pede mais proteção às mulheres.
8: Boa noite.
23: Boa noite.
8: Vítimas de crimes podem ter acesso mais rápido à indenização pelos danos sofridos.
23: Um projeto que está na pauta do plenário estabelece critérios mais claros para definir o valor mínimo da reparação e busca agilizar a justiça. Repórter Bruno Lourenço.
24: O plenário do Senado está pronto para votar a proposta que tenta estabelecer regras claras e objetivas na fixação de valores mínimos de indenização em favor das vítimas de crimes. A relatora, senadora Zenaide Maia, do PSD do Rio Grande do Norte, considera que o projeto traz duas inovações. Concede à própria vítima o direito de formular o pedido de indenização na ação penal, reduzindo a dependência da atuação do Ministério Público, e autoriza a fixação automática de indenização por danos morais quando o crime afetar direitos da personalidade, como a vida, a integridade física, a liberdade e a honra. Zenaide acredita que as mulheres terão agora uma ferramenta imediata em processos sobre violência doméstica.
25: A lei passará a reconhecer a irrazoabilidade da exigência de que as vítimas se submetam à nova instrução probatória com o objetivo de demonstrar os danos morais decorrentes das violências sofridas. O dano moral é uma decorrência natural em crimes dessa natureza, não sendo necessárias provas para além daquelas que serviram para a condenação do agressor.
24: Como já veio da Câmara dos Deputados, se aprovado pelos senadores, o projeto de lei segue para sanção presidencial.
8: E foi sancionada a lei que estende até 2030 o prazo para que hospitais filantrópicos e santas casas de misericórdia renegociem suas dívidas com o dinheiro do FGTS.
23: O senador Nelsinho Trade, do PSD de Mato Grosso do Sul, foi o relator da proposta e destacou o papel estratégico dessas instituições que prestam serviço ao SUS no interior do país. Repórter Raíssa Abreu.
6: Hospitais filantrópicos e santas casas de misericórdia ganharam um alívio para o acerto de suas contas. O presidente Lula acaba de sancionar a lei que estende até 2030 o prazo para que essas instituições tenham acesso ao dinheiro do FGTS para fazer empréstimo. A norma, que tem origem num projeto apresentado pelo líder do governo na Câmara, deputado Paulo Pimenta, do PT do Rio Grande do Sul, foi aprovada pelo Senado no dia 15 de julho. O senador Nelsinho Tradi, do PSD de Mato Grosso do Sul, que é médico, foi o relator. Ele destacou o papel estratégico desempenhado pelas santas casas e hospitais filantrópicos, especialmente no interior do país.
9: Todo recurso que for destinado aos hospitais filantrópicos e às santas casas, ainda assim é pouco. Tamanho o trabalho desprendido que essas instituições fazem para a sociedade brasileira. Lá no meu estado, a Santa Casa é a quarta maior do Brasil. Trabalhei 17 anos lá e eu posso ver dia após dia a dificuldade daquele hospital e manter o bom atendimento.
6: O senador informou que a linha de crédito usada entre 2019 e 2022 destinou cerca de 3 bilhões de reais a aproximadamente 140 entidades filantrópicas para renegociação de dívidas e reestruturação financeira. O dinheiro do FGTS é de natureza privada, ou seja, é diferente de dinheiro público.
8: A Polícia Federal concluiu a investigação que apurou responsabilidades na queda do avião da Voepes em agosto de 2024. Foram indiciadas 16 pessoas, entre funcionários e ex-funcionários da empresa.
23: No Senado, a Comissão de Infraestrutura já questionou representantes da ANAC sobre a fiscalização da companhia aérea antes e após o acidente. Repórter Alexandre Campos.
10: No Senado, a Comissão de Infraestrutura chegou a ouvir representantes da ANAC para esclarecer a suspensão, pela agência, dos voos da companhia aérea em março de 2025. Na ocasião, o órgão alegou que a Voepas não estaria cumprindo condições de manutenção e redução de atividades impostas após o acidente. O senador Sérgio Moro, do PL do Paraná, questionou se o cenário de omissão nas manutenções envolvendo o acidente era algo recorrente na companhia aérea, antes mesmo da queda do avião.
11: Esses elementos de degradação já não estavam anteriores dessa precariedade, e porque a ANAC e a fiscalização da ANAC não detectou esses fatores anteriormente a esse acontecimento.
10: Bruno Diniz Delbel, representante da ANAC, afirmou que o cenário que motivou a suspensão das atividades da companhia surgiu somente em fevereiro de 2025, 7 meses após a queda do avião.
12: O principal ponto, né, após o acidente que levou a gente a detectar essa degradação no sistema foi que a empresa não mais estava sendo capaz de demonstrar a execução desses planos de ação corretiva, a identificação dos problemas.
10: Se o Ministério Público Federal denunciar à Justiça os indiciados pela Polícia Federal, eles responderão pelos crimes de atentado contra a segurança do transporte aéreo e falsidade ideológica.
8: Quando uma pessoa desaparece, cada hora pode ser decisiva. Um projeto pronto para votação na Comissão de Constituição e Justiça do Senado cria 3 categorias de desaparecimento e define procedimentos específicos para cada situação.
23: A proposta visa tornar as buscas mais eficientes e aumentar as chances de localização das pessoas. Repórter Marcela Diniz.
13: De acordo com o projeto em análise no Senado, os desaparecimentos passariam a ser classificados em 3 categorias. A voluntária, quando uma pessoa maior de idade decide ir embora. A involuntária, quando alguém desaparece em episódios de acidente, desastre ou crise de saúde mental, ou ainda quando uma criança ou adolescente se perde de seus pais ou responsáveis. E a categoria de desaparecimento forçado, quando uma pessoa é sequestrada ou some em outras circunstâncias que também envolvam condutas ilícitas. A proposta, que já recebeu o aval da Comissão de Direitos Humanos, determina que o poder público defina estratégias diferentes de abordagem para cada categoria de desaparecimento. Para a relatora do projeto na CDH, senadora Damaris Alves, do Republicanos do Distrito Federal, as mudanças podem ajudar o Estado a atuar de forma mais eficaz. Ela ressalta que em 2025, o Brasil registrou um recorde de desaparecimentos. Foram 84.760 casos.
26: Uma
3: alarmante média de 232 ocorrências por dia. Esses indicadores evidenciam a necessidade de contínuas atualizações no ordenamento legal para fazer frente ao problema.
13: O projeto está pronto para a votação na Comissão de Constituição e Justiça, com relatório favorável da senadora Mara Gabrilli, do PSD de São Paulo.
8: E o dia 7 de agosto de 2006 marcou a luta contra a violência doméstica e familiar contra a mulher. Nesta data foi sancionada a Lei Maria da Penha, que completa 20 anos. A legislação criou medidas como a prisão em flagrante do agressor, as medidas protetivas de urgência e o reconhecimento da violência vicária quando filhos ou familiares são usados para atingir a mulher.
23: A senadora Jussara Lima, do PSD do Piauí, destacou a importância da lei e defendeu o fortalecimento das políticas de proteção às mulheres e o aprimoramento da legislação.
7: Celebrar os 20 anos da Lei Maria da Penha é reconhecer uma das maiores conquistas na proteção das mulheres brasileiras. A lei fortaleceu o combate à violência doméstica, garantiu uma proteção às vítimas e reforçou a responsabilização dos agressores.
23: Com edição de Paula Groba e trabalhos técnicos de João Lira, o Jornal do Senado fica por aqui. Acompanhe agora as notícias do Tribunal de Contas da União e da Câmara dos Deputados. Boa noite.
8: Boa noite e um bom fim de semana.
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15: O Tribunal de Contas da União avaliou a implementação do Compromisso Nacional Criança Alfabetizada. A fiscalização analisou como o programa vem sendo executado. O percentual de crianças alfabetizadas na idade certa passou de 44% em 2023 para 66% em 2025. Apesar dos avanços, 15 estados ficaram abaixo da média nacional e 5 não atingiram as metas do programa. A auditoria também apontou problemas como falta de diretrizes para a alfabetização inclusiva, dificuldades no apoio aos municípios e falhas no acompanhamento dos resultados. O tribunal fez recomendações ao Ministério da Educação para fortalecer o programa e melhorar os resultados da alfabetização no país. Saiba mais em tcu.gov.br.
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16: Proposta cria mais exigências para a fabricação e uso de fogos de artifício.
17: Câmara obriga uso de hora-aula no cálculo da jornada de professores.
16: Avança projeto que prevê medidas para acelerar os processos de adoção.
26: Boa noite. Comissão Permanente da Câmara aprovou proposta que prevê medidas para acelerar a adoção e incentivar o convívio entre crianças e idosos. A reportagem é de Maria Neves.
27: A Comissão de Defesa dos Direitos da Pessoa Idosa aprovou o projeto do deputado Amon Mandel, do Republicanos do Amazonas, que institui medidas para acelerar os processos de adoção. A proposta também cria o programa Cuidar e Conviver, que prevê formas de integrar crianças ou adolescentes e idosos que vivem em instituições e não têm convivência direta com a família. Como forma de acelerar as adoções, o texto cria o Protocolo Nacional de Adoção Ágil. Dentre as regras previstas estão prazos máximos para cada etapa do processo de adoção, como determina o Estatuto da Criança e do Adolescente. A Justiça também deverá dar prioridade a processos que envolvam crianças de até 6 anos, grupos de irmãos e crianças com deficiência. Quanto ao programa Cuidar e Conviver, o projeto estabelece que ele será implantado de forma voluntária pelas instituições. Quando criada, a iniciativa deverá adotar ações como acompanhamento da interação entre crianças e adolescentes e idosos por profissionais capacitados e oferecer atividades educativas, culturais e recreativas aos envolvidos. Na opinião do relator do projeto na comissão, deputado deputado Luiz Couto, do PT da Paraíba, integrar crianças, adolescentes e idosos que vivem em instituições de acolhimento pode trazer benefícios emocionais e sociais para os dois grupos.
0: Os dois grupos têm em comum a vivência de não contarem com a convivência familiar de forma provisória ou definitiva. Dessa forma, pretendo haver benefícios para ambos no intercâmbio de experiências e no apoio emocional mútuo.
27: O projeto determina ainda que os processos de adoção terão de tramitar inteiramente por meios eletrônicos, prever perícias integradas e audiências concentradas. Ministério Público, Defensoria Pública, Judiciário, Conselhos Tutelares e equipes técnicas terão de instituir formas de interação permanente nos casos de adoção. A proposta ainda inclui o acolhimento familiar como política permanente na Lei Orgânica da Assistência Social e no Estatuto da Criança e do Adolescente. O texto prevê apoio financeiro, suporte psicológico, acompanhamento por equipes multiprofissionais e capacitação obrigatória para as famílias acolhedoras. De acordo com a Momandel, o apoio financeiro busca evitar que a manutenção da criança ou do adolescente dependa apenas da renda da família acolhedora. O projeto também reforça que o acolhimento familiar não se confunde com a adoção. O projeto, que busca acelerar os processos de adoção e promover a integração entre crianças, adolescentes e idosos que vivem em instituições, ainda será analisado por 3 comissões da Câmara. Se aprovado em todas, poderá seguir para análise do Senado. Da Rádio Câmara de Brasília, Maria Neves.
2: Segurança Pública.
5: Rodrigo de Castro, do União de Minas Gerais, defende a proposta de emenda à Constituição que reduz a maioridade penal de 18 para 16 anos. Na visão do deputado, a medida é uma resposta ao aumento da violência e contribui para fortalecer a segurança pública.
18: Rodrigo de Castro afirma que adolescentes de 16 anos já têm discernimento sobre seus atos e que a legislação atual favorece o aliciamento de menores por organizações criminosas. A matéria já foi aprovada na Comissão de Constituição e Justiça e segue agora para análise de uma comissão especial.
19: Uma das distorções que nós assistimos hoje é que jovens com 16 anos de idade, que podem votar para presidente da República, que têm pleno discernimento das suas ações, são beneficiados pela questão da maioridade penal e não podem pagar, às vezes, por um homicídio, por um crime de tráfico de drogas. Através da aprovação dessa PEC, da diminuição da maioridade penal, nós estamos dando uma resposta a esses bandidos, nós estamos dando uma resposta à sociedade que ninguém está acima da lei.
2: Meio Ambiente.
5: Bruno Ganem, do Podemos de São Paulo, acredita que o descontrole populacional de animais está diretamente ligado aos casos de abandono, maus tratos e violência. Para ele, a castração é a principal ferramenta para enfrentar o problema.
20: A castração, ela é fundamental para quem defende a causa animal, mas muita gente que não é da causa não sabe que o impacto ele vai além. Se a gente não tem um programa de castração nacional muito intenso, muito compatível com o volume necessário, a gente acaba tendo essa situação, né? E ao mesmo tempo tem uma outra vertente importante do trabalho da castração, que é a qualidade de vida do animal. É comprovado que o animal castrado ele tem uma longevidade maior, inclusive.
18: De acordo com Bruno Ganem, o controle populacional dos animais contribui para a saúde pública porque facilita o atendimento sanitário e veterinário. Segundo o deputado, a castração é um ganho simultâneo para os animais e para a sociedade.
2: Educação.
5: Os deputados aprovaram um projeto que obriga o uso de hora-aula no cálculo da jornada dos professores. Saiba mais sobre o assunto na reportagem de Paula Bittar.
1: A Comissão de Constituição e Justiça da Câmara aprovou uma proposta que estipula a hora-aula como medida para calcular o tempo de professores e outros profissionais do Magistério da Educação Básica destinado às atividades diretamente com estudantes. Pela proposta, a hora-aula será usada como referência, mesmo se a duração for menor que 60 minutos. Relatora na comissão, a deputada Lídice da Mata, do PSB da Bahia, disse que o objetivo é aliviar um pouco os professores.
4: É um projeto muito importante que garante aos professores a inclusão do planejamento de atividades extras-classe na sua carga horária normal. Portanto, faz com que não haja uma sobrecarga de trabalho para os professores.
1: O autor do projeto, o deputado Tarcísio Mota, do PSOL do Rio de Janeiro, acrescentou que a ideia é cobrir uma lacuna jurídica da Lei do Piso Salarial do Magistério Público da Educação Básica, que estabelece que 2/3 da carga horária do professor devem ser dedicados a atividades diretas com o educando e 1/3 para atividades sem interação com o educando, como preparar aulas e corrigir provas, mas sem definir como esse tempo será contabilizado. Segundo Mota, alguns governos começaram a usar a diferença de 10 minutos na hora-aula dos professores para contabilizar como tempo de planejamento.
6: Cada professor foi obrigado a pegar mais turmas, sem 1 centavo no salário a mais. Professores já massacrados, adoecidos nas salas de aula, foram obrigados a pegar mais turmas de uma hora para outra, porque contavam a chamada minutagem para o tempo de planejamento. Uma covardia, uma crueldade.
1: A proposta que estipula a hora-aula como medida para calcular o tempo de profissionais da educação básica destinado às atividades diretamente com estudantes já pode seguir para análise do Senado, a menos que haja recurso para votação antes pelo plenário da Câmara. Da Rádio Câmara, de Brasília, Paula Bittar.
26: Rafael Brito, do MDB de Alagoas, defende o cumprimento do piso salarial do magistério para todos os professores, incluindo os temporários. Ele alerta que quase metade dos estados e a maioria dos municípios brasileiros ainda não pagam o piso para a categoria.
9: Valorizar o professor é uma das políticas públicas que mais impactam a qualidade da educação. Um professor valorizado, com remuneração digna e segurança para exercer sua função, ele com certeza absoluta tem melhores condições de ensinar, de se dedicar aos alunos e de permanecer na carreira por muito tempo. Então a gente defende, né, o cumprimento do piso.
21: Rafael Brito orienta os profissionais que ainda não recebem o piso salarial a procurarem seus sindicatos ou o Ministério Público. O deputado reitera que o cumprimento da lei não é um favor à categoria, mas um direito conquistado.
2: Previdência.
26: Maria do Rosário, do PT do Rio Grande do Sul, é autora do projeto que institui pensão especial para crianças e adolescentes que perderam a mãe em decorrência de feminicídio. Ela afirma que a medida garante apoio financeiro para que os órfãos permaneçam com seus familiares em vez de serem encaminhados a abrigos.
22: Essa lei é importante porque as crianças, os órfãos de mães que foram assassinadas, em geral, o pai dessas crianças ou o padrasto é que cometeu esse crime. E a criança perdeu a mãe, perdeu o pai, perdeu o padrasto. Quando a mãe não deixa nenhuma pensão porque, enfim, já vivia uma condição de hipossuficiência, de pobreza, eu sempre fiquei me perguntando e ouvindo as avós que ficam com essas crianças, eu me dei conta que a orfandade significa uma grande responsabilidade para o Estado brasileiro.
21: Maria do Rosário lembra que o feminicídio deixa impactos permanentes na vida dos filhos das vítimas e defende o fortalecimento de políticas públicas de prevenção à violência contra a mulher. Ela também pede que o Estado atue para evitar novos casos e assegurar proteção às crianças afetadas.
2: Votação.
26: O plenário da Câmara pode votar projeto que cria mais exigências para a fabricação, comercialização e uso de fogos de artifício. O repórter Antônio Vital traz mais informações sobre a proposta.
24: Ganhou o regime de urgência e está pronto para ser votado no plenário da Câmara, projeto que regulamenta a fabricação, a importação, o armazenamento, o transporte, a comercialização e o uso de fogos de artifício. O projeto, já aprovado pelo Senado, prevê punições para quem descumprir as determinações. A queima não autorizada de fogos de artifício, por exemplo, poderá acarretar pena de detenção de 6 meses a 2 anos ou multa. A proposta já foi aprovada por 2 comissões da Câmara, com alterações em relação ao projeto original. nas comissões de Segurança Pública e de Meio Ambiente, o texto final prevê apenas o uso profissional para os fogos que possam causar lesão grave e morte ou danos ao patrimônio e ao meio ambiente. Determina ainda que as fábricas só poderão ser instaladas na zona rural. Na Comissão de Constituição e Justiça, o relator deputado Lafayette de Andrada, do PL de Minas Gerais, incluiu limites para o barulho provocado pelas explosões. O limite máximo será de 120 decibéis nos lugares onde os eventos são autorizados. Nas áreas residenciais, o limite foi fixado em 110 decibéis e em locais considerados sensíveis nas cidades, de 85 decibéis. O parecer, porém, não chegou a ser votado e o relator, Lafayette de Andrada, defendeu a aprovação do regime de urgência para o projeto.
3: Esse é um projeto importante que, na verdade, procura dar toda uma roupagem e uma legislação para a questão de fogos de artifício. Não só para a questão dos decibéis, dos barulhos, considerando os animais, considerando os autistas, considerando os locais, mas também toda a estrutura de comercialização, de armazenamento, ou seja, de segurança. É um projeto muito amplo, merece ser debatido e, portanto, peço aos senhores deputados o voto favorável à sua urgência.
24: O regime de urgência foi criticado por deputados do Missão e do Novo. A deputada Adriana Ventura, do Novo de São Paulo, disse que há pontos positivos na proposta, mas criticou a criação de novas exigências para fabricantes e comerciantes de fogos.
7: Nossa grande questão, e essa é a razão pela qual a gente vai orientar ao contrário, é que amplia muito a intervenção estatal sobre uma atividade econômica que já está regulada por diversos órgãos públicos. Cria um monte de exigências de licenciamento, certificação, rotulagem, armazenamento, fiscalização. Então, a gente tem uma preocupação, a gente quer debater esse projeto, a gente se coloca à disposição para melhorar o projeto, para poder votar favoravelmente o mérito, se for o caso. Mas é não.
24: Com o regime de urgência, o projeto que regulamenta a fabricação, o transporte, a comercialização e o uso de fogos de artifício pode ser votado diretamente no plenário, sem passar pela análise das comissões permanentes da Câmara. Da Rádio Câmara, de Brasília, Antônio Vital.
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0: públicos e fortalecer a presença do Estado na região.
1: Então nós vamos destravar os licenciamentos ambientais, nós vamos trazer orçamento, mostrar a importância estratégica da BR-319 para o país. É um sonho de todo amazonense e que nós queremos pertencer verdadeiramente a esse país. A gente não, nós não queremos ficar isolado. Isso afeta diretamente a nossa economia. No momento de estiagem, por exemplo, onde os nossos rios têm dificuldade para a navegação, é uma saída para o escoamento da nossa produção.
2: Consumidor.
3: Comissão aprova a proposta que busca resguardar direitos dos consumidores em relação ao uso de inteligência artificial. A repórter Silvia Munhato explica como isso pode ser feito.
4: A Comissão de Ciência, Tecnologia e Inovação da Câmara dos Deputados aprovou o projeto que estabelece diretrizes para proteger os direitos dos consumidores no uso de produtos e serviços que empreguem inteligência artificial, com foco em transparência, equidade e privacidade. As empresas ficam obrigadas a informar, de forma clara e destacada, quando o consumidor estiver interagindo com sistemas, respostas ou conteúdos gerados por IA. Também devem explicar de maneira acessível a função do algoritmo e seus impactos sobre a experiência do usuário. Em caso de decisão automatizada, como recusa de crédito, o consumidor terá direito de solicitar informações sobre os critérios utilizados. Além disso, poderá recorrer da decisão e pedir revisão humana. O projeto assegura ainda o direito do consumidor de pedir a exclusão de seus dados de bancos usados para treinar ou operar sistemas de IA. O texto ainda proíbe o uso de sistemas de IA que resultem em discriminação algorítmica, ou seja, tratamento desigual baseado em raça, sexo, idade, deficiência ou qualquer outro fator protegido por lei. É o que explica o relator, deputado Davi Soares, do Podemos de São Paulo.
5: É importante deixar claro que a IA ela não nasce preconceituosa. Ela aprende a partir de informações que recebe. Se esses dados contiverem vieses ou discriminações, as respostas também poderão ser injustas ou discriminatórias. Por isso que o projeto estabelece a proibição da discriminação algorítmica e determina que as empresas adotem medidas para identificar e reduzir esses vieses.
4: O descumprimento das regras sujeitará as empresas à advertência com prazo para correção, multa de 1 a 5% do faturamento e suspensão temporária do uso de sistemas de IA. O texto também autoriza o uso de IA certificada pelo Executivo para revalidar receitas médicas de medicamentos de uso contínuo, conforme regulamentação a ser definida. A proposta, que busca proteger os consumidores em relação ao uso da inteligência artificial, será analisada pelas Comissões de Defesa do Consumidor e de Constituição e Justiça. Da Rádio Câmara de Brasília, Silvia Munhato.
2: Trabalho.
0: Glauber Braga, do PSOL do Rio de Janeiro, defende a proposta que reduz a jornada de trabalho e acaba com a escala 6x1 sem redução salarial. De acordo com o deputado, a medida garante mais dignidade e tempo de descanso para os trabalhadores.
6: O trabalhador brasileiro tem o direito de ter mais um dia à sua disposição para ter vida além do trabalho, para cuidar da sua saúde mental, para estar mais tempo com a sua família, para ampliar a sua formação sobre os mais variados temas, para fazer aquilo que ele queira fazer. Eles vão ficar mais dispostos, com uma maior capacidade de trabalhar, já que eles não estão sendo explorados à exaustão, como é o regramento que a gente tem nos dias de hoje.
3: Glauber Braga argumenta que experiências internacionais já demonstram que a produtividade das empresas não diminui com a redução da jornada. Ele cita ainda que pesquisas de opinião mostram que a grande maioria dos brasileiros apoia o fim da escala 6x1.
0: Termina agora o jornal Câmara dos Deputados. Produzido.
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4: Essa semana vai ser uma verdadeira maratona de saúde aqui no teu programa, né? 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As pessoas precisam entender o que são essas enfermidades. E eu, Ronaldo Santos, terapeuta, fisioterapeuta, né? 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
7: 20 horas. E 9 minutos.
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sentado no trono. Um livro, escrito por dentro e por fora, selado com 7 selos. E eu vi um anjo forte proclamando com alta voz: quem é digno de abrir o livro e romper os seus selos? E nenhum homem no céu, na terra, nem debaixo da terra era capaz de abrir o livro, nem de sequer olhar para ele. E eu chorava muito, porque nenhum homem foi achado digno de abrir e ler o livro, ou nem de sequer olhar para ele. E um dos anciãos me disse: ei, não chore, não chore. Eis que o leão da tribo de Judá, a raiz de Davi,

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2: 20 horas e 28 minutos.
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